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minha oportunidade. Eu tô aqui, queria fazer essa participação aí da Cici, da música da Cici. Acho que tem um pouco a ver comigo, vá! Queria dizer pra Tuz, muito obrigada de estar isso aqui hoje, que eu contatei Alexandre Pires. Bonito, bonito! Isso tudo aqui é meu. Essas cortinas são minhas. O músico é meu. Alexandre Pires é meu. O público é meu. É tudo meu. É de que grama eu tenho. Só me falta mil gramuras.

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0: 야, 그래도 그걸 해가지고.
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1: Olá, aqui quem tá falando é o professor Sacola, da Mega Academia. 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O que é a osteoporose? É uma doença que reduz a densidade mineral óssea, tornando os ossos mais frágeis. 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É o envelhecimento, a menopausa, baixa ingestão de cálcio, vitamina D, sedentarismo e fatores genéticos. 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

0: vocês. Obrigado, Rio da Hora. Obrigado, meu presidente. Valeu, obrigado, Zé. Obrigado, Duda.
1: Que beleza, hein?
0: Obrigado, meu maestro.
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Quem foi que te ligou uma hora dessa, hein? Safada!

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1: Vamos cavalgar!

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0: Eu tenho que dizer isso aqui. Algumas participações que eu fiz foram muito importantes para mim, mas a mais bem sucedida foi a participação junto com o Cine Simpatia, de todas. E nesse momento eu quero pedir uma grandiosa salva de palmas de vocês para essa galera que merece o nosso carinho e nosso respeito.
1: Nesses 15 anos do Swing e Simpatia, Preta. A voz do povo.
0: Tão normal um homem se apaixonar.

0: fosse que ela tá aqui na Rissampa hoje. Cadê o Vitinho? Quero ouvir, quero ouvir.
1: Essa é de improviso, essa não tava no script não, hein? A voz do povo é a voz de Deus.
0: Que tristeza, né?
1: Então vamos na primeirinha, Precão, vamos na primeira.

0: alto. Pode ser mais alto.
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0: gostaram dessa música aí? Legal, né?
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Vamos homenagear um dos maiores violonistas desse país. Eu falo de Baden Powell. E aqui, no Teatro João Caetano, eu chamo meu amigo Marcel Powell.

0: Que beleza!
1: 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Hora certa. 0:30.
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0: 1:31.
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0: 77.
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0: Catra! Ela tem um monte de coisa que eu não gosto, cara, mas ela me completa demais.
1: Ah, meu irmão, quando é assim, tem que deixar arder, meu irmão.

0: Deus, amor. Que delícia.
1: Mais uma pro Catra,
0: que Deus abençoe a todos vocês, meus amores. Gatinha. Valeu, rapaziada. Meninas, um beijinho na boca, tá?

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0: 10:30.
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2: Hora certa.
0: 3:30.

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1: 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Hora certa. 4 horas e 8 minutos.

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0: 4:29.
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1: 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Hora certa.
2: 5 horas e 25 minutos.

0: 5:32.
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2: Hora certa.
0: 5:32.

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0: cidadão, você sabe o que quer dizer uai?
1: Uai, uai é uai mesmo, uai.
0: Não é nada disso, não. Uai quer dizer união, amizade e igualdade.
1: Aí, sabidão, raca fora, senhor.

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4: Bora, Riquelme!

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1: Hora certa. 5 horas e 54 minutos.

0: 6:03.
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0: 6:30.
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6: Hora certa! 6:43.
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1: Hora certa. 6:46.
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1: Olá, aqui quem fala é o professor e fisiologista da Mega Academia, Thiago Bernardo. E hoje temos uma dica importante para você. Exercícios regulares fortalecem o coração, melhora a circulação sanguínea e ajuda no controle da pressão arterial. Manter a prática de exercícios reduz o risco de doenças cardiovasculares, bem como favorece que o sangue possa circular sem que ocorra uma sobrecarga no coração. Cuide do seu coração aqui na Mega Academia.
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2: Olá, aqui é a professora Débora da Mega Academia. Estou aqui para mais uma dica para vocês. Você tem vergonha de fazer exercício e não sabe o que fazer? Muitas pessoas sentem vergonha de entrar numa academia e têm medo de não saber o que fazer. Dar o primeiro passo é muito importante para cuidar da sua saúde. E ter profissionais que vão estar com você nesse processo é fundamental para vencer essas barreiras. Dica: converse com o seu professor e apresente para ele suas dificuldades. Isso é muito importante para fazer com que você se sinta mais confortável para começar a treinar. 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
4: 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Hora certa.
5: 7:01.
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4: 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Hora certa!
5: 7:02.
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0: Valeu!
1: Obrigada, gente.
2: Bom demais, hein?
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1: Hora certa.
2: 7 horas e 17 minutos.

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2: 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Hora certa.
3: 7 horas e 30 minutos.

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0: Os 10% a gente deixa pro garçom, né não?
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0: Opa, Murilo Ru.
1: Valeu, Goiânia.
0: Valeu, Murilo.
1: Que delícia, tamo cara. Junto. Tem que respeitar.
0: Que é isso?
1: Moda boa, que moda boa, que moda boa.
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3: Olá, aqui é a professora Débora da Mega Academia, estou aqui para mais uma dica para vocês. Vamos falar de menopausa e o aumento de peso. Na menopausa é comum o aumento de peso em muitas mulheres. Isso ocorre porque temos a diminuição da produção dos hormônios como o estrogênio e a progesterona. Os exercícios físicos multiarticulares exigem um gasto metabólico maior e favorecem para o controle do peso e aumento do gasto calórico diário. Lembrando que cada mulher é única e tem suas particularidades. E a escolha do programa de treino eficiente é fundamental para o melhor resultado.
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1: 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Hora certa. 8:02.
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2: Muito bom dia, ouvintes da Rádio RFM 107.9. Estamos começando aqui as nossas manhãs da R. Sempre com notícia e informação de qualidade para você. Todas as manhãs aqui na programação 107.9 da sua Rádio RFM. Uma parceria sempre com a agência do rádio e também a agência Rádio Web. Vamos trazendo todas as manhãs o melhor conteúdo informativo da internet.
3: Segunda-feira, 5 de outubro de 2026, este é o Giro de Notícias. Eu sou Norberto Notari e você acompanha os destaques do momento. As ações do Brasil dispararam em Nova York neste domingo após o senador Flávio Bolsonaro, do PL, candidato à presidência da República, ter terminado com vantagem a apuração do primeiro turno das eleições nacionais. Ele disputa contra o presidente Luiz Inácio Lula da Silva, do PT. De acordo com a projeção dos analistas, o mercado recebe o nome do político de forma positiva. A maioria dos políticos citados nas apurações sobre o Banco Master conquistou um mandato nas eleições deste domingo. Entre os eleitos estão Jax Wagner, do PT da Bahia, Hugo Mota, do Republicanos da Paraíba, e Antônio Rueda, do União Brasil do Rio de Janeiro, além de Nicolas Ferreira, do PL de Minas Gerais. Entretanto, Ciro Nogueira, do PP, que tentava a reeleição ao Senado pelo Piauí, e ACM Neto, do União Brasil, candidato ao governo da Bahia, ficaram entre os derrotados. O presidente Luiz Inácio Lula da Silva, candidato à reeleição pelo PT, teve sua pior votação em termos de votos válidos em um primeiro turno desde 1998. Na ocasião, ele foi escolhido por 31,7% da população e perdeu ainda no primeiro turno para Fernando Henrique Cardoso, do PSDB. Ontem, a apuração fechou com o mandatário computando 45,02% dos votos válidos. O presidente da Argentina, Javier Milei, e o primeiro-ministro de Israel, Benjamin Netanyahu, parabenizaram o senador Flávio Bolsonaro, do PL, pelo desempenho no primeiro turno das eleições presidenciais. Em publicação nas redes sociais, o mandatário argentino classificou o resultado como uma eleição histórica. E sobre a eleição, um recadinho importante para você.
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3: O técnico da seleção portuguesa afirmou que não vai pedir desculpas a Cristiano Ronaldo. Em entrevista coletiva após vitória de Portugal sobre a Noruega por 2-1, Jorge Jesus afirmou que a situação está resolvida e que o craque volta quando quiser. A briga entre os dois veio a público depois de que o treinador deixou o atacante aquecendo por 30 minutos sem o colocar em campo. Ronaldo deixou a delegação após o ocorrido. O Giro de Notícias é uma produção da agência Rádio Web. Texto e apresentação, Norberto Notari.
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6: Giro Internacional. Ana Carolina Pelis.
7: Você ouve a RFI, estes são os destaques deste domingo, 4 de outubro. A votação para o primeiro turno das eleições do Brasil já começou no exterior. Em Paris, a afluência dos eleitores às urnas é grande, com longas filas no local de votação desde as primeiras horas da manhã. O número de brasileiros aptos a votar na capital francesa chegou a 27,8 mil, um aumento de aproximadamente 32% em relação a 2022. Em Portugal, segundo maior colégio eleitoral brasileiro no exterior, atrás dos Estados Unidos, os eleitores também já começaram a votar em 3 cidades, Lisboa, Porto e Faro. Quase 1 milhão de brasileiros estão aptos para votar no exterior nestas eleições. Partido Pró-Europa ganhou as eleições legislativas de sábado na Letônia. A sigla Lista Unida, liderada pelo primeiro-ministro em exercício, Andris Kulbergs, que defende a integração europeia e o apoio à Ucrânia. Executivo do setor privado, recém-chegado à política, Kulbergs avaliou que o resultado reflete um desejo de mudança por parte dos eleitores. O desafio agora é formar uma coalizão majoritária no parlamento unicameral. O país, que tem 1,8 milhão de habitantes, enfrenta estagnação econômica e declínio demográfico. A Letônia é membro da União Europeia e da OTAN e faz fronteira com a Rússia e Belarus. O chanceler alemão Friedrich Merz chegou a Kiev neste domingo para uma visita que não havia sido anunciada previamente, destinada a demonstrar apoio à Ucrânia na guerra contra a Rússia. A viagem ocorre em meio ao aumento de denúncias de incursões russas no espaço aéreo de países europeus. E no dia da visita do chanceler alemão, a prefeitura de Kiev anunciou que uma das pontes que cruzam o rio Dnieper, na capital ucraniana, foi atacada por um drone. Pouco antes, as autoridades ucranianas haviam emitido um alerta sobre drones russos que se dirigiam à capital. Duas pessoas morreram no nordeste da Espanha nas chuvas que atingem o país. A cidade de Barcelona e seus arredores estão em estado de alerta neste domingo devido aos riscos de inundações e transbordamento de rios. As chuvas torrenciais começaram no sábado e as autoridades pediram aos moradores das áreas com maior probabilidade de serem afetadas que permanecessem em casa e cancelassem eventos públicos. O Irã condenou no domingo a violência desproporcional contra o movimento de protesto de estudantes do ensino médio na França, em meio a tensões entre os dois países. Rádio França Internacional, em parceria com a agência Rádio Web, de Paris, Ana Carolina Pelliz.
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8: O governador do estado de São Paulo, pelos próximos 4 anos, será mais uma vez Tarcísio de Freitas. Com 99,91% das urnas apuradas, o candidato do Republicanos foi reeleito em primeiro turno neste domingo, com 62% dos votos totais. Em seu discurso de vitória, destacou as alianças formadas com diversos partidos.
9: E a gente montou uma grande frente para disputar essa eleição. A gente mostrou que era possível construir um consenso. Em um país onde faltam consensos, a gente construiu um grande consenso em torno de um projeto. Uma aliança por propósito. Uma aliança por projeto. Uma aliança para fazer a diferença. E eu tenho que agradecer, então, as portas abertas por todos os partidos.
8: O candidato do PT, Fernando Haddad, teve 36% dos votos totais, ficando em segundo lugar. Tarcísio recebeu mais de 14 milhões de votos, Haddad, pouco mais de 8 milhões. Após o resultado, o ex-ministro da Fazenda do governo Lula se reuniu com apoiadores e reconheceu a derrota.
10: Exatamente esse momento eu liguei para o governador Tarcísio, cumprimentando, desejando boa sorte, reiterando que as críticas que eu fiz foram críticas programáticas de um povo que pensa diferente, mas que quer o bem do Estado.
8: Foi a segunda vez que Haddad perdeu para Tarcísio na eleição para governo de São Paulo. Em 2022, a diferença havia sido de cerca de 11%, desta vez de 26%. Nenhum dos outros 3 candidatos ao governo paulista, Vivian Mendes, do UP, Vera Lúcia, do PSTU, e Carlos Machado, do PCB, passaram de 1% cada. 5% dos eleitores votaram em branco, 7% anularam o voto. A abstenção foi de 22%, mais de 7 milhões dos 34 milhões de eleitores aptos a votar. No Senado, em São Paulo, foram eleitos os 2 principais candidatos da direita, Guilherme de Ritchie, do PP, com 30% dos votos, e André do Prado, do PL, com 29%. As principais candidatas vinculadas a Haddad, Simone Tebet, do PSB, e Marina Silva, da Rede, receberam 19% e 18% dos votos, respectivamente. Como deputados federais são eleitos pelo sistema proporcional, que depende do cálculo do coeficiente eleitoral para a distribuição de vagas por partido, saberemos os 70 nomes que vão representar a bancada de São Paulo ao final da apuração. No entanto, já sabemos que Lucas Pavanato, de 28 anos, recebeu mais de 3 milhões de votos, superando por muito a então maior votação para deputado federal da história do Brasil, que era de Eduardo Bolsonaro em 2018, com cerca de 1 milhão e 800 mil votos. Destaque também para a Érica Hilton, do PSOL, que recebeu mais de 1 milhão e meio de votos, foi a segunda mais votada no estado de São Paulo e se tornou a mulher com mais votos para deputada federal também na história do Brasil, superando a marca de Joyce Hasselman, que em 2018 teve 1 milhão e 78 mil votos. Para a Assembleia Legislativa de São Paulo, a mais votada para deputada estadual foi Eduarda Campopiano, do PL, de 23 anos. Teve 1 milhão 950 mil votos. Por menos de 100 mil votos, não bateu o recorde de Janaína Pascoal em 2018. Agência Rádio Web, produção e reportagem, Breno Souza.
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8: O debate entre candidatos à presidência do Brasil, que acabou não acontecendo na última quinta na TV Globo, foi alvo de debate pela sociedade nesta sexta. Na quinta, por volta de 14h, Lula acionou o Tribunal Superior Eleitoral para que a Globo não exibisse o púlpito de sua candidatura desocupado. O presidente trocou o debate por entrevista ao podcast Flow, ao qual explicou sua decisão.
11: Tem 5 ou 6 candidatos que você fica você fala 1 minuto e espera 10 minutos, fala 2 minutos e espera 10 minutos, não tem sequência. É como se o jogador desse um pique e voltasse para descansar, desse um pique e voltasse para descansar. Não, o cara tem que jogar o jogo.
8: Lá pelas 7 da noite, a 2 horas do debate, o TSE aceita o pedido do petista. No entendimento da ministra Estela Aranha, ter o púlpito vazio com o nome de Lula puniria sua prerrogativa de não comparecer. O candidato do PL, Flávio Bolsonaro, tinha anunciado que preparava perguntas para o púlpito vazio. A estratégia era constranger Lula. O advogado Fernando Neisser, professor de Direito Eleitoral da Fundação Getúlio Vargas, reconhece o direito das emissoras para definir as regras do debate, mas argumenta que mais do que permitir críticas, a dinâmica pode desequilibrar a isonomia dos candidatos.
12: A partir do momento que você não só coloca um púlpito com o nome da pessoa pautante, mas você permite que inclusive perguntas sejam direcionadas à pessoa que não está lá, está se quebrando a própria ideia prevista na lei de que é facultativa a presença a debates. Não fosse assim que mudemos a lei para que passe a ser obrigatório.
8: Os demais candidatos que participariam do debate, Romeu Zema do Novo, Ronaldo Caiado do PSD e Augusto Cury do Avante, também contestaram a decisão. Uma das principais críticas é de que as regras, que incluíam previsão de ter púlpito vazio em caso de desistência, já tinham sido acordadas com todas as campanhas, inclusive com a do PT. Cerca de 20 minutos depois da decisão do TSE, Flávio Bolsonaro anunciou que não iria mais ao debate e apontou censura.
13: Eu não vou compactuar com censura e interferência do judiciário nas eleições. Como vocês podem ver, está todo mundo aqui pronto para ir para a Globo para o debate, nos preparando.
8: Uma hora depois da desistência de Flávio, a própria Globo cancelou o debate. Alegou instabilidade jurídica. A decisão do TSE não foi a única a poucas horas do debate. Quase no mesmo minuto, o ministro do Supremo Tribunal Federal, Gilmar Mendes, autorizou a participação de Renan Santos. O candidato do Missão estava impedido pela emissora, que limita o debate a partidos com pelo menos 5 deputados federais. O Missão tem 1. Pela manhã, Renan teve pedidos negados pelos ministros Nunes Marques e Carmen Lúcia. Diante de questionamentos de possível interferência em decisões dos colegas, nesta sexta, segundo a jornalista Daniela Lima, do portal de notícias UOL, Gilmar Mendes respondeu, abre aspas, quando colocaram o Zema no debate, ninguém reclamou, fecha aspas. O ministro se refere a este episódio, comentado pelo cientista político Rodrigo Prando, professor da Universidade Presbiteriana Mackenzie.
14: Houve uma decisão do ministro Cássio Nunes Marques, levando ao debate o Zema. Quando o Zema pôde comparecer e, segundo os critérios, não poderia, o ministro Gilmar Mendes também colocou no debate Renan Santos, que ataca com a mesma intensidade Lula e Flávio.
8: Embora Flávio Bolsonaro tenha atribuído sua desistência à decisão que retirou o púlpito vazio de Lula, segundo Renan Santos, o candidato do PL dizia que só iria ao debate se Renan não fosse. O candidato do Missão acusa Flávio Bolsonaro de ter fugido do debate.
15: Flávio Bolsonaro cancelou sua participação 3 minutos após a minha participação ser oficializada. 3 minutos. O medo, a paura que esse cara tem de mim, fez o cancelamento dele rolar 3 minutos depois.
16: Aliados de Flávio Bolsonaro também questionaram a decisão da ministra Estela Aranha por ela ter feito parte do governo Lula como assessora especial do Ministério da Justiça, então comandado pelo hoje ministro do STF, Flávio Dino. Agência Rádio Web, produção e reportagem, Breno Zonta.
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17: O Atlético Mineiro venceu o Bragantino por 1 a 0 neste sábado na Arena MRV, em jogo atrasado da 21ª rodada do Campeonato Brasileiro. A vitória deixou o time mineiro mais próximo da zona de classificação à Copa Libertadores de 2027. O único gol do jogo foi marcado ainda no primeiro tempo, quando Bernardo aproveitou uma falha da defesa do time paulista e balançou as redes. Na segunda etapa, o Bragantino pressionou em busca do empate, empilhou chances, mas esbarrou na grande atuação de Gabriel Delfim, goleiro do Galo. Com o resultado, o Atlético Mineiro chegou aos 43 pontos e subiu para a 7ª colocação do Campeonato Brasileiro. Já o Bragantino permaneceu com 36 pontos e caiu para a 11ª posição na tabela. Agência Rádio Web, produção e reportagem, Carolina Prazeres.
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2: 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E vamos continuando com as nossas manhãs da R, trazendo sempre a melhor coletânea de notícias para você todas as manhãs.
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17: O presidente do Tribunal Superior Eleitoral, ministro Cássio Nunes Marques, fez neste sábado um apelo aos eleitores para que tenham cuidado com as informações falsas que circulam nas vésperas.

0: eficaz e que está ao alcance de todos.
1: O pronunciamento em cadeia nacional foi realizado na véspera do primeiro turno das eleições, marcado para este domingo, dia 4. O ministro ainda reforçou a segurança das urnas, lembrou as principais orientações para a votação e recomendou que eleitores levem a colinha com os números dos candidatos para agilizar a votação. Este ano, cada eleitor realizará 6 votos para escolher presidente da República, governador, 2 senadores, deputado federal e deputado estadual ou distrital. No pronunciamento, Nunes Marques afirmou que o voto é a forma de quem decide o rumo do país.
0: O voto é direito fundamental e o principal instrumento de participação na vida pública. Por meio dele, cada cidadã e cada cidadão dá a sua contribuição para definir os rumos do país. Lembre-se, a decisão pertence exclusivamente a quem vota.
1: Segundo o TSE, mais de 158 milhões de eleitoras e eleitores estão aptos a votar em todo o país. Agência Rádio Web, produção e reportagem, Carolina Prazeres. 107.9 RFM.
2: Você já se inscreveu no Enem? Esta é a pergunta que Ruth Fiuza costuma fazer quando conversa com adolescentes na Bahia. Em um quilombo de Lauro de Freitas, na região metropolitana de Salvador, meninas de 17 e 18 anos disseram que não viam sentido em fazer a prova, porque na própria comunidade viam pessoas com faculdade, mas sem emprego. Esse é um exemplo de como a falta de políticas públicas e oportunidades pode limitar os planos de quem está começando a vida. E é justamente essa falta de perspectiva que Thaís Ellen, indígena do povo Pitaguari, ouvida pelo repórter Paulo Batistella, da Ponte Jornalismo, destaca ao falar sobre segurança.
3: Sobre questão de segurança, eu acho que quando você é indígena, ou negro, quilombola, eu acho que o tema de segurança para a sua comunidade, para você, ele nunca sai de linha. Só que quando é realmente está em época de eleição, ela é usada como porte de entrada dentro dos territórios. E eles usam isso justamente porque é o ponto mais sensível para crianças, adolescentes, para mulheres, indígenas, quilombolas, negras, e é o ponto mais sensível. A gente está nas margens da violência, a gente está em territórios perigosos ou que as políticas públicas não chegam, e para a gente a segurança é um tema muito caro.
2: Renan Rosélio mora na periferia de São Paulo. Ele também pensa a segurança a partir da realidade do território onde vive.
4: Aqui no Jardim São Luís nós temos o cemitério que na América do Sul tem mais jovens enterrados. A gente fala de um país que nasce na cultura da violência. O Brasil, ele nasce disso. A nossa república é fundada através disso. Então tá enraizado. Então a violência, ela tá presente a partir do dia que seu pai e sua mãe olham pra você. Eu digo enquanto uma pessoa preta e falo, olha, a partir do momento que você vai ter que ter uma carteira e andar com teu RG. Você tem que decorar o seu CPF, você tem que decorar o seu RG. Então a violência, ela cruza qualquer barreira. Como é uma questão estrutural, ela aparece de várias formas.
2: Renan e Thaís são ativistas e integrantes do Conselho Consultivo de Adolescentes e Jovens do Unicef.
3: Como garantiria essa segurança realmente para a gente que está às margens de violência ou da falta de política pública? Eu acho que seria garantindo realmente os nossos direitos básicos. Porque eu acho que quando fala de segurança, a gente fala de segurança alimentar, fala de saúde mental, de educação, de violências físicas também, de realmente garantir a segurança para essas crianças, esses adolescentes que vivem em vulnerabilidade social, garantindo as políticas públicas básicas que tem na Constituição e garantindo que as crianças e adolescentes realmente sejam prioridade absoluta e que isso não acontece.
4: Eu, Renan, olhando assim e tentando idealizar para o meu território, para a base onde estou, o que seria segurança? O que seria segurança é a gente ter posse com luz de madrugada, de noite. Isso seria segurança. Segurança, para mim, seria, de fato, dentro da educação, os alunos ter o acompanhamento de um psicólogo, ter a sua carteira de vacina, certinha, como eu vim trazendo. Segurança é a gente realmente ter nossos remédios dentro das UBSs, a gente ter uma educação de qualidade. Isso seria segurança, porque se a gente conseguir hoje estabilizar o que é segurança em todas as áreas, cara, o futuro de qualquer criança estaria protegido.
2: Cerca de 3 milhões e 500

0: 200 mil jovens de 16 a 18 anos vão às urnas pela primeira vez este ano. Para quem tem menos de 18 anos, o voto é facultativo, mas muitos já acompanham o debate e esperam por respostas para os problemas dos territórios. A reportagem da Ponte Jornalismo mostra que no debate sobre segurança, crianças e adolescentes aparecem muitas vezes associados a propostas de punição, como a redução da maioridade penal. Mas os dados revelam o tamanho da violência que atinge essa população. Em 2025, mais de 60 mil crianças e adolescentes foram vítimas de maus tratos ou lesão corporal em contexto de violência doméstica. Nos casos de estupro e estupro de vulnerável, cerca de 3 em cada 4 vítimas tinham até 17 anos. Wellington da Silva Souza, hoje com 26 anos, relata um dos abusos sexuais que sofreu na infância.
1: Isso aconteceu dentro da minha casa, com o irmão da minha mãe. Aos 7 anos eu entendi que aquilo não era normal e eu passei a ter medo também. Esses abusos, eles ocorriam sobre ameaça, que eu não poderia contar nada pra ninguém, e também sempre com algum tipo de presentinho. Era pirulito, era salgadinho, era alguma coisa, era um sorvete, era um picolé, sempre com algo em troca para que eu não pudesse contar. No dia do meu aniversário de 8 anos, fui morar com meu pai e aconteceu novamente, só que dessa vez com um dos melhores amigos dele, e foi muito doloroso para mim, muito doloroso sair de um trauma e entrar em outro.
0: Na violência letal, foram 2.079 crianças e adolescentes mortos no ano passado. Quase 9 em cada 10 vítimas eram adolescentes, e a maioria negra. E a violência também pode partir do próprio estado. Em 2025, cerca de 1 em cada 4 mortes violentas de crianças e adolescentes foi resultado de intervenção policial. A Bahia teve a maior taxa de mortes violentas de crianças e adolescentes do país. Foi também na Bahia que Ruth, que eu citei no início desta reportagem, perdeu o filho. Davi foi levado por policiais militares e nunca mais foi encontrado. A Polícia Civil indicou 17 agentes, mas o Ministério Público denunciou 7. Mais de uma década depois, o caso ainda não foi a julgamento. Os detalhes desta história estão na sexta e última matéria da série Ponte nas Eleições. Ao longo de 6 reportagens, a Ponte discutiu os principais desafios da segurança pública e o que observar nas propostas dos candidatos. Para ler a reportagem completa, acesse ponte.org. Agência Rádio Web, produção e reportagem, Felipe Medeiros.
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3: O domingo de eleições no Brasil teve caos, atrasos, reviravoltas, grandes nomes fora da disputa em cima da hora, celebração e vitória bem encaminhada para o restante da disputa. E eu não estou falando do pleito, mas sim da Fórmula 1. O GP do Bahrein, disputado na Malásia, já começou com mais de 1h30 de atraso por causa da chuva forte que caiu no local, que estava causando aquaplanagens e problemas em diversos carros, mesmo quando parecia está passando. Os carros com o motor Ferrari, por exemplo, apresentaram falhas de software nas unidades de potência e lá se foram mais 53 minutos de espera até que a pista apresentasse de fato condições para a corrida. Com isso, houve uma imensa redução na duração da disputa, que passou de 56 para 55 voltas. O Verstappen largou na pole, mas Kimi Antonelli, já conhecido como Seninha entre os fãs brasileiros, assumiu a liderança ainda nas primeiras voltas, enquanto Max caiu para o P3. Porém, na 10ª volta, o primeiro safety car da corrida entrou em ação após uma quebra de Valtteri Bottas. Boa parte do grid aproveitou para trocar pneus com a pista já quase seca e Max reassumiu a ponta na relargada. Gabriel Bortoleto, nessa altura da prova, assumiu a 8ª colocação, mas foi considerado culpado em um contato com o Carlos Sainz, recebendo 10 segundos de punição pagos ainda durante a corrida, que o jogaram para 18º. No pelotão da frente, Verstappen controlou a corrida com Antonelli e George Russell disputando a segunda posição. O holandês chegou a abrir 11 segundos de vantagem, mas o caos voltou nas voltas finais após um abandono de Alex Albon na 44ª volta. Safety car virtual e Max parou nos boxes mais uma vez. Pouco depois, Russell também abandonou e Lando Norris quase deu uma de Stroll, escapando para a Brita, mas conseguiu continuar. E tudo isso sob safety car, que permaneceu até a volta 52. Na relargada, Verstappen manteve a liderança, seguido por Kimi Antonelli e pelo bravo Isaac Hadjar, que caminhava para o segundo pódio após retornar de lesão. Porém, ele foi superado nas voltas finais por Hamilton e Leclerc. Com isso, Verstappen volta a vencer depois de 15 GPs, primeira vitória nessa temporada. Antonelli terminou em segundo e Hamilton em terceiro. O abandono de Russell não abalou a liderança da Mercedes no Mundial de Construtores, com 556 pontos contra 405 da Ferrari, mas beneficiou muito o companheiro no campeonato de pilotos. Antonelli abriu 83 pontos de vantagem para Russell, que terá que correr atrás do prejuízo e secar o italiano no próximo fim de semana, caso queira manter boas chances na disputa. A próxima corrida, no dia 11 de outubro, será o GP de Singapura, no circuito de Marina Bay, 17ª etapa da temporada. Agência Rádio Web, produção e reportagem, William Souza.
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5: Mesmo com a seleção indiana mais fechada na defesa, o Brasil conseguiu transformar o domínio em gols ainda no primeiro tempo. Aos 28 minutos, o Estevão recebeu pela direita, passou pela marcação, cortou para o meio e bateu de canhota para abrir o placar. No fim do primeiro tempo, foi a vez do Pedro ampliar. Ele recebeu o passe do Estevão e, depois de um desvio do goleiro indiano, mandou para o fundo da rede. Aos 13 minutos do segundo tempo, o Samuel Lino marcou o terceiro da seleção. O atacante recebeu um passe de letra do Pedro e bateu. E no último minuto de jogo em Calcutá, ele de novo, o Lino, confirmou a goleada, marcando o segundo com a camisa do Brasil e o quarto da partida em cima da frágil seleção indiana. Carlo Ancelotti aproveitou o amistoso para dar oportunidades a jogadores que tiveram menos minutos em campo nos dois últimos jogos contra a Austrália.
6: Conhecemos muito melhor esses jogadores, eu acho que Jair jogou muito bem, bom tempo, o primeiro jogo foi melhor que o segundo jogo, Breno entrou mostrando suas qualidades, Arthur Dias fez muito bem, os goleiros também, estamos, neste aspecto estamos, eu acho, muito bem, temos que dar-lhe oportunidade, porque se vê que jogadores que têm mais dificuldade, jogadores que não têm minutos no clube, têm mais dificuldade para jogar um jogo competitivo como pode ser Estevão e como pode ser Hendrick.
5: O próximo jogo da seleção brasileira na data FIFA será contra o Japão, no dia 14 de novembro. Agência Rádio Web, produção e reportagem, Felipe Medeiros.
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5: O presidente dos Estados Unidos, Donald Trump, disse que está acompanhando de perto as eleições no Brasil. Segundo ele, o pleito brasileiro é muito importante. A fala ocorre em meio às críticas de parlamentares norte-americanos que acusam o governo dos Estados Unidos de tentar intervir no processo eleitoral do Brasil. O cientista político Jorge Branco analisa o cenário.
7: A intervenção do governo Donald Trump dos Estados Unidos sobre o Brasil, na verdade, mas em especial sobre as eleições, já é uma realidade. Não se trata mais de uma hipótese, né? Quando o governo de Trump estabeleceu um aumento de tarifas e taxas contra importações brasileiras e sancionou autoridades brasileiras por conta do julgamento dos golpistas de 2023, isso já deu início a uma escalada da intervenção de Trump e seu governo no Brasil. Isso vem sendo alertado.
5: Esta semana, senadores voltaram a cobrar garantias de que Washington vai reconhecer o resultado das eleições. Jorge Branco cita episódios que, segundo ele, aumentaram a tensão na relação entre os dois países.
7: Mais recentemente, nós tivemos outros episódios que efetivamente não apresentam um futuro positivo para essa relação, né? A tentativa de mandar para o Brasil pessoas que seriam do governo, mas que viriam interferir nas eleições, também a imprensa local, principalmente os sites da imprensa independente, já alertaram de ações da embaixada e dos consulados dos Estados Unidos do Brasil, promovendo reuniões com objetivo de influência sobre jornalistas, a nomeação de Darren Beat, como a própria matéria do Globo já alerta, né, como assessor para questões relacionadas ao Brasil, um adversário da democracia, enfim. E mais recentemente, o documento oficial da Agência Brasileira de Inteligência, alertando para o risco crítico de interferência no quadro eleitoral, no quadro político, né?
5: Neste último posicionamento de Trump, ele não informou qual candidato apoia no pleito. Agência Rádio Web, produção e reportagem.
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4: Hora certa.
8: 8:52.
5: Um site falso que imita o Tribunal Superior Eleitoral está cobrando R$ 47,90 por uma suposta regularização do título de eleitor. A página usa dados pessoais reais, como nome completo e nome da mãe, para tentar convencer a vítima de que a cobrança é verdadeira. O alerta é da empresa de segurança digital E7. Jonathan Ramos detalha como os golpistas estão agindo.
9: O site falso diz para todo mundo que existe essa pendência para regularizar o documento. E para convencer a vítima, os criminosos por trás desse golpe utilizam gatilhos emocionais como medo. A página faz uma ameaça dizendo que o eleitor terá suspensão do direito ao voto e até problemas para receber benefícios do governo caso a suposta dívida não seja paga. Então a ideia é fazer o eleitor pagar rápido sem parar para conferir se aquele processo é verdadeiro.
5: A orientação é consultar a situação eleitoral somente pelos canais oficiais da Justiça Eleitoral, como o site do TSE e o aplicativo e-título. O endereço oficial termina em tse.jus.br.
9: O site falso termina em ponto online, que já mostra um indício que se trata de um golpe. Se você quiser consultar a sua situação eleitoral, não clique em links recebidos por mensagem nem em anúncios.
5: Quem já caiu no golpe e fez o pagamento deve procurar o banco imediatamente e solicitar um mecanismo especial de devolução do Pix, além de registrar um boletim de ocorrência. Agência Rádio Web, produção e reportagem.
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4: Hora certa.
8: 8:54.
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10: Muito bom dia, você está acompanhando aqui pela Rádio RFM 107.9 as nossas Manhãs da R. Sempre reunindo a melhor coletânea de notícias para você já começar o dia bem informado. E só aqui nas Manhãs da R você ouve notícias de Rafa Capivari do Brasil e do mundo. Através sempre de uma parceria com a Agência do Rádio, a Agência Rádio Web e também Rádio França Internacional. Continuamos com nossas Manhãs da R, notícia e informação de qualidade para você.
11: Pesquisa de endividamento e inadimplência do consumidor, divulgada pela Confederação Nacional do Comércio de Bens e Serviços e Turismo, mostrou que 82% das famílias brasileiras tinham dívidas a vencer em agosto de 2026, patamar recorde pelo sétimo mês consecutivo. Entre as famílias com renda de até 3 salários mínimos, o endividamento chegou a 85% e a inadimplência subiu para quase 40%, avanço registrado entre todas as faixas de renda. Silvana Pugedo, especialista em gestão administrativo-financeira e diretora de relações institucionais no CRAMG, Conselho Regional de Administração de Minas Gerais, fala sobre como o medo de não conseguir pagar as contas pode afetar o desempenho de uma pessoa no trabalho e destaca por que falar de saúde financeira também passou a ser importante na organização.
8: Não dá mais para fingir que a gente separa o CPF do CNPJ. Se a vida financeira vai mal, a saúde mental vai junto. O estresse financeiro gera uma ansiedade crônica. No trabalho, isso se traduz naquela sensação de cabeça longe. A pessoa comete mais erros bobos, perde prazos, fica irritada com facilidade e a produtividade despenca. E sobra pouca energia mental para focar no serviço. Mas hoje a gente entende que um boleto atrasado tira tanto o sono de um trabalhador quanto uma cobrança por metas. Falar de dinheiro em um ambiente corporativo virou uma questão de saúde pública e de cuidado com a pessoa.
11: O levantamento também aponta que 19% das famílias comprometem mais da metade da renda com dívidas e que o tempo médio de atraso das contas subiu para 65 dias. A parcela que declara não ter condições de pagar o que está em atraso chegou a quase 13%, o maior nível desde fevereiro. A especialista em gestão administrativo-financeira ressalta o que as empresas podem fazer para acolher o trabalhador sem transformar a vida financeira dele em exposição ou constrangimento na organização.
8: Ela pode oferecer programas gerais de educação financeira para todos os trabalhadores, consultas confidenciais com especialistas ou psicólogos via benefício corporativo e parcerias com cooperativas de crédito que ofereçam empréstimos com juros bem mais baixos para quitar dívidas caras. Quando a solução está disponível para todos de forma anônima, o funcionário busca ajuda sem medo de ser julgado ou demitido. A dívida afeta a mente afeta o trabalho e o trabalho afetado piora a dívida. Se ela perde o emprego, a renda zera e as dívidas explodem de vez. Por isso que interromper esse ciclo logo no começo é fundamental.
11: Com a NR1 e a obrigatoriedade de gestão de riscos psicossociais, fatores externos que afetam o desempenho e o clima no trabalho passaram a integrar a análise das organizações. Agência Rádio Web, produção e reportagem, Priscila Mendes.
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12: Assim que os resultados da apuração para a presidência da República indicaram matematicamente um segundo turno, o presidente do Tribunal Superior Eleitoral, ministro Cássio Nunes Marques, se dirigiu à coletiva com os jornalistas na sede do tribunal. Do fechamento das urnas até a confirmação do resultado, às 9 da noite, transcorreram 4 horas, quando 97% das urnas já haviam sido apuradas. Ao lado do presidente do Supremo Tribunal Federal, ministro Edson Fachin, o presidente do TSE ressaltou que o fim da apuração não é o que encerra uma eleição, mas sim quando a vontade soberana do eleitorado é conhecida e respeitada.
13: Cada voto depositado hoje representa uma manifestação legítima da vontade popular. Ao longo deste dia, a Justiça Eleitoral esteve mobilizada em todo o país para assegurar que cada cidadã e cada cidadão pudesse votar com segurança, tranquilidade e liberdade. Gostaria de destacar o papel do e-título, que se consolidou como uma importante ferramenta de apoio ao eleitorado. Até as 19 horas de hoje, foram registradas aproximadamente 8,6 milhões de emissões do e-título apenas no dia de hoje e mais de 22 milhões de consulta aos locais de votação. O aplicativo também registrou cerca de 4,3 milhões de justificativas.
12: Nunes Marques destacou a presença de observadores internacionais do processo eleitoral. Relatórios parciais do Parla Sul e manifestações da Organização dos Estados Americanos, OEA, e da União Interamericana de Organismos Eleitorais registraram a transparência e a normalidade das eleições. O ministro afastou as preocupações sobre interferências externas, com exceção de problemas relacionados a condições climáticas, como no caso do Paraná.
13: Houve queda de linha de transmissão, principalmente no estado do Paraná. Nós tivemos dezenas de municípios que às 8 horas da manhã, início da votação, não tinha energia. Mas o Tribunal Regional Eleitoral do Paraná, já também monitorado pelos seus grupos internos e pela sala climática do TSE, já havia se preparado para essa situação. Todas as urnas eletrônicas no estado do Paraná funcionaram com energia gerada por bateria nessas localidades em que houve tanto oscilação quanto a falta de energia. Não tivemos nenhum problema em decorrência disso.
12: O sistema de alertas de desinformação eleitoral registrou uma redução de aproximadamente 86% nas denúncias em relação à última eleição. De 1º de agosto até o último sábado, foram registradas 2.604 denúncias. Em 2022, esse número alcançou mais de 18 mil denúncias no mesmo período. Das 499.248 urnas de votação, apenas 1.851 precisaram ser substituídas. Esse número representa 0,37% do total de urnas eletrônicas. Outras 53 urnas de contingência também foram substituídas. O Ministério da Justiça e Segurança Pública registrou 907 crimes eleitorais em todo o país, além da apreensão de R$ 626 mil. As ocorrências mais frequentes foram crimes de boca de urna, com 311 registros, e propaganda eleitoral irregular, com 272 ocorrências. Foram mobilizadas mais de 321 mil pessoas das forças de segurança pública para garantir a segurança do processo eleitoral. Com áudios da TV Justiça, Agência Rádio Web, produção e reportagem, Eduardo Kowaleski.
14: 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Hora certa! 9 horas e 1 minuto.
15: O Partido Liberal, PL, conquistou a maior quantidade de assentos no Senado Federal nas eleições gerais de 2026. Nesta ocasião, 54 dos 81 lugares foram renovados. O PL elegeu 19 senadores. Junto aos 9 que já integravam a bancada da sigla na casa, serão 28 senadores do PL dentro do total de 81, ou seja, mais de um terço. Nesta eleição, o PL elegeu 35% dos senadores. Na passada, quando foram renovados 27 assentos, o percentual da sigla foi de 29%. O professor Rodrigo Stumpf Gonzalez, do Departamento de Ciência Política da Universidade Federal do Rio Grande do Sul, URGS, analisa este cenário.
16: A composição do Senado, de alguma forma, ficou muito colada com os resultados das eleições estaduais. Em vários casos, a gente verifica que os candidatos a governador foram puxadores de voto que ajudaram a ou manter bancadas, por exemplo, Bahia e PT, ou conquistar bancadas, como o caso do Rio Grande do Sul, o Zuco e os candidatos aliados ao bolsonarismo, ou seja, nem sempre ligados ao partido, ou seja, não é que os partidos fizeram bancadas grandes, mas as alianças políticas locais, seja de um bloco, o bloco mais lulista ou bloco mais bolsonarista, nas eleições estaduais acabaram puxando votos, o que faz com que o PL seja um dos grandes vitoriosos, em especial por essa votação na região sul-sudeste.
15: O Partido dos Trabalhadores, PT, por outra parte, obteve 6 assentos no Senado, o que corresponde a 11% dos lugares em disputa. Na eleição anterior, o percentual deste partido foi de 14%.
16: O PT perdeu um pouco, mas ainda conseguiu manter uma bancada razoável. E o MDB conseguiu, apesar de nos estados, como candidatos próprios a governador, não ter tido um grande êxito, mas conseguiu manter uma bancada razoável em nível nacional. E o resto é pulverizado, ou seja, o que poderíamos chamar de centrão continua forte, mas pulverizado numa série de partidos que nenhum deles se destaca. O único que realmente se destaca nesse caso, que até não pode ser considerado exatamente do Centrão, é o PL, que esse realmente cresceu e provavelmente vai se tornar o partido mais importante da casa e é provável que venha a pleitear futuramente a presidência do Senado, o que pode interferir também na política nacional.
15: O segundo partido que mais elegeu senadores neste ano foi o Movimento Democrático Brasileiro, MDB. A sigla elegeu 7 senadores. A partir de fevereiro do próximo ano, quando ocorre a posse dos eleitos, o PL terá a maior bancada, com 28 representantes. O PT, com 9. E o MDB, com 8, são os outros partidos com mais parlamentares no Senado. Grupo Rádio Web nas eleições 2026. O primeiro voto é na democracia. Produção e reportagem, Diego Abreu.
10: Você está ligado e sintonizado na RFM, acompanhando aqui o nosso noticiário de todas as manhãs, Manhãs da R. E agora vamos para um breve intervalo e daqui a pouquinho voltamos com mais notícia e mais informação. Fique sempre ligado aqui na programação 107.9, feita com carinho para você. 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

0: novo. Bom dia, Rafael, bom dia, região, bom dia, amigo, bom dia, amiga. Bom dia, petistas, PL-listas, pepistas, republicanos e demais partidos políticos que hoje estão já começando a juntar nota fiscal para prestar conta dos bilhões recebidos por vocês para fazer a campanha que fizeram e que está no meio dela ainda, faltando mais 20 e tantos dias, exatamente 20 dias, para nós termos um segundo turno em alguns estados e em todos para a presidência da República, onde o partido do liberal, o PL, do bolsonarismo ou do Jair Bolsonaro, ele que depois traz consigo uma legião de bolsonaristas, né, volta a ser um partido daqueles em que se acredita mais no nome do que exatamente no partido. Porque se a gente for considerar, é a figura central nele mesmo, do Jair Bolsonaro, que catalisa todas as forças em torno do seu sobrenome. Se isso não é um fato, imagine. Três irmãos do Jair Bolsonaro foram eleitos ontem. Três. Distrito Federal, São Paulo e Santa Catarina. Né? Três irmãos do Jair. Sem contar filhos e a senadora Michele. Então, o nome do Jair Bolsonaro era já notado quando foi o Bolso Dória. Elegeu o governador de São Paulo. É o Dória. Tá lembrado? Tão lembrados ou não? E aí, o Tarcísio de Freitas, que foi eleito, né? Ele já tinha essa briga lá anterior, né? Antes do Dória veio, depois do Dória, o Tarcísio, que foi colocado pelo Bolsonaro. O candidato do Bolsonaro era o Tarcísio. E o Tarcísio foi eleito. Então, existe uma convergência pública e notória de que o Bolsonaro pode estar em qualquer partido, porque já esteve no PSL, depois teve um lado da União Brasil, que não se uniu, e daí nós tivemos aí o Bolsonaro aliando-se ao Valdemar da Costa Neto e o PL, que é o partido que ele está hoje, e que ele domina o partido, onde o Valdemar da Costa Neto está ali, né? Está ali. Mas quem manda no partido é a família Bolsonaro, o Bolsonaro. Então não há de se ter aqui a menor dúvida de que tudo que está acontecendo no país é um convergismo, né? É uma conversão de muita gente em cima desse nome do Bolsonaro, que representa uma luta contra a permanência, contra a efetivação, aquilo que eu sempre falo aqui, que é a alternância do poder. Mas que vai revelar de novo uma coisa interessante. São Paulo ganhou no primeiro turno como nunca, mas ganhou no primeiro turno. E nós temos hoje um líder que ascende, porque por si e pelo seu governo, ele conseguiu se eleger aqui no estado de São Paulo, em cima de um candidato fortíssimo, que era ex-ministro, ex-candidato à presidência da República, ex-muita coisa, mas que alçou um voo de galinha, onde não conseguiu sequer convencer o eleitorado de que seria um bom candidato. E aí que mora, né? Por mais títulos e e permaneço, fui ministro, ministro da educação, ministro da fazenda, candidato à presidência da república, mas o Haddad não fez pro gasto, e a gente viu que perdeu no primeiro turno. Mas a derrota grande do PT está hoje configurada no Congresso Nacional. Além do Flávio Bolsonaro ter invertido as coisas e derrubando algumas pesquisas que davam Lula empatado, Lula acima, 2%, empatado na margem de erro e tal, Flávio Bolsonaro ganha o primeiro turno com 1,87% de vantagem do Lula. O Lula com seu Nordeste inteiro, o Lula com seu Norte bem votado, mas o Lula perdendo no Rio de Janeiro feio. O Rio de Janeiro não deu para o Lula, de novo, né, nenhuma chance de estar lá. Minas Gerais votou no Cleitinho, que é o outro candidato dele próprio, comparável ao Jair Bolsonaro, que não precisa de partido. Ele é republicano, mas o pessoal nem lembrou do partido. Votou no Cleitinho e ganhou do Patros Ananias. Ele, político daqueles medalhões. Por falar em medalhões do PT, o Zé Dirceu não se elegeu. Entre outros que não se elegeram no PT. Figuras cansadas, renovação que não acontece, aquela coisa de se formar um grupo de político que vão ficando e ficou. Entendeu? O Lula vai ter que rebolar muito aí no segundo turno para ganhar do Flávio. Não vai ser fácil. Acusações de toda parte. Mas eu tenho aqui para nós, amigos ouvintes da rádio, bolsonaristas e petistas, eu tenho uma coisa que vocês precisam notar. Surgiu uma figura chamada Tarcísio de Freitas, que, atenção, Tarcísio de Freitas tem 4 anos somente pela frente. Na próxima eleição, tem uma promessa de Flávio Bolsonaro pública, que é contra a reeleição. Sou contra a reeleição. Essa palavra está gravada em todos os cantos. E seria o candidato natural Tarcísio, inclusive agora, com a não permanência do Flávio. Mas o Flávio sai de lá, da casa do pai, dizendo que ele era o candidato, causando mal-estar, inclusive, à madrasta, que ficou muito brava de não ser, não saber, de não ter. E constrangida estava com o anúncio de que ele seria o representante, o futuro representante do pai na candidatura. E depois os ânimos se a mãe não, e ela é eleita senadora pelo Distrito Federal. E tudo se resolve a bom termo ali dentro da família, que no começo teve um certo revés, mas depois com aceitação e tudo mais. Mas nós temos hoje o PL mostrando para o PT e para os partidos de oposição ao governo do Bolsonaro que as coisas se modificam. E o grande aliado de Flávio Bolsonaro tem nome. Aliás, tem 3 letrinhas. Esse aliado foi STF. O mesmo que condenou o Bolsonaro, o mesmo que agiu lá, o mesmo que foi atrás da inspeção de quanto se gastou no filme Dark Horse, o mesmo STF de Flávio Dino, de Gilmar Mendes, de Perdeu Mané, disso, daquilo. Aquele que era criticado, inclusive, pelas penas pesadas a componentes daquele ato golpista de 8 de janeiro logo na eleição do Lula. Então nós vimos que tudo que aconteceu porque o STF estava trabalhando numa consonância não muito feliz de condenar com mão pesada aquilo que deveria ser sido feito com parcimônia, com aquilo que há de mais importante na justiça. E não condenar figuras que davam cada vez mais uma notoriedade de que havia sim uma retaliação em cima do bolsonarismo por conta de Alexandre de Moraes. Alexandre de Moraes excedia nas suas ações e a sociedade, através das notícias, lógico que não vão ver isso, mas a partir do momento em que a Polícia Federal revela que Alexandre de Moraes tem uma ligação com o Vorcaro, as coisas ficam um pouco mais fáceis para o bolsonarismo dizer: alá, alá, entendeu? Porque aquela figura proba, cheia de querer mandar e dizer o que é certo, o que é errado, para alguns mandar prender e mandar soltar, trouxe ao discurso bolsonarista de que ele era autoritário, que ele era isso, que era aquilo, aquilo que tudo aconteceu em seu favor. E que favor? Quando Bolsonaro erroneamente foi à praça pública no dia 7 de setembro para xingar Alexandre de Moraes. Até então, ele estava lá, em cima, mesmo chutando o pau da barraca em condenações e tudo. Aqueles condenados de 8 de janeiro viram-se injustiçados, porque alguém que no seu cargo público recebe, através da sua mulher, do escritório dele, ajuda de um banqueiro que veio para dar golpe em muita gente, ele então perde toda a sua força. E ali, o Flávio Bolsonaro tem, nesse revés, naquela sessão do STF, para julgamento, inclusive, das ações do André Mendonça, o Flávio Bolsonaro cresce nas pesquisas. E aquela distância de 4, 5 pontos que havia entre Bolsonaro e Lula começa a se desfazer. E alguns institutos de pesquisa davam empate numérico. E esse empate não existia, tanto não existiu. Lula perde por 1,87% de desvantagem. Fica em segundo, quando esperava-se que, para ter algum punch na reeleição, o Lula precisava ganhar do Flávio Bolsonaro. E a eleição não é essa a maior derrota do Lula. A maior derrota é ter duas senadoras de São Paulo que nem sequer chegam a 20% da votação, enquanto o candidato Derrite, um candidato de muito menor nome, chega a 30%, a maior votação do Senado. Enquanto um candidato completamente desconhecido como André de Paula é eleito, e Marina Silva não, e Simone Tebet não, e outras coisas que aconteceram Brasil afora. O Cleitinho, governador de Minas Gerais, é um reflexo de que a insatisfação. E o Patros Ananias estava lá como candidato, perdeu. E ainda eu tenho que dizer mais uma coisa para todo mundo aqui. A análise que eu faço, eu leio, escuto, eu ouço a Jovem Pan, eu ouço aquele partido não sei da onde. Eu gosto muito de ouvir várias tendências. porque senão isso me emburrece se eu sou um candidato, aliás, um jornalista ou um radialista que vem falar com vocês ouvindo só uma tendência. Não, eu ouço os bolsonaristas, eu brinco com todos eles, mas eu tenho certeza sempre de uma coisa: quando eu acreditei que Lula poderia fazer grandes e bons governos, né, ele fez, ele tentou, ele governou para a maioria da população, que ainda mantém seus 45 ponto alguma coisa ontem. O Lula fez projetos muito importantes, continuou fazendo, mas pecou exatamente na mesmice dos seus homens, da não renovação, da não colocação de algum elemento à sua frente e da perpetuação daquele nome PT, que precisa abrir e olhar para dentro de si. Ontem, José Dirceu perdeu uma eleição, um dos ícones ali do PT. Gleisi Hoffmann perdeu também no Paraná. E outros que seguem a mesma tendência, e é um aviso, inclusive, para a família Bolsonaro. Tarcísio de Freitas, daqui a 4 anos, é um virtual candidato pela sua eleição em São Paulo, pela sua performance, por colocar 2 senadores lá, e o Flávio Bolsonaro tem uma bandeira dizendo que só vai governar por 4 anos. E aí fica aquela sinuca de bico também para o PL, o partido mais vencedor ontem, ainda carecendo do segundo turno para a presidência da República. Há hoje uma tristeza profunda dentro das hostes do PT, que criou o seu próprio desânimo, porque achou que tinha feito todos os planos para agradar uma população e um público cuja eleição daria a ele uma tranquilidade lá na frente. E aí contou todos os seus programas, trabalhou isso muito. Eu estou aqui com o Tadeu Benedito, que acompanhou também de perto todas as movimentações. O Tadeu sempre olhando a 360 graus, hoje no Dia Mundial do Professor, no dia da Proclamação da República lá em Portugal, do Tratado de Zamora lá também, aniversário de Abreulândia no Tocantins, Canaã de Carajás no Pará, Estrela de Alagoas e Pariquera em Alagoas, Itamaraju na Bahia, Jandânia e Silvânia em Goiás e Amapá, Roraima e Tocantins, os estados que foram criados e hoje comemoram seus aniversários. Amapá, Roraima e Tocantins viraram estados num dia de hoje, um dia 5 de outubro. E o dia do empreendedor hoje no Brasil, viu? Que é um dos grandes momentos aí onde o empreendedorismo está em alta. Tadeu Benedito, bom dia. Foi surpresa para você o que aconteceu ontem no Brasil, em São Paulo especialmente, e no nosso país? Tudo bem, Tadeu?
1: Bom dia, Chicão. Bom dia aos ouvintes da Rádio R. Olha, Chico, política, a gente pode dizer que nada é novidade, nada é também surpresa, né? Porque duas coisas que eu quero destacar na política. Eu lembro que você falou eleição passada, você cobrou um instituto de pesquisa que errou feio. E esse ano eu percebi também, não sei se os entrevistados estão enganando o pessoal da entrada da pesquisa,
0: escondendo o voto,
1: ou esse pessoal da pesquisa são ruins e estão errando muito. Ou uma terceira via, que seria uma tendência a errar, não sei. Mas eu achei que a pesquisa errou muito, principalmente no caso do Flávio e do Lula. Acho que 2 para lá, 2 para cá, né? Aquela dancinha de salão pode se deixar meio ali. Mas com relação ao Senado em São Paulo, o erro foi muito feio.
0: Flagoroso.
1: 2 dias antes, as duas mulheres estavam na frente. Então, e o que eu senti no semblante, quando o Tarcísio foi perguntado para ele a respeito da...
0: Sim.
1: Ele foi muito tranquilo, falou, os dois estão eleitos. Então eles deviam ter uma pesquisa paralela e estavam quietos.
0: Dois dias antes, Tadeu, me desculpe, algumas pesquisas mostravam um empate dos quatro. Sendo que Derrite e André passavam à frente delas. Mas não com essa votação.
1: Não, mas eu vi uma pesquisa, não sei qual.
0: 30 para o Derrite nunca apareceu. Nunca.
1: Não, nunca. E eu vi uma pesquisa que dizia que as duas estavam na frente, Chico.
0: Pois é.
1: Faz aí alguns.
0: Tem Intel, tem Atlas.
1: Um de tá no seu
0: tem
1: clipe,
0: Intel, então. Atlas, tem aquela. Que mostrou Quest,
1: a Quest
0: e a Datafolha. Agora, eu vi Datafolha e Quest, e a Quest acertou em cheio, dando 2% para Flávio. A Quest, 2% para Flávio. A única que.
1: É, eu acho que para presidente
0: bateu o martelo
1: aí. Teve erro assim, grotesco, né?
0: Não.
1: Como do Senado.
0: Para Senado foi. É mais difícil, né, Tadeu? Por causa do desconhecimento. Muita gente votou ontem. E não sabia número das senadoras. Muita gente conseguiu pegar um papelzinho e ir lá e votar. E muita gente foi realmente consciente votar para o Derrite, votar para o André do Prado. Quer dizer,
1: ele
0: são
1: é
0: nomes.
1: Da Câmara em São Paulo, né? Presidente do.
0: Então,
1: do
0: se Senado, você está em dúvida.
1: Assembleia.
0: Você é uma pessoa que lê, que ouve, que fala. Quer dizer, imagina o pessoal menos atento, então.
1: Sim.
0: Então.
1: O que existe, o que nós tivemos em todos os setores, e deputado federal, estadual, sim, Senado, o que nós tivemos voto do Lula e voto do Bolsonaro.
0: Sim.
1: Se você pegar e pode ver que. E outro que você comentou agora há pouco também, eu estava ouvindo ontem a CNN.
0: É.
1: E falando de um próximo nome para o PT, ganha ou perca a eleição agora, não sei. O PT não tem nome, Chico.
0: Não tem.
1: Sabe qual que é o nome que foi dito lá?
0: É.
1: O Haddad. Gente, o Haddad não tem pique de disputar a eleição. Ele, das últimas sete que ele disputou, ele perdeu.
0: Tem uma...
1: Ele é muito fraco na oratória, Chico.
0: Tem uma tendência.
1: Ele discutiu com o Heródoto Barbeiro, ele não sabia se a Petrobras, Banco do Brasil, eram estatais ou era capital misto.
0: Entendi.
1: Ele não soube responder, Chico, um ministro da economia. Eu acho que se o nome do PT, independente de ganhar ou não agora a eleição no segundo turno, para o próximo mandato for, o Haddad não tem candidato, meu Chico.
0: É.
1: Vai ser pro Lula ficar com saúde boa e sair de novo.
0: Tem alguns candidatos chegando aí. Um deles é a saída ou renúncia do Flávio Dino, que tem essa tendência petista diferenciada e que ganhou de presente uma cadeira no STF.
1: Com certeza.
0: Agora, o grande aliado do Flávio foi o próprio STF. É o próprio Alexandre de Moraes e seus escândalos. Por quê? Porque se vincula que aquela turma lá da toga, né, Gilmar, Dino, Flávio e outros que poderiam estar ali, estavam macumunados para desproteger o Flávio Bolsonaro, o Jair Bolsonaro.
1: Todo julgamento você sabia acontecer, 4-2, 3-2, 5, todo mundo já sabia.
0: E ele era o grande injustiçado. E o governo. E uma coisa também, viu, Tadeu? O pessoal já estava cansado do PT governando e um senhor de 80 e tantos anos querendo mais uma chance para o quê? Né? Se três governos foram suficientes para ele sair pela porta da frente, fazendo tudo, o nosso Lula, tão importante nos programas sociais que eu considero, né, que ouviu o Fernando Henrique, que navegou por aqui e por ali, ele constituiu um grupo político, né, que tem os olhos voltados hoje para uma coisa muito importante que os políticos de outros partidos vão ter que olhar. São as nossas terras raras, são os nossos interesses. Nós não podemos ser, na verdade, os macaquinhos dos Estados Unidos jamais. Nós temos que ter a nossa soberania e posso dizer que isso é um discurso à esquerda contra o pessoal da direita. Mas que não seja, além disso, um discurso. mas que seja percebido e visto por todos aqueles que vão integrar o Senado com 28 senadores, mais de um terço.
1: Foi.
0: Acabamos de ver aqui hoje.
1: O Senado
0: na notícia
1: vai trabalhar
0: que
1: ano que vem contra o STF.
0: Exato, tem quatro
1: eleições. Sabe quem é uma das senadoras? A mulher do
0: Jair
1: Bolsonaro.
0: Não, não é só ela, tem 20.
1: Não, mas eu digo ela, viu, doutor Fulano, você prendeu meu marido, você deixou meu marido no hospital. Tem isso, Chico. Eu acho que o próximo Senado aí vai ser uma pedrinha no sapato do STF.
0: Eles têm mais de um terço, inclusive, já eleito. Então nós temos uma eleição que vai revelar aquilo que a gente tinha como importante. E precisamos também ver como ficou o centrão dentro da Câmara Federal.
1: Esse centrão... Eu estava vendo agora há pouco no Rio também, ainda está para ter segundo turno, mas parece que tem uma jogada lá que talvez não tenha segundo turno.
0: Pode ser com os votos do Garotinho.
1: Se os votos do Garotinho forem considerados nulos, porcentagem aumenta. Aumentando a porcentagem, o candidato...
0: Ruas.
1: Está quase no 50.
0: Outra surpresa, viu, Tadeu? Não tinha se dado pesquisa nenhuma.
1: Família Bolsonaro elegeu dois senadores do Rio.
0: É, queria ter essa vantagem. E esses votos do Garotinho, na verdade, eles vão... ser decisivos, viu, gente?
1: Se bem que eu acho que o Rua ganha o segundo turno.
0: Não, o candidato do Bolsonaro ganha no Rio.
1: Se esses votos do Garotinho forem considerados nulos, daí ele já assume direto ao primeiro turno. Porque ele ultrapassa os 50%, quase 51%.
0: O Garotinho tem 3% lá, 3,17%, enquanto o Ruas tem 49% e esses 3 vão para 52%.
1: Não 3. Esse 3 entra no bolo, aumenta, não chega a aumentar 3%, mas que aumente 1% acabou a eleição.
0: 1% vai dar 50%.
1: Nem 1%.
0: 50,27.
1: 40 ponto... Quanto tá numa jogada?
0: 49,27 para o Douglas Ruas.
1: Se ele conseguir 1,9, ele já está eleito.
0: E aí nós temos Minas e, olha, o PL ganha lá, tá? Quem perde é o PSD do Kassab.
1: Aonde?
0: Tá? Lá no Rio.
1: No Rio.
0: Eu estou falando do Rio. E eu quero dizer para vocês aí... que
1: esse Rua também cresceu de...
0: Muito rápido.
1: Por isso que essas pesquisas, Chico, bom, sei, a gente não pode dizer porque não sabe o método que é utilizado.
0: Não.
1: Mas erraram muito de novo.
0: Não vamos imputar as pesquisas só, mas vamos colocar, porque pesquisa é uma fotografia daquele momento. Assim como nós vimos crescer o Bolsonaro, e é uma verdade.
1: Mas então, você ouviu alguma pesquisa que o Flávio iria vencer o Lula no primeiro turno?
0: Sim. A Quest de sexta-feira. 2% ela
1: dá. Não, quantas pesquisas?
0: Ah,

0: sabia que uma Simone Tebet estava a menos da metade dos votos que teve o Derrit, 30% teve o Derrit, a maior votação ao Senado. E você está dizendo que eles estão tecnicamente empatados. Aí sim, eu apregou um erro de pesquisa, talvez mal feita, ou a forma com que ela foi conduzida não foi boa. Agora, para a presidência da República...
1: Dois para cá e dois para lá. É. Vamos pôr o resultado da eleição do Brasil, presidente. Foi quase 2% a diferença.
0: 1,87. Tá.
1: Qual pesquisa deu o Flávio com, além desse 1, mais 2 para cima? Que podia dar o 2 para baixo, 2 para cima.
0: As
1: sempre o Flávio estava no 2 para baixo.
0: O Datafolha deu empate numérico. Ou seja, eles estavam numericamente empatados.
1: Em nenhuma, eu não me lembro.
0: O Datafolha errou por um não sei o quê. Não, eu considero as pesquisas, algumas o ano passado, por exemplo. Agora, a votação de Senado deixou as pesquisas de saia justa. Vamos ter que explicar. Algumas pesquisas oferecidas aí na semana passada, sexta-feira ou quinta, que era o último dia que poderiam ser reveladas pesquisas e tal. Datafolha, Quest e tudo. Não para presidente. Para presidente elas ficaram dentro da meia normalidade, porque tem aquele... pode empatar, como pode ganhar, dois para lá, dois para cá. Agora, não é isso que a gente vai ver. Nós vamos ver exatamente fatores que fizeram essa inversão, Tadeu. Por que Flávio Bolsonaro sai lá dos 30 e cracrá para chegar a bater a cabeça com o Lula?
1: Nenhuma pesquisa eu vi falando
0: que você acha que foi?
1: Eu acho que o que fez ele subir na pesquisa...
0: É só você voltar para a pesquisa de sexta-feira, você vai ver que a Quest dá 2% para Flávio Bolsonaro.
1: Tá, 2%.
0: A Quest.
1: É, 2%.
0: E empatado tem... Datafolha.
1: Não, isso eu estou falando, presidente. Você falou 2%, mas com aquela coisa de margem de erro para cima e para baixo, ele empataria com o Lula.
0: Não, ele ganha não. Ele ganha no primeiro turno a 2% do Lula. E não é só essa, tem outras. E no segundo turno também, Flávio Bolsonaro. Então a pesquisa Quest...
1: pela pesquisa está mais fácil para ele do que
0: a pesquisa Quest mostrou isso, dando isso. Inclusive uma pessoa me disse isso. Você viu que na Quest já deu? E eu vi que deu mesmo. Então já tinha ali o reflexo para a presidente, estava muito mais claro. Porque os outros candidatos estavam mal, né? Todos os outros, o Cury caiu, todos caíram. E sim, o Flávio Bolsonaro
1: não teve voto
0: subiu
1: do outro lado, né, Chico? É? Se você pegar a votação do Lula e do Flávio, do outro lado não teve voto. O que teve de voto? 2%?
0: 3%, 2%, teve sim.
1: E pode decidir uma eleição agora no segundo turno.
0: Pode sim. Você quer ver quanto foram? Eu tenho todos
1: não,
0: os...
1: Não, eu tenho também. Eu estou falando, ninguém passou de 3%.
0: Sim.
1: Nenhum outro candidato, parece que o que chegou mais perto foi o...
0: Bom, o Cury 2,89, Renan 2,24 e Ronaldo Caiado 2,18, tá? São os mais votados. Eu tenho até os outros mais se a gente quiser, mas vamos deixar aqui esses três mais votados. O resto é menos zero, alguma
1: agora
0: coisa.
1: Vai entrar o
0: inclusive
1: quê?
0: Zema, que foi horrivelmente colocado ali.
1: Até ele se sentiu chateado.
0: Pois é. Então, ele...
1: Aí agora vai entrar o quê essa semana? As negociatas, né?
0: E nós temos uma perspectiva já. Ontem eu já ouvi um anúncio do Cury de que ele vai se manter neutro nessa
1: coisa. Morte não separa.
0: Mas eu acho que ele volta para falar alguma coisa com algum dos candidatos.
1: O que o Flávio
0: Caiado
1: tem na mão?
0: O Caiado vai ser ministro lá, com certeza.
1: E acabaram de falar para você, ele vai ter.
0: Em troca
1: ele fala
0: de um
1: que vai
0: apoio.
1: Baixar para 27 ministérios, né? Ele vai votar 27.
0: E o Renan é radical, já mandou todo mundo as favas e não quer nem saber e
1: vamos
0: falou
1: esperar,
0: que tal.
1: Vamos esperar,
0: tal.
1: Né, Chico?
0: O Renan precisa
1: o que
0: dar uma...
1: eu acho que o Flávio
0: acha que o
1: tem
0: Renan
1: agora...
0: Vai... Você acha que o Renan Santos vai querer modificar?
1: Não, o Renan já falou que não apoia ninguém.
0: Então tá.
1: Veja bem, Chico, o que vai acontecer agora é que o Flávio tem 27 ministérios na mão sem ministro. Né? Ele pode negociar com os partidos, com certeza.
0: Eu acho que não vai ser 27. Ele talvez tenha uma atitude igual do pai em reduzir o número de ministérios.
1: Não, estou dizendo, 27 já é reduzindo.
0: Não.
1: É sim, 38 o Lula tem.
0: É muito também, né?
1: Muito, demais. O Bolsonaro tinha reduzido para 27. Depois aumentou de novo para 38.
0: Exatamente.
1: Então hoje, o Bolsonaro tem na mão 27 ministérios. Põe que ele tenha

0: 17 já prometido para alguém, ele tem 20.
1: É. Mas o Nordeste.
0: Ele vai ter o presidente do Senado.
1: O Nordeste mostrou força outra vez pro Lula, mas nem tanto. A gente pode dar esse. Mas nem tanto então, aqui.
0: Hoje de manhã eu vi uma entrevista
1: por conta do Lula, do Lula ter sido eleito de novo com grandes promessas para o Nordeste e as realizações talvez nem tanto, não sei. Mas algum preço se paga.
0: Projetos sociais, né, Chico? Isso aí que ajuda muito o candidato aí. E eu sou. O pessoal às vezes fala, você é contra o projeto? Não sou contra projeto social nenhum.
1: Ainda bem.
0: Eu só acho que os projetos têm que ter começo, meio e fim. Todo.
1: É, como todo projeto.
0: Está aqui, você está desempregado. Está aqui, ó. 5 meses, nós vamos mandar 5 mil por mês para você. No dia 1º do 6º mês, você está na rua, vai procurar serviço.
1: E na minha opinião, o projeto mais importante ainda não foi votado, ainda não foi colocado em prática. E o segundo mais votado de São Paulo, de estadual, ele tem um projeto na mão que o pessoal ignora, inclusive. E é um projeto absolutamente diferenciado. É o projeto da renda mínima do Suplicy. Um candidato inteligente, o segundo mais votado. O Pavanato foi em primeiro, o Suplicy em segundo mais votado. E eu.
0: Uma revolta, não sei lá.
1: Não. Não, são candidatos.
0: Foi o nosso. Como eu chamava hipopótamo?
1: Com o manga, né?
0: O manga. Não, o hipopótamo dos homens.
1: Não, nós temos. O que você ia falar do Cleitinho? Entendeu? Nós temos que ter cuidado. Isso aí, a gente tem uma análise. E muita gente fala, não, mas ele fala mesmo que tem que ser falado. Calma aí. Ele tem que ter o momento em que vai parar ali a linha. Entendeu? Não adianta você dizer para mim que o técnico do Palmeiras, Abel Ferreira, é o melhor técnico do mundo. Ele pode até ser. Mas enquanto técnico que se relaciona com a arbitragem, ele é horrível.
0: Ah, sim.
1: E ele deveria ser mais controlado.
0: Mas faz meio já de caso pensado?
1: Mas faz meio de caso pensado e deixa o time, rapaz.
0: Não
1: como
0: deixa.
1: Como é que pode
0: um
1: governo?
0: Ele tem um cara que comanda
1: o time. Nós temos que ter pessoas comedidas, porque o bom dirigente público, o homem público, ele tem que vir com estadismo, ele tem que ser uma pessoa de controle e fazer o que tem que ser feito, fundamentado, porque o povo não é bobo, Tadeu. O povo vai ver que, de repente, o Tiririca foi ser candidato, nem sei se foi eleito, lá no Ceará.
0: Não,
1: porque aqui eu acho que ele não faria vida. Agora, a gente tem que saber também que o Caneta Azul teve 7 mil votos. Entenderam ou não? 7 mil brasileiros acharam que poderiam dar um cargo público ao Caneta Azul, com todo respeito àquele moço, mas ele não tem um preparo. A gente sabe que ele é desprovido de muita coisa.
0: Não foi protesto, Chico? Acho que tem protesto.
1: E aí o Cacareco também foi, o Macaco Tião também foi. E vai dizer que os outros aí não foram?
0: O Cleitinho até agora só foi pedra. Agora vai ser vidraça. Vamos ver como é que ele vai se comportar frente ao estado de Minas, que é um belo do estado.
1: A todos os arautos disso, daquilo, o bom é dar para ele o poder, para ver o que é que ele vai fazer.
0: Porque ser pedra é fácil, ser vidraça é difícil.
1: Né, e o homem público, ele tem que ser visto por ser uma pessoa comedida e ser, na verdade, um governante que pacifique. Porque governante de radicalidade nós já estamos cheios.
0: Tá cheio.
1: O Lula nasceu radical, teve o Lulinha Paz e Amor, foi eleito, e de repente virou radical de novo.
0: Mas hoje ele não é visto mais como Lulinha Paz e Amor, né?
1: Não, por isso está aí meio claudicante aí com suas eleições, com seus votos.
0: A queda dele da última eleição, quando ele ganhou do Jair, no Nordeste, Norte e Nordeste, com a queda dessa eleição desse ano, foi acentuado.
1: Mas houve de Lula também uma resposta à forma bolsonarista que tomou conta de tudo. Aquela radicalidade do governo Bolsonaro, aquelas coisas de chutar aqui ou ali, fizeram com que Bolsonaro tomasse uma chalapada ali. Muitos dizem, mas foi a urna. Então manda o Flávio reclamar agora, tá certo? Manda toda a turma do Flávio, porque olha, foram eleitos 3 irmãos do Bolsonaro, um em Santa Catarina, um no Distrito Federal e um em São Paulo, o Renato.
0: Teve também?
1: É? Não, são 3 irmãos do Bolsonaro. E filhos que foram eleitos, o próprio Flávio e a senadora, né, a esposa do Jair Bolsonaro. E ainda tinham candidatos, acho que são 18 com o sobrenome Bolsonaro, tentando aqui ou ali, que ainda não vimos quantos são.
0: É, agora vai depender.
1: Com o sobrenome, eu estou dizendo família Bolsonaro. Eu tenho esses dados aqui hoje, publicados na Folha de São Paulo.
0: A Valéria Bolsonaro?
1: Não sei, não vi porque ainda não tinha sido apurado, porque ela é estadual.
0: É, tem aquela...
1: Isso não saiu ainda.
0: Agora, o que tem que acabar na política, pelo menos parece que vai acabar, e aliás eu acho que na política não existe, é a reeleição. Isso tem que acabar urgente.
1: Então precisa falar para o Flávio isso, porque o próximo candidato provavelmente seja o Tarcísio.
0: Mas aí é outro cargo, né, Chico?
1: Não, presidência da República.
0: Mas o Tarcísio hoje é governador.
1: Reeleito. Exato.
0: Não, eu falo reeleição no mesmo cargo.
1: Como assim?
0: Bom, o Tarcísio é...
1: Eu estou falando para daqui 4 anos, Sadeu.
0: Então, como é que vai ser?
1: E aí, se eu, você está falando de reeleição...
0: Falou que não sai.
1: Ele falou que não sai?
0: Que não sai candidato.
1: E aí vem a minha pergunta. Ele está numa sinuca de bico, porque ele vai ter que colocar alguém do partido. Tá assim preso. Como... E eu acho que tem que colocar.
0: Eu falo agora, que tem reeleição no mesmo cargo político, Chico. Você
1: eu posso
0: governador
1: duvidar.
0: De São Paulo, ser candidato a presidente, tudo bem.
1: Eu acho que o Flávio Bolsonaro e o próprio contexto vão dizer que o Tarcísio pode ir num Senado daqui a 4 anos. E o Flávio vai à reeleição.
0: Ele ontem mesmo ele falou que não é candidato à reeleição.
1: Que bom. Vamos ver se essas palavras são mantidas.
0: Gravação que vão guardar 4 anos aí tranquilo.
1: É, porque eu conheço política há muito tempo e muita gente fala, e Lula, você acha que Lula precisava ser candidato do PT agora?
0: Não, Lula fala que até na próxima ele vai ser.
1: Entendeu ou não? Então, eu sempre acredito muito desconfiando de qualquer político.
0: Eu acho que tem que ter...
1: Você também,
0: a eleição para mim não existe.
1: Também desconfia de político, das suas palavras.
0: Certeza, 20,
1: as suas palavras são... Anos. Pode escrever no aço inoxidável.
0: Eu só confio no João Plenário da Praça é Nossa, ele é bom. Você já ouviu aquele comediante fazer o papel de político? Ele é o sensacional.
1: O que eu quero dizer para vocês
0: Mas,
1: agora,
0: só para finalizar, eu acho que reeleição...
1: Você não vai
0: acabar.
1: Finalizar, nós vamos continuar
0: conversando. Não, essa parte de reeleição. Ah. Acho que não deveria existir reeleição em cargo algum. Volto a dizer, o cara é vereador, quer sair candidato a prefeito, não é reeleição. Agora, a reeleição, Chico, ela não existe. Por que ela não existe? É só o Chicão. E o Tadeu não votar em ninguém que é candidato hoje, que está eleito, está no funcionário, trabalha na política. Você fala, vota no meu candidato a prefeito, que fala, ele já é. Eu não voto de novo. Votar em outro.
1: Mas não é assim, né?
0: Mas não é assim que funciona.
1: Não.
0: Então tem que vir por força de lei, não haver mais reeleição. Porque não havendo reeleição, político nenhum, você sabe mais que eu disso, Chico, vai fazer da política uma profissão.
1: Muito
0: bem.
1: Temos
0: políticos profissionais, você sabe, que vivem no dinheiro que ganha na política.
1: Exato, tem, e é muita gente assim, viu, muita. O ACM Neto perdeu ontem lá, o Neto. Nós estamos com gerações aí na política. E parece que política ficou um negócio de família, hereditário, né?
0: O pessoal do Magalhães lá também já...
1: Então é que a Bahia...
0: Que fazer, né?
1: A Bahia é petezada, né? A Bahia é impetezada. Será que existe?
0: Só que o que aconteceu aqui na Bahia, assim, na última eleição, a Bahia foi... Votou muito no Lula. Essa
1: Sim.
0: eleição já saiu o governador da Bahia. Apesar de eleito no primeiro turno, o segundo colocado com 44, 43, parece.
1: Olha, eu vou dizer um negócio para vocês. O Lula ontem perdeu a eleição por um ponto, não sei o quê, por Flávio, de primeiro turno. Mas vamos considerar um cara que tem 3 mandatos de presidência. Vem para um 4º mandato e consegue chegar lá. A gente não pode dizer que o Lula não seja um candidato que precisa ser estudado, visto e tudo. E o problema maior, nós estamos disputando com um jovem de 40 assim, né, e tantos anos, com um senhor de 80 e tanto ali, e tentando olhar. Veja que o público brasileiro, ele tem uma certa tendência a uma perpetuação, se isso aqui não é. Eu acho que nós temos direito de renovar o Lula, assim como muitos candidatos que estão aí. E você sabe, na próxima eleição vai estar, o outro também vai estar. Você veja que uma rejuvenação aqui, como é que se fala? Uma candidato novo, né? Ele tem mais dinâmica, ele tem mais isso, ele tem a cabecinha verde, ele tem dinâmica, ele tem... Não menosprezando os mais idosos, por favor, mas a política precisa de ação e renovação. Aí você vai me dizer, mas como? Você vai como? Você, Chico Rebete, falando do Flávio Bolsonaro? Não, poderia ser qualquer outro candidato. Tarcísio de Freitas, que era, na minha opinião, vencedor do Lula.
0: Ganharia no primeiro turno.
1: Você entendeu? Ganharia do Lula. Por quê? Porque o Flávio Bolsonaro e o Lula, neste momento, atenção que eu vou falar agora, Tadeu. Atenção você ouvinte que está ouvindo a Rádio R, o Chico Rebeto vai se pronunciar agora.
0: Grava aí.
1: Do que ele acha. Grava aí. Se o Lula e o Flávio Bolsonaro não forem para um debate, dizer o que eles vão fazer de verdade... Até agora os dois não mostraram seus planos de trabalho. Até agora, na política brasileira, foi um diz que discorda daquilo,
0: mas
1: daquilo,
0: outro. Um pouquinho de vizinho.
1: Um que... pau no um, esse é o pior do não sei o quê, esse aqui é não sei o quê, é ladrão, é isso. O povo está se atirando farpas uns aos outros, sem saber o que os dois, agora com menos chances até para o Lula, vão fazer. Eles têm que ser perguntados, e na questão das terras raras, e na questão do senhor se reeleger de novo, o senhor vai manter de novo, blá, blá, blá, blá, blá. O senhor vai continuar acreditando que Alexandre de Moraes não tem que ser substituído? O Lula tem que ser perguntado, o Flávio tem que ser perguntado.
0: Todos têm que ser perguntado, Chico. Eu assisti uma
1: entrevista. E eu não consigo ver uma resposta de nenhum dos dois até agora.
0: Não teve pergunta?
1: Os debates, eles fugiram.
0: Viu, Chico? Você...
1: Chegou no momento em que um ia para aproveitar o púlpito do outro. Chegou no um que eles não foram, porque também não... Não foi na Band que eles não foram, né? Os
0: não,
1: dois.
0: Na Band, na Record... Que
1: sei lá.
0: Na Globo que o Lula não foi, né?
1: Quais são as propostas básicas?
0: Mas, viu, Chico, eu tava lembrando quando você falou, teve uma entrevista, um debate entre Derite... E Marina.
1: É Derite, né?
0: Ele é parente do Zerite aqui de
1: Rafael. Eu sei, de Joaningrite, né?
0: Teve um debate e num momento lá a Marina falou assim, Derite, você é mesmo a farinha do mesmo saco que o Bolsonaro. Ela falou. E ele repetiu, você também é a farinha do mesmo saco que o Lula.
1: Sim.
0: Uma discussão de dois senadores ouviu esse papo. O que interessa para mim, para você, para a população, saber de que saco é essa farinha? Eles não vão lá para discutir projeto, que nem você falou.
1: Pois é.
0: Eles vão lá para meter o pau. Falar, viu, você não pode porque seu filho roubou. Mas o seu também roubou. Sabe, eles ficam discutindo briguinha de família. Deixa a justiça resolver. Agora, tô falando para você, Chico, o Haddad foi numa entrevista com o Heródoto Barbeiro, se conhece bem.
1: Sim.
0: Ele não sabia falar se a Petrobras era mista ou estatal. Estão falando do ministro, não do candidato a governo do estado, estão falando do ministro da economia do governo Lula. Ele não sabia dizer se essas indústrias eram estatal ou mista. Olha o nível de conhecimento desse povo, Chico, desses políticos. Então, está difícil. E você falou do Lula sair candidato agora. Se não sai Lula, quem que o PT lança, Chico? PT seria um partido morto.
1: O Lula, o Túlio está aqui participando conosco, dizendo que alegria, Tadeu Benedito, novamente nas ondas do rádio.
0: Nossa.
1: Tadeu está aqui todo sábado, não é, Tadeu?
0: Todo sábado.
1: Ô, também. Túlio, você de sábado já vi que você não ouve a Rádio R, hein?
0: Eu, Doninho e Josimar estão aqui falando de futebol.
1: Todos os sábados, há muito tempo já, né, Tadeu? Quanto
0: tempo? Eu já estou uns 3 anos, acho.
1: 3 anos aqui no rádio de sábado. O Tadeu está meio preguiçoso ali. Ele prometeu que viria de vez em quando aqui, mas não está vindo.
0: Quer que a dona Jaqueline quer que eu arrume a casa.
1: Não, quer que você caminhe, que você faça um pouco de exercício também. Agora é o seguinte, ó. O que mais aqui? Bolsonaro, a esposa de Marcelo, primo do ex-presidente... A Lesp e concorreu também, ela tem 47 mil votos, mas não foi suficiente. O Lula está aqui, o Túlio está aqui mandando aqui, não eleitos, Rogério Bolsonaro, ex-assessora, ele mandou aqui uma lista para nós, mas Michelle eleita senadora, Jair Bolsonaro eleito.
0: Jair?
1: Jair Renan.
0: Ah, tá.
1: Jair Renan. Não, Túlio não ia errar. Ele mandou deputado por Santa Catarina, o Jair Renan. Quem mais? Carlos Bolsonaro eleito senador por Santa Catarina. Renato Bolsonaro eleito deputado por São Paulo. E tem, eu vi na...
0: Olha lá, Renato Bolsonaro eleito deputado. Você já ouviu falar? Não, o Bolsonaro já. Falei, Chicão Bolsonaro, sai da candidato.
1: Túlio falou que de sábado é dia de folga dele. E quinta é dia de
0: futebol,
1: de, não, não, né? Nada. Quinta ele trampa pra caramba. Fica até de noite aí correndo atrás do jornal pra mandar.
0: Tem que trabalhar pelo menos um dia, né, Túlio?
1: Senão eu fico mentindo, povo, aqui, que é informação de primeira chegando pra você logo. Quase na cultura, sexta-feira.
0: Eu já conversei com o Túlio, já entrevistei, inclusive, o Túlio. É. E é um cara que tem na comunicação um vício, né?
1: É.
0: Ele tem uma paixão, porque. Não é fácil manter um jornal escrito, né, Chico?
1: Ele foi mordido pelo Zé Maria, né?
0: Com certeza. E um pouquinho pelo Zé Coquinho.
1: Zé Coquinho e essa turma inteira lá. Viu? É louco que nem a gente aqui, né?
0: Viciado.
1: Que quer trabalhar em rádio e jornal para o interior.
0: É que nem quem usa droga, Túlio. É viciado.
1: É verdade. Ó, o pessoal fala aí, né? Ô, Túlio, você que gosta de ver eu falar do Vicentinho, eu falo mesmo, né? Teve 68 mil votos. 68 eleito. Mil. Não.
0: Eu
1: acho que não. Eu acho que não, porque
0: eleito, inclusive Rafar deveria votar mais nele.
1: Eu sei, mas Rafar não vota no PT, Túlio. Não, Rafar não, a região não vota no PT.
0: Mas ele fez coisa para
1: São Paulo não vota no PT. São Paulo nunca teve governador do PT.
0: Rafar pega ele, é o que ele deu para Rafar, deu não, né?
1: O problema é o seguinte, não é o PT, sabe? É que São Paulo tem um poder de politização maior. Nós tivemos governo. E temos uma questão de querer deixar também muito governo lá. O Alckmin é um exemplo, o PSDB também. Mas nós viemos de MDB para PSDB com o Alckmin um tempão, né? E aquilo que do Alckmin também saiu, para chegar na eleição do Dória, que se encavalou no Jair Bolsonaro, foi Bolsodória.
0: Sim.
1: E depois se rebelou e o Jair achou que o Dória vinha para presidente.
0: Sumiu,
1: e cometeu erros grotescos de não querer que o Mandetta, seu ministro, viesse conversar com o pessoal do Dória por conta do Butantan e a vacina. E aí começou as burradas. Sabe o que ele ganhou com isso? Caiado na eleição de agora. Caiado era o principal afeto do Mandetta. E eles fizeram, olha gente, eu dou uma volta na política tão grande, eu acompanho tanto política séria, fica ali, eu vou de CBN, eu vou de até BBC News, eu vou em tudo que você imaginar. Por quê? Porque eu preciso misturar o meu pensamento, que às vezes é confundido com PT, né? Ah, esse cara é só PT. Não, tem uns caras aí bolsonaristas demais pro meu gosto.
0: Fala
1: desse, né?
0: Rogério, você soube, teve uma excelente votação em Rafael, né? 5 mil, Rogério Nogueira.
1: Ah, o Rogério, mas o Rogério é um candidato plantado aqui. Ele foi eleito e
0: aqui,
1: um dos...
0: Não precisa nem fazer campanha, ele tem.
1: O Rogério eu tenho aqui, se você quiser, até a votação dele. Ele foi o 38º mais votado. Tá, o Rogério Nogueira. O Suplicy foi o segundo. E o primeiro foi o Lucas Pavanato.
0: Como não?
1: Tá? Não.
0: Ele vai levar muito candidato, né, o Lucas?
1: Provavelmente, porque a voto de partido é coligação, você sabe disso.
0: 3 milhões de votos levam.
1: Como é que chama aquele negócio? Coeficiente eleitoral.
0: Que eu acho um absurdo também.
1: Mas, Tateu, é o que tem.
0: Tivemos um ano, Chico, aqui, quando saiu o Enéas.
1: É.
0: Em Americana, um candidato a deputado federal de Americana, ele ganhou com menos de 1000 votos.
1: Deixa eu só falar do
0: ele
1: senador.
0: Ele assumiu com menos de 1000 votos.
1: Tadeu, o André do Prado teve 29,28% dos votos válidos em São Paulo.
0: 30%.
1: E 30,59%, os dois tiveram 30.
0: 30?
1: Os dois candidatos do governador Tarcísio. Agora Simone teve 19, 23 e a Marina 18-12.
0: Chico, esse resultado, você viu próximo em alguma pesquisa, próximo a isso?
1: Não, absolutamente não. Absolutamente não. Você quer o partido dos candidatos? Lucas Pavanato.
0: Esse aí estourou.
1: É. Ele foi o primeiro colocado para deputado federal.
0: 3 milhões de votos.
1: Ele teve 12% da votação, eu não tenho o número dele aqui, mas tem um percentual. E aí a segunda mais votada é a Erika Hilton, do PSOL.
0: Bem votada.
1: Muito, 6,73. Ela teve metade da votação do Rio. Aí eu tenho aqui para estadual, se você me permite, a Eduarda Campo Piano. Do PL, que teve 8,39. Suplicy, segundo mais votado, com 2,81. Aí vem o terceiro, Sofia Fávaro, Gianazzi, Paula Bancada Feminista, Giovanni Sanches e tudo. Mas eu vou mais. Quer ver onde é que está os candidatos aqui? O 11º, Tomás Henrique, Edna Maria, Luiz Erondina, foi muito bem votada no PSOL. Eu tenho um apreço por Luísa, porque ela foi prefeita de São Paulo.
0: Ela bem.
1: Ela está velhinha, mas ela está firme, como o Suplicy. Eu tive com o Suplicy no final do ano.
0: E sempre manteve, né, Chico?
1: Numa sessão da Câmara em São Paulo.
0: Agora, a Londrina sempre manteve um nível elevado na política.
1: Eu queria colocar aqui uma votação que minha filha admira demais e ela votou com a maior força nela, porque acredita nela. Ela foi muito bem votada. Eu vou voltar aqui porque eu preciso ter essa quinta colocada de maior votação em São Paulo. Tabata Amaral. Essa é a quinta. A Sâmia foi do PSOL a terceira mais votada.
0: A Tabata, acho que na outra eleição, ela foi candidata ao governo, ao presidente.
1: A Tabata Amaral? Tabata Amaral, deputada federal, aquela menina que fez o negócio do Modes para a Mineirada.
0: Não, mas não era que teve aquelas brigas com o Marçal lá naquela época?
1: Né? Não. Não teve, não. Ela discutiu, ela é muito inteligente. Mas eu fico por aqui, eu quero agradecer Tadeu pela presença e vou já direto para Curitiba, porque o padre Reginaldo Manzotti está me chamando. E, Tadeu, obrigado, vamos continuar meio-dia aqui, bater um papinho rapidinho e voltar com política, porque temos muito o que falar. E o PT está dormindo com a cabeça pesada e o PL feliz da vida.
0: Se Lula parar, acabou o PT.
1: É.
0: Minha opinião.
1: Não, acho que não. Isso é reestrutura.
0: Como aconteceu com o Maluf, sabe, com essa turma aí, Magalhães, essas famílias, quando pararam, acabou a política. Vamos lá.
1: Vamos lá, então. Padre Manzotti, bom dia, Padre Manzotti. Bom dia, Curitiba. Curitiba de Sérgio Moro agora, hein? Ei lá, vamos que vamos. Primeiro turno, Sérgio Moro. Padre Manzotti, bom dia. Bom dia, Curitiba.
2: Preciso. 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Mais uma vez, é início da novena de Nossa Senhora Aparecida, padroeira do Brasil, nossa querida intercessora no céu. Começamos hoje, avise seus amigos, avise suas amigas, para que comecem a novena, receberem herança a vida eterna. Jesus lhe disse: o que está escrito na lei? Como lês? Ele então respondeu: amarás o Senhor teu Deus com todo o teu coração, com toda a tua alma, com toda a tua força e com toda a tua inteligência, e ao teu próximo como a ti mesmo. Jesus lhe disse: se tu respondeste corretamente, faz isso e viverás. Ele, porém, querendo justificar-se, disse a Jesus: e quem é meu próximo? Querendo se justificar, quem é meu próximo? Jesus disse, respondeu: certo homem descia de Jerusalém para Jericó e caiu nas mãos de assaltantes. Estes agarraram, espancaram-lhe e foram embora, deixando-o quase morto. Por acaso, um sacerdote estava descendo por aquele caminho quando viu o homem e seguiu adiante para outro lado. O mesmo aconteceu com um levita. Chegou ao lugar, viu o homem e seguiu adiante por outro lado. Mais um samaritano, que estava viajando, chegou perto dele, viu e sentiu compaixão. Viu, sentiu compaixão. Aproximou-se dele e fez curativos, derramando óleo e vinho nas feridas. Depois, colocou o homem em seu próprio animal e levou-o à pensão onde cuidou dele. No dia seguinte, pegou 2 moedas de prata e entregou ao dono da pensão, recomendando: toma conta dele. Quando eu voltar, vou pagar o que tiveres gasto a mais. E Jesus perguntou: na tua opinião, qual dos 3 foi o próximo do homem que caiu nas mãos dos assaltantes? Ele respondeu: aquele que usou de misericórdia para com ele. Então Jesus lhe disse: vai e faz a mesma coisa. Queridos irmãos e irmãs, alguém pergunta a Jesus qual o maior de todos os mandamentos? E o Senhor é claro: amar a Deus de todo o coração, com toda a tua força, com toda a tua alma, com toda a tua inteligência, e ao próximo como a ti mesmo. E Jesus conta uma parábola. Um homem foi assaltado e espancado, um samaritano, que ninguém podia tocar, e se tocasse se tornava impuro. Ninguém podia ajudar, porque se tornava impuro. Um sacerdote apegado nos seus próprios princípios e virou as costas. Um levita, que é um sacristão do templo, também o fez. Mas um samaritano agiu por misericórdia. Hoje, nós celebramos Santa Faustina Kowalska. E durante todo o programa, nós vamos refletir trechos sobre a vida de Santa Faustina. E veja que providência divina. Hoje, abrindo o programa, aquele que usou de misericórdia para com ele. A palavra misericórdia aparece. E é isso que o Senhor espera de nós. Mas por que sermos misericordiosos? Porque ele é, por excelência, o misericordioso. Então clamemos essa misericórdia de Jesus. Derrama sobre todos nós, Jesus, a vossa misericórdia. Canta comigo e reza. Hoje, eu peço a vossa misericórdia, Senhor. Derrame sobre nós a misericórdia, sobre o mundo inteiro, sobre o Brasil de modo particular. Jesus misericordioso, derrame esta misericórdia sobre aqueles que mais precisam. E que nós, por experimentarmos a tua misericórdia, também sejamos misericordiosos. Sois por excelência a misericórdia. E é isso que revelaste a Santa Faustina. Senhor, use de misericórdia para conosco. Diga a sua intenção. Onde você gostaria de pedir: Senhor, use de misericórdia nesta causa. Tenha misericórdia de mim, Senhor, porque somos pecadores. Peça: tenha misericórdia, Senhor, porque eu estou necessitado. Tenha misericórdia, Senhor, porque eu sou este que está caído à beira do caminho, machucado, ferido, doente. Use de misericórdia, Senhor. Nós só começamos o programa. Eu lhe garanto. Um programa que vai marcar tua vida. Mas hoje, primeiro dia da novena de Nossa Senhora Aparecida, qual será a sua intenção? Eu volto já.

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1: Hora certa.
2: 10:11.
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1: Hora certa.
2: 10:12.
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0: Filhos queridos, eu disse que hoje é dia de Santa Faustina Kowalska. Eu tive o prazer de fazer uma peregrinação, estar no convento dela há muitos anos atrás e agora em peregrinação retorno. Muito breve, você vai, acompanhe pelo Instagram, que você vai ver uma notícia. Missa que vai acontecer lá no Santuário da Divina Misericórdia, em Cracóvia, no convento de Santa Faustina. Mas quem foi Santa Faustina? Eu falei que durante o programa eu vou contando aos poucos. Eu já vou atender os ouvintes. Santa Faustina Kowalska foi uma grande apóstola da misericórdia. Nasceu em 1905, numa pequena aldeia polonesa. Seus pais, camponeses, cristãos fervorosos, transmitiram uma fé abundante. Faustina foi batizada com o nome de Helena. Aos 7 anos, sentiu-se chamada à vida religiosa, mas não teve autorização. Terceira filha de 10, Faustina deixou a escola, olha que humildade, depois de 3 anos, para trabalhar como doméstica na casa de algumas famílias ricas, a fim de manter a sua família. Aos 20 anos, amadureceu definitivamente a escolha da vida religiosa. E ela disse, depois de ter ouvido de Jesus, até quando irei te suportar? Até quando Faustina vai me enganar? Em 1925 entrou no convento, em Varsóvia, recebeu o nome de irmã Faustina. 13 anos esteve na congregação nos trabalhos mais simples, cozinha, jardim, portaria, mas tudo fez com muita humildade, discrição e disponibilidade. A frase orante de hoje é: Jesus misericordioso, eu confio em vós. Jesus misericordioso, eu espero em vós. Você está vendo essas imagens? Eu gostaria de dizer que nós temos um padre em missão que a equipe colocou em destaque. Padre em missão, Jesus misericordioso. Eu vou dizer o nome certinho depois. Nós vamos colocar em evidência. Assistam este padre em missão. É muito forte. Maria Carmelita, que a paz de Jesus esteja com você.
1: Amém. Sua bênção, padre.
0: Deus abençoe. Você fala de onde, Maria Carmelita?
1: De Curitibano, Santa Catarina.
0: Minha saudação a Curitibano, Santa Catarina. E como que você me acompanha?
1: É pela parabólica digital.
0: Tá certo, parabólica digital, mas aí nós temos, graças a Deus, quem nos transmite, a Rádio Coroado FM. Diga lá, minha filha.
1: Padre, eu perdi o meu esposo.
0: Meus sentimentos.
1: E acho que agora que eu tô vivendo luto, tô muito triste, muito...
0: Entendo.
1: Tô tendo depressão.
0: Quando que aconteceu isso?
1: É, quase 4 meses.
0: 4 meses. Primeiro eu repito meus sentimentos pela perda do esposo. Como o nome dele, por favor?
1: Orestes e Deus Bento.
0: Orestes?
1: É.
0: Do quê?
1: De Deus Bento.
0: Tá. Como foi o falecimento dele?
1: Ele teve um traumatismo craniano 3 anos atrás.
0: É.
1: E daí ele foi internado e ficou quase um mês na UTI, entubado.
0: Sim.
1: E fez cirurgia, né?
0: Sim.
1: E daí voltou pra casa. E daí foi só se aprovando. E daí até...
0: Virou
1: 3 anos que ele faleceu.
0: Entendi. Então, filha, você tá realmente vivendo um luto. Às vezes, os sentimentos mais fortes vem logo na morte, às vezes demora um pouco. Mas você crê na vida eterna, filha?
1: Creio.
0: Certo. Então, isto não é consolo, eu diria barato. Não é apenas conversa ou lorota. É uma verdade. O seu marido está do outro lado do caminho. Então a morte não é um fim. Claro que você sente a ausência. Tudo dentro de casa lembra ele, não é verdade? Ainda mais que ele estava enfermo. Só que, filha, cada vez que vem esse sentimento, eu gostaria que você repetisse comigo, Jesus.
1: Jesus.
0: Nas suas santas chagas.
1: Nas suas santas chagas.
0: E na sua infinita misericórdia.
1: E na sua infinita misericórdia.
0: Eu entrego o Orestes.
1: Eu entrego o Orestes.
0: Mas peço, Jesus.
1: Mas peço, Jesus.
0: Dai-me forças.
1: Dai-me forças.
0: Para vencer este luto.
1: Para vencer este luto.
0: Para continuar a minha vida.
1: Para continuar a minha vida.
0: Dai-me fé e esperança.
1: Dai-me fé e esperança.
0: Amém.
1: Amém.
0: Maria.
1: Oi?
0: Quem disse que você tem depressão?
1: Ah, eu faz muitos anos que me trato com depressão.
0: Tá, então é algo que você já tinha antes.
1: Já, já tinha.
0: Então, não deixe que este luto... Porque você deve viver equilibrada com os remédios. Apesar de tudo, você continua a tua vida. Não é isso?
1: É.
0: Veja, apesar da depressão, eu tenho depressão, mas eu luto pela vida. Então não deixe que isso te isole. Você tem filhos?
1: Tenho uma.
0: Você tem ficado muito dentro de casa?
1: Muito, e não. Fico bem sozinho, porque eu fiquei bem sozinho.
0: Não, filha. Você procure na sua comunidade, certamente deve ter a pastoral da pessoa idosa. Para você, eu digo pastoral da pessoa idosa, porque eu defendo muito que tem em todas as paróquias, mas procurar uma pastoral para fazer algo, uma visita a um doente, ir à missa. Você tem ido à missa?
1: Ah, missa.
0: Então, mas não fique muito sozinho em casa não, filha. Se envolva em uma pastoral, pastoral do idoso, seja pastoral social, seja alguma coisa para fazer, porque isso preenche o teu interior. Quando a gente se desdobra em ajudar alguém, somos nós que nos ajudamos indiretamente. Não se entregue, Maria Carmelita. Você está me ouvindo?
1: Estou ouvindo.
0: Não se entregue para a depressão. O luto vai passar. Não o amor por ele, nem a saudade. Mas essa tristeza vai passar. Tá bom, minha querida?
1: Tá bom.
0: Que Deus abençoe Maria Carmelita de Curitibano, Santa Catarina. Rádio Coroado FM, ela acompanha pela Parabólica Digital, inclusive. Obrigado a todos os associados. Obrigado, viu, gente? Você que colabora. Porque nós só conseguimos manter a Parabólica Digital porque você nos ajuda. E também toda essa programação em tantas emissoras de rádio. O Bispo de Lages é Dom Gilson Moirer. Querido povo de Deus, escute esse testemunho. Dá tempo, dá, sacristão, bem rapidinho. Vai lá.
2: Eu sou Lígia, de Santana do Piauí.
0: Santana do Piauí.
2: Testemunho. O meu pai foi contemplado devido à minha oração a Jesus da Santa Chagas.
0: Olha aí,
2: com o aposento. O benefício
0: Amém.
2: Dele foi aprovado. E eu pedi a Jesus da Santa Chagas que se ele viesse aprovado, eu ia deixar o meu testemunho.
0: Tá aí.
2: Então, ele foi aprovado.
0: Deus
2: e agora
0: louvado.
2: Definitivo. Jesus das Santas Chagas, obrigado. Toca o sino, sacristão.
0: Amém! Aí, gente, e agora, Lídia, aquilo que eu digo, se recebemos uma graça das Santas Chagas, a melhor forma é nos tornarmos um mensageiro, uma mensageira. Aproveite esse intervalo, pense em ser um mensageiro das Santas Chagas de Jesus. 0800-410-6060. Eu volto já, volte comigo.
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O testemunho foi da Lídia, lá de Santana do Piauí, Dom Plínio de José Luiz Silva de Picos. E eu quero dizer uma frase que é a mais pura verdade. A misericórdia de Deus nos vem pelas cinco chagas de nosso Senhor Jesus Cristo. Se você olhar para o quadro de Jesus misericordioso, está colocado na tela. Obrigado, equipe. Ele tem as cinco chagas. E foi a partir desta contemplação de Jesus da Santa Chaga, de Jesus misericordioso, que Deus nos deu presente nos 10 anos da obra das Santas Chagas de Jesus. Então eu repito, a misericórdia de Deus nos vem das cinco chagas de Jesus. E eu só queria completar um pouquinho mais sobre Santa Faustina. Veja, eu falei que ela ocupou em Varsóvia o trabalho mais humilde, cozinha, jardim, portaria. Mas eu teria tanto para contar sobre a portaria, que ela, Jesus disfarçado de mendigo, foi lhe pedir comida. Mas deixa eu continuar. Ela recebeu a graça da revelação de Jesus e morreu aos 33 anos, pensa nisso. 5 de outubro, hoje, por isso é o dia dela, consumida de tuberculose. Depois eu continuarei falando sobre as revelações de Santa Faustina. Mas eu convido você, depois do programa, a assistir o Padre em Missão. O Padre em Missão, que a equipe colocou. Eu já falo para você certinho como procurar no YouTube. Gente, povo amado de Deus, hoje nós damos continuidade à leitura dos profetas. O que já tivemos? Elias. O que começamos? Eliseu. Bíblia aberta, cartilha de oração.

Querido povo de Deus, nós estamos na leitura dos profetas. Já fizemos a leitura orante de Elias. Padre, eu perdi. Ah, filho, você tem o recurso. Está tudo lá. YouTube Padre Manzotti. Você vê lá a leitura orante. E foi semana passada, mais que uma semana, sobre Elias. Vale a pena você fazer dele um podcast e aprender da vida de Elias. Hoje nós começamos de Eliseu e eu começo segundo Reis, capítulo 2, versículo 15, 19, seguintes. Contexto: Elias foi arrebatado aos céus numa carruagem de fogo. Cavalos de fogo, carruagem de fogo no redemoinho, e a capa caiu. Eliseu toma a capa, bate no rio Jordão, o rio se abre. Eliseu pediu: dai-me uma porção redobrada do seu poder. Versículo 15, por que é importante o 15? Os 50 profetas de Jericó viram isso e disseram: o poder de Elias está com Eliseu. O poder de Elias está com Eliseu. Pronto. Versículo 19. Atenção. Esse texto de hoje, você ouviu muitas vezes eu citá-lo, mas talvez não tenha lido. Leitura orante. Você já viu quando na primeira sexta-feira do mês eu abençoo o sal? Toda primeira sexta-feira do mês eu abençoo a água e o sal. Então escute a bênção do sal. Alguns homens de Jericó foram falar com Eliseu e disseram: como o Senhor sabe, esta cidade é boa, mas a água não presta e provoca abortos. Padre, eu nunca li isso. Tá aqui, ó, experiência de Deus, leitor orante. Alguns homens de Jericó foram falar com Eliseu e disseram: como o Senhor sabe, esta cidade é boa, mas a água não presta e provoca abortos. Então Eliseu mandou: ponham um pouco de sal num prato novo e tragam para mim. Eles levaram. Eliseu foi até a fonte, jogou a água e disse, veja a oração. Quando você vê disse, é oração. Ó, escute a oração de Eliseu. O que o Senhor Deus diz é isto: eu fiz esta água ficar pura, e ela não provocará mais morte nem aborto. Eu fiz esta água ficar pura, ela não provocará mais mortes nem aborto. E aquela água ficou pura até hoje, como Eliseu disse que iria ficar. Eu vou falando de Eliseu e ainda na leitura orante vou dar a bênção do sal. O primeiro grande fato de Eliseu: abençoar o sal a mando de Deus. Foi Deus que mandou. Por isso nós falamos: Deus mandou Eliseu se valer do sal para colocar no poço. Vai pegando o sal agora. Vai pegando o sal agora. Depois da partida de Eliseu para o céu, Eliseu assume a sua missão como profeta. Ele pediu uma porção redobrada.
Agora ele começa a demonstrar que o Senhor está com ele. Os discípulos, os profetas, os 50 reconheceram. Eu disse lá, o espírito de Elias repousa sobre Eliseu. Jericó, a cidade em questão, dependia da água para a vida dos agricultores. A tradição identifica a nascente associada como a fonte de Eliseu até hoje. Isso mostra a força deste texto. Padre, fale de novo qual é o texto. Segundo Reis, capítulo 2, 19 e 22. Eliseu pede uma vasilha nova com sal. Vai até a nascente e lança o sal nas águas. E faz isso em nome do Senhor. O profeta não age por si só. Age pelo Senhor. Ele não esconde o problema. Ele vai à fonte. É justamente aqui a origem daquilo que compromete a vida. Deus intervém. Por isso, eu vou para um rápido intervalo e dou-lhe tempo de pegar o sal. E nós voltamos com a bênção de Deus por Eliseu do sal. Aqui está

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1: Hora certa. 10:41.
2: Para a água, para torná-la fecunda. Fazei, ó Deus, que por toda a parte onde esta mistura de água e sal for aspergida, seja afastado todo o ataque do inimigo e guarde-nos constantemente a presença do Espírito Santo por Cristo Senhor nosso. Pai, Filho e Espírito Santo. Amém. Abençoado está o seu sal. Abençoado está este sal. E mais do que nunca, você sabe agora por esta catequese

0: onde está na Bíblia. Segundo Reis, capítulo 2, 19 a 22. É de arrepiar, né, gente? É de arrepiar. Tá aí, por isso experiência de Deus, por isso a leitura orante, meu filho. Agora você vai depois mandar para todo mundo, todos os seus contatos, todos os seus grupos, para todo mundo. Você vai me ajudar hoje. Temos que evangelizar. A igreja tem sacramentais. O sal bento é um sacramental, mas ele tem uma origem bíblica. Ah, como é bom ser católico. Amém. Amém. Nildeci, que a paz de Jesus esteja com você, Nildeci.
1: Bom dia, padre, sua bênção.
0: Você estava acompanhando, filha?
1: Tava. É de maravilhoso.
0: De arrepiar, né? De arrepiar, minha filha. Diga lá de onde você fala, minha filha.
1: Da Rádio Recife FM.
0: Meu abraço, Rádio Recife. Nós também temos a TV Evangelizar, canal
1: 47.1.
0: Aí gostei. Aí gostei que você falou. Diga lá, minha filha, a palavra é sua.
1: Padre, eu tenho um testemunho e um pedido de oração.
0: Comece pelo testemunho.
1: Bom, eu rezei pela graça de um benefício, certo? E graças a Deus eu consegui. E como a graça foi alcançada, eu quero cooperar na casa mãe.
0: Ah, entendi. Ajudar na ação, ajude a pintar, a reformar, isso, na verdade, né? A casa, isso, da mãe de Guadalupe. Tá bom.
1: Quero entrar no livro e quero ir para Nossa Senhora de Guadalupe.
0: Deixa eu só explicar para os outros, para quem não sabe. É assim, as pessoas, a partir de um valor, que não fui eu que estipulei, foi a equipe, existe todo um CAEP, Conselho Administrativo Paroquial, o nome fica escrito. Por favor, equipe, pode mudar a tela? Isso, muita gentileza de vocês. É, chama-se livrocasadamãe.com.br. As pessoas têm o nome inscrito e o ano que vem, já está certo, graças a Deus, vou levar o livro da Casa da Mãe. Então, seu nome vai estar lá, Nilcede? Não. Nildeci, estou lendo errado aqui. Tá bom, minha filha, diga lá, diga.
1: Pronto, então eu vou cooperar se Deus quiser.
0: Amém.
1: E o pedido de oração?
0: Não, pera lá, mas ainda falta graça recebida?
1: Ah, graça alcançada, toca o sino, sacristão.
0: Tá bom, filho, muito obrigado por ajudar no livro da Casa da Mãe. E qual o pedido de oração?
1: Filha, um emprego para minha irmã, que ela é nutricionista, o nome dela é Nildete.
0: Nildete.
1: É.
0: Peraí que eu... Nildete, tá.
1: É, Nildete Andrade.
0: Sim.
1: Onde ela passou muitos anos cuidando da nossa mãezinha, que fez sua Páscoa em 19 de março, agora neste ano, no dia de São José.
0: Meus sentimentos pela perda da mãe, e que dia, né? Que dia melhor não podia, dia de São José. Foi. Ele que
1: às 3 horas da tarde.
0: Ô, Senhor da Misericórdia.
1: Às 3 horas da tarde. Nome dela é Ivanilde Moura de Andrade.
0: Deixa eu anotar aqui com a cruzinha. Ivanilde
1: Moura de Andrade. Com 91 anos, minha
0: amém. Amém. Tá certo. Vou então pedindo emprego para Nildete, é isso?
1: É. Onde, padre, alguns meses antes, mãe viu Nossa Senhora no seu quarto. Mãe era lúcida.
0: Nossa.
1: E Nossa Senhora apareceu por 2 vezes para mãe. A primeira vez ela apareceu com o menino Jesus no colo. E ela gritou, Nildete, Nossa Senhora apareceu para mim. E passaram alguns meses, Nossa Senhora apareceu novamente.
0: Meu Deus.
1: E ela disse, a pele dela é linda. Aí a gente sentiu realmente que manhã foi para os braços do Senhor, porque a gente ficou confortada, entendeu, padre? Foi um conforto para nós.
0: Entendi.
1: Saber que mãinha viu Nossa
0: Com
1: Senhora
0: certeza.
1: E que foi no dia de São José, né?
0: E que seja um estímulo de fé. Tá bom, querida? Deus abençoe Nildeci de Recife, TV Evangelizar, canal 47.1, Rádio Recife FM, Olinda, Dom Paulo Jackson Nóbrega de Souza. Querido povo de Deus, amados filhos e filhas, eu gostaria de ler um pedaço do que Santa Faustina escreveu no diário e diz assim, estando na minha cela, vi o Senhor Jesus vestido com uma túnica branca. Com uma mão, abençoava, e com a outra batia no peito, e das suas vestes saíam dois grandes rios, um vermelho e outro pálido. Alguns instantes Jesus me disse: pinte essa imagem que você está vendo e escreva embaixo: Jesus, eu confio em vós. Quero que essa imagem seja venerada antes de tudo na capela de vocês. E agora eles vão mostrar em tempo real a capela lá na Polônia e depois no mundo inteiro. Prometo que a alma que venerar essa imagem jamais perecerá, porque eu mesmo a protegerei em minha glória. Diário de Santa Faustina, 47. Essa é uma imagem em tempo real. E muito breve, você vai, como eu disse, no Instagram, não tem como ouvir no Instagram, ou vou ouvir também, eu anunciando que estarei nesta capela celebrando. Nesta capela ali, porque estou em peregrinação, celebrando Jesus Misericordioso, Santa Faustina Kowalska. E eu gostaria também de dizer a você, terminado o programa, vai no YouTube, escreve assim: Complexo Divina Misericórdia Cracóvia. Repito, Padre Reginaldo Manzotti, Padre em Missão. Complexo Divina Misericórdia Cracóvia, Padre em Missão. E assista. Eu tive a oportunidade de conhecer uma irmã que nossa intimidade em Deus foi tão grande que ela acabou nos favorecendo com uma relíquia de primeiro grau de Santa Faustina. Então, vai lá. Complexo Divina Misericórdia Cracóvia, Padre Reginaldo Manzotti. Eu estou muito emocionado o dia de hoje. É um dia muito especial para mim. E eu volto. Ah, gente, eu volto primeiro dia da novena de Nossa Senhora Aparecida. Voltamos já.

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0: Canindeu, Paraguai, Olímpia FM, Nova Olímpia, Paraná, TV Suruí, Canal Cacoal, Rondônia. Bom, nós começamos com Viva Mãe de Deus e Nossa, exatamente porque hoje é o primeiro dia da novena de Nossa Senhora Aparecida. Qual a intenção que você quer colocar? Eu já vou para a novena, mas antes, a gente tem que saber o que pedir. Não quero ser redundante, mas genérico, só remédio. Só remédio. Qual a tua intenção este ano, nesta novena?
1: Virgem bela, mãe amável.
0: Nossa Senhora Aparecida, escute o nosso clamor. Nossa Senhora, atende nossa prece. Serão 9 dias, gente. Então pense muito bem o que você vai pedir. Eu estou aqui te rasgando um papel em pleno programa ao vivo para escrever minhas intenções. E você vai colocar suas intenções ali. No final do 9º dia, você vai dizer: obrigado, Deus, porque por Nossa Senhora Aparecida eu recebi a graça. Já se preparou? Eu ainda quero falar um pouquinho, e preciso, só para terminar, lembrando que depois você pode acompanhar, está em destaque no YouTube. A equipe colocou lá em destaque, Complexo Divina Misericórdia de Cracóvia, não perca. Padre Missão. Mas eu só queria terminar dizendo que foi nada menos que São João Paulo II, que depois de muitos anos, trouxe para o mundo a devoção da Divina Misericórdia. Ele era arcebispo de Cracóvia e promoveu o estudo sobre as virtudes de Santa Faustina. Ele, São João Paulo II, presidiu a beatificação em 93. Ele, São João Paulo II, canonizou Santa Faustina dia 30 de abril de 2000 e proclamou que o primeiro domingo depois da Páscoa, a Divina Misericórdia. Ah, gente, de novo me vem no coração como é bom ser católico. Como é bom. Filhos queridos, chegou a hora de ir para a novena. Mas antes, me permita dizer que o ano que vem nós temos uma peregrinação de Pentecostes. Não, sacristão, pode continuar nesse clima. Pode continuar.
2: O que ainda te prende.
0: E eu proponho para você uma peregrinação para os 60 anos, 60 anos da renovação carismática católica. É Pentecostes de 2027. 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Se inscreva e vamos juntos nessa peregrinação. O Pentecoste será em Assis, São Francisco de Assis, Santa Clara, São Carlo Acutis, mas nós vamos todo o sul da Itália, lugares que nunca fomos. Palermo, Siracusa, vou lá cumprir uma promessa, Santa Luzia, Taormina, depois Costa Amalfitana, Ilha de Capri, Nápoles, e depois vamos ao Vaticano, Roma, numa audiência com o Papa. Agora, então agora chegou a novena de Nossa Senhora Aparecida. Primeiro dia.
3: Por nós, rogai por nós.
0: Qual a sua intenção?
3: Nossa Senhora Padroeira do Brasil.
0: Isso mesmo, rogai por nós.

Venerável Mãe, Nossa Senhora da Conceição Aparecida, Mãe de Deus, Rainha dos Anjos, Advogada dos Pecadores, Refúgio e Consolação dos Aflitos e Atribulados, Nossa Senhora Aparecida, cheia de poder e de bondade, lançai sobre nós um olhar favorável, para que sejamos socorridos por vós e todas as necessidades em que nos acharmos. E de modo particular hoje, no primeiro dia

intenção que você vai levar por 9 dias. E neste ano, você vai poder dizer: obrigado, eu recebi a graça. Nossa Senhora Aparecida, padroeira do Brasil, livrai-nos de tudo que possa ofender-vos ao vosso Santíssimo Filho Jesus. Nossa Senhora Aparecida, preservai-nos de todos os perigos da alma e do corpo. Dirigi-nos em todos os assuntos espirituais e temporais. Livrai-nos da tentação do demônio, para que, trilhando o caminho da virtude, possamos um dia ver-vos, amar-vos na eterna glória. Nossa Senhora Aparecida, rogai por nós. Nossa Senhora Aparecida, intercedei por nós. Nossa Senhora Aparecida, fazei-nos dignos das promessas do teu Filho. Amém. Antes da bênção final, tem duas tarefas. Uma, passar para frente o texto da bênção do Salmo. Segundo, você ir para o YouTube e assistir Padre em Missão, Complexo Divina Misericórdia, Cracóvia. O Senhor esteja convosco. O Senhor esteja convosco, Ele está no meio de nós. Abençoe-vos Deus Todo-Poderoso, Pai, Filho, Espírito Santo. Amém. Eu me despeço com Templo Vivo Clipe, YouTube Padre Manzotti, evangelizar é preciso.

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1: 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Hora certa.
2: 11 horas e 4 minutos.

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0: Olá, meus amados e minhas amadas. Bom dia. A partir de agora você ouve pelas ondas da Rádio RFM, aqui da cidade de Rafar, São Paulo, o programa Humanidade Nova, Deus mais perto de você. E hoje é segunda-feira, dia 5 de outubro de 2026. Irmãos e irmãs, ao nos reunirmos para este momento sagrado, abramos o coração para reconhecermos no próximo o rosto de Cristo e deixarmos que a compaixão nos conduza a gestos de cuidado e solidariedade. Deus eterno e todo-poderoso, que no vosso imenso amor de Pai nos concedeis mais do que merecemos e pedimos, infundi em nós vossa misericórdia, para perdoar o que nos pesa na consciência e para nos dar mais do que a oração ousa pedir. Por nosso Senhor Jesus Cristo, vosso Filho, que é Deus e convosco vive e reina na unidade do Espírito Santo por todos os séculos dos séculos. Amém. Bom dia, queridos ouvintes do programa Humanidade Nova. Bom dia a todos indistintamente. E eu quero dar um bom dia para ela que mais uma vez está aqui comigo para apresentar o programa Humanidade Nova. Bom dia, professora Lucy Waldman.
1: Bom dia, Getúlio, a quem eu cumprimento a toda a equipe do programa Humanidade Nova, Deus mais perto de você, um programa tão gostoso de evangelização. Você sabe, Getúlio, que tinha um senhor lá no poço, essa semana, e falou pro meu irmão João assim, eu ouço o programa da sua irmã. Eu não perco um dia do programa.
0: Que maravilha.
1: Quer dizer, da sua irmã, porque eu tô aqui 2 dias, mas deveria falar do Getúlio, né?
0: Não,
1: mas ele falou assim, eu não perco. E que programa gostoso. A gente, às vezes eu estou em casa.
0: Que nos ouça.
1: É, depois estou em casa na hora do almoço, e a gente almoça com essas palavras, com essas músicas, como faz bem ao coração.
0: Seu irmão não pegou o nome dele.
1: Não. Não. Eu cheguei para dar uma notícia para ele, e aí ele me cumprimentou tudo. A senhora que faz o programa na rádio, né? Falei, é. Ah, que bom, já a conheço. Não ia perguntar quem é, né? Ficaria desagradável.
0: Lucy, eu quero oferecer.
1: Peraí, deixa eu cumprimentar os outros.
0: Cumprimenta.
1: Chico e Davilson, bom dia. 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Queridos ouvintes, bom dia também. Estamos numa outra semana, graças a Deus, uma semana cheia do Espírito Santo, uma semana cheia de Deus e boas coisas que vai acontecer pra gente.
0: E eu quero oferecer a primeira canção do programa, Lucy, para o Zetão, que mandou uma contribuição para o programa Humanidade Nova, e para o Sandro Ribeiro, que também mandou uma contribuição para o programa Humanidade Nova. Então, obrigado aí para vocês, eu quero oferecer para vocês essa belíssima canção que vai dizer que o nosso Deus é maravilhoso.

0: para a nossa leitura de hoje, que é da carta de São Paulo aos Gálatas, capítulo 1, versículo de 6 a 12. Prestem atenção, porque agora mudou de quem é a leitura. Irmãos, admiro-me de terdes abandonados tão depressa aquele que vos chamou da graça de Cristo e de terdes passado para um outro evangelho. Não que haja outro evangelho, mas algumas pessoas vos estão perturbando e querendo mudar o evangelho de Cristo. Pois bem, mesmo que nós ou um anjo vindo do céu vos pregasse um evangelho diferente daquele que vos pregamos, seja excomungado. Como já dissemos e agora repito, se alguém vos pregar o evangelho diferente daquele que recebestes, seja excomungado. Será que eu estou buscando a aprovação dos homens ou a aprovação de Deus? Ou estou procurando agradar aos homens? Se eu ainda estivesse preocupado em agradar aos homens, não seria servo de Cristo. Irmãos, asseguro-vos que o evangelho pregado por mim não é conforme a critérios humanos. Com efeito, não o recebi nem aprendi de homem algum, mas por revelação de Jesus Cristo. Palavra do Senhor.
1: Graças a Deus. Vamos fazer então um comentário a respeito desta primeira leitura que a professora Lucy Waldman acaba de fazer. É o Evangelho de Paulo aos Gálatas, capítulo 1, versículos do 6 ao 12. Meus amados, minhas amadas, as leituras de hoje nos convidam a viver a fidelidade ao Evangelho. E essa fidelidade passa pelo amor ao próximo. Quem diz que vive o Evangelho, mas não ama o seu irmão, é um mentiroso, é uma mentirosa. Assim, a primeira leitura de hoje da carta de São Paulo aos Gálatas fala dessa fidelidade, pedindo que não nos iludamos com outras propostas ou outros supostos evangelhos, porque se esses não fizerem parte dos que estão no livro sagrado, ou se estiverem deturpados, não são palavra de Deus. E não sendo palavra de Deus, não servem para a vida. Quem o prega é um mentiroso, alerta o apóstolo Paulo nessa primeira leitura. Esse alerta de Paulo serve ainda hoje para nós, pois são muitas as propostas que surgem e que dizem estar fundamentadas nos evangelhos. Quem não as conhece pode se tornar vítima dos falsos profetas de nossos tempos, que usam a palavra de Deus em benefício próprio, com o intuito de enganar as pessoas e roubá-las. É bom ter cuidado para não cair em armadilhas ou falsas promessas. Conhecemos as boas propostas pelo histórico de quem as faz e pelas práticas, não apenas por discursos inflamados. A referência para saber se alguém é de boa índole, fiel à palavra de Deus, é ver se essa pessoa ama seu próximo, se ela tem prática de amor e solidariedade com aqueles que necessitam. Não basta ser especialista em sagradas escrituras para pertencer a Deus e receber sua herança. É preciso, sobretudo, prática da palavra de Deus. Daqui a pouquinho, nós vamos comentar mais sobre isso, no evangelho que daqui a pouquinho a professora Lucy Waldman irá proclamar. Agora, daqui a pouquinho, eu volto com os aniversariantes do dia.

0: temos muitos aniversariantes. E sejam felizes hoje, hein? Porque dia 5 é um dia importante. Então fazem aniversário Everaldo Afonso da Silva, Karina Assalim Destro, Daniel Fontolan, Rubens Alves, Thelma Nogueira de Souza, Rosângela da Silva e minha irmã Márcia Valdemar Aratias, que mora em São Paulo. A todos vocês, que Deus abençoe, os anjos os protejam e sejam felizes. É o que Jesus pede para nós, sorriso e felicidade. Parabéns!
1: Parabéns, felicidades a todos os aniversariantes e também para todos os seus familiares. Eu quero lembrar aqui você que não está na nossa lista, mas que hoje completa mais um ano de vida, mais um ano de feliz união. Sejam todos abraçados pela equipe do programa Humanidade Nova e também pela equipe da Rádio RFM. Daqui a pouquinho a gente volta com... Vamos fazer o nosso salmo?
0: Vamos fazer o salmo.
1: O nosso salmo responsorial, tá bom? Combinado? Então é só um segundinho para a gente voltar.

0: O nosso salmo de hoje é o 110 ou 111 em algumas Bíblias. E a nossa resposta: o Senhor se lembra sempre da aliança.
1: O Senhor se lembra sempre da aliança.
0: Eu agradeço a Deus de todo o coração, junto com todos os seus justos reunidos. Que grandiosas são as obras do Senhor. Elas merecem todo o amor e a admiração.
1: O Senhor se lembra sempre da aliança.
0: Suas obras são verdade e são justiça. Seus preceitos, todos eles, são estáveis, confirmados para sempre e pelos séculos, realizados na verdade e retidão.
1: O Senhor se lembra sempre da aliança.
0: Enviou libertação para o seu povo, confirmou sua aliança para sempre. Seu nome é santo e é digno de respeito. Permaneça eternamente o seu louvor.
1: O Senhor se lembra sempre da aliança. E a próxima canção agora eu quero oferecer para os aniversariantes da nossa lista, para os aniversariantes que não estão na nossa lista, mas que hoje completam mais um ano de vida, mais um ano de feliz união. E quero oferecer para todos os ouvintes do programa Humanidade Nova, para você que está ouvindo o programa Humanidade Nova neste instante. E quero dar um destaque, Luci, para o Zetão e para o Sandro, que colaboraram com o nosso programa Humanidade Nova. Vocês são evangelizadores, porque vocês nos ajudam a continuar evangelizando. E a canção é bonita, Luci. O poder da oração. Tem poder maior, Luci?
0: Não,
1: não tem.
0: Nenhum.
1: É o poder da oração.

0: nosso evangelho de hoje é de Lucas, capítulo 10, versículos 25 a 37. Vamos à aclamação. Aleluia, aleluia, aleluia.
1: Eu vos dou um novo preceito, que uns aos outros vos ameis, como eu vos tenho amado.
0: Aleluia, aleluia, aleluia. Proclamação do Evangelho de Jesus Cristo, segundo Lucas.
1: Glória a vós, Senhor.
0: Naquele tempo, um mestre da lei se levantou e, querendo pôr Jesus em dificuldade, perguntou: Mestre, que devo fazer para receber em herança a vida eterna? Jesus lhe disse: O que está escrito na lei? Como lês? Ele então respondeu: Amarás o Senhor teu Deus de todo o teu coração e com toda a tua alma, com toda a tua força e com toda a tua inteligência, e ao teu próximo como a ti mesmo. Jesus disse: Tu respondeste corretamente. Faze isso e viverás. Ele, porém, querendo justificar-se, disse a Jesus: E quem é o meu próximo? Jesus respondeu: Certo homem descia de Jerusalém para Jericó e caiu nas mãos de assaltantes. Esses arrancaram-lhe tudo, espancaram-no e foram-se embora, deixando-o quase morto. Por acaso, um sacerdote estava descendo por aquele caminho. Quando viu o homem, seguiu adiante pelo outro lado. O mesmo aconteceu com um levita. Chegou ao lugar, viu o homem e seguiu adiante pelo outro lado. Mas um samaritano que estava viajando chegou perto dele, viu e sentiu compaixão. Aproximou-se dele e fez curativos, derramando óleo e vinho nas feridas. Depois colocou o homem em seu próprio animal e levou-o a uma pensão, onde cuidou dele. No dia seguinte, pegou duas moedas de prata e entregou-as ao dono da pensão, recomendando: Toma conta dele. Quando eu voltar, vou pagar o que tiver os gastos a mais. E Jesus perguntou: Na tua opinião, qual dos três foi o próximo do homem que caiu nas mãos dos assaltantes? Ele respondeu: Aquele que usou de misericórdia para com ele. Então Jesus lhe disse: Vai e faze a mesma coisa. Palavra da salvação.
1: Glória a vós, Senhor. Meus amigos e minhas amigas, vamos fazer uma reflexão a respeito deste evangelho que a professora Lucy Waldman acaba de proclamar. O evangelho de hoje, o de Lucas, em seu capítulo 10, versículos do 25 ao 37. Um belíssimo evangelho, por sinal, que vale a pena comentar este evangelho. O evangelho de hoje, ao tratar do amor ao próximo, tendo como ilustração a parábola do bom samaritano,

Ele se encontra. Aqueles que estão passando por uma situação de sofrimento, os que são marginalizados, os que sofrem algum tipo de violência, amar ao próximo é fazer algo por ele. É se compadecer de seu sofrimento. Somente dá provas de que ama seu próximo aquele que dele se compadece. Porque a compaixão é um sentimento divino que revela o amor. Somente quem ama de verdade se compadece. São muitas as passagens bíblicas em que vemos Jesus se compadecer diante de situações de sofrimento. A compaixão nos mobiliza, nos faz agir em busca de soluções para o sofrimento do outro. Quem não ama, sente pena. Ele vê o sofrimento do outro, mas passa adiante e não move um dedo para ajudá-lo. O nosso próximo não precisa de nossa pena, mas de nossa compaixão. Somente os que amam sentem compaixão. Isso é amar o próximo. Não é apenas um amor teórico, deste que muitos afirmam ter por Deus. Assim, entendemos melhor a parábola do bom samaritano do Evangelho de hoje, contada para um mestre da lei que queria saber o que ele deveria fazer para receber em herança a vida eterna. Ele acreditava piamente que cumpria os mandamentos, porque dizia amar a Deus de todo o seu coração, com toda a sua alma, com toda a sua força e com toda a sua inteligência. Além disso, dizia amar o próximo como a si mesmo, conforme pede o mandamento de Deus. Porém, tudo indica que estava equivocado no seu amor, pois dizia amar o próximo como a si mesmo, mas não sabia quem era o seu próximo. Olha que contrassenso, né? É fácil amar o próximo quando esse é uma pessoa agradável, que não precisa de nós e que não toma o nosso tempo. Qualquer um pode fazer isso, até o pior das pessoas, mas isso não significa amor ao próximo. Amar ao próximo, entenda, é ter para com o necessitado o gesto que teve o samaritano. Enquanto o sacerdote e o levita viram o homem agonizando no caminho e foram adiante sem lhe prestar socorro, o samaritano deixou tudo o que tinha para fazer e foi socorrer aquele homem desconhecido e estrangeiro que necessitava de ajuda. Ele foi o próximo do samaritano, embora na realidade ele fosse o mais distante. O samaritano revelou nesse gesto de solidariedade e compaixão que vivia o mandamento de Deus de amar o próximo como a si mesmo e muito mais que os outros dois primeiros, que teoricamente diziam que praticavam os mandamentos de Deus. Será que o mestre da lei, que interrogava Jesus, teria a mesma atitude? Será que nós temos a mesma atitude diante dos irmãos que sofrem? Ou só vemos o seu sofrimento, mas passamos adiante, porque temos outros compromissos e não podemos perder tempo com estranhos e marginalizados? É preciso, portanto, estar atento aos pregadores, aos líderes religiosos de hoje, e ver se eles de fato vivem o que pregam. A coerência é fundamental. Precisamos prestar mais atenção à palavra de Deus, seja nas homilias das missas, nos círculos bíblicos, nas leituras orantes que fazemos,
nos cursos bíblicos e teológicos

que nos propomos fazer e descobrir como Deus nos fala, para assim podermos identificar quem fala a verdade e quem tem propostas enganadoras. Aquele que consegue ler e interpretar a palavra de Jesus e seus sinais tem atitudes acertadas de amor ao próximo. Amigos, amigas, que Deus nos ajude a identificar quem é verdadeiramente o nosso próximo e que sejamos movidos pela compaixão por ele. Assim, agiremos com segurança e saberemos discernir entre o bem e o mal. Amém. E agora nós vamos a mais uma canção no programa Humanidade Nova.

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2: 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E agora no programa Humanidade Nova, nós vamos para os nossos avisos paroquiais. Eu quero começar aqui com a Igreja de São Benedito, né? Hoje nós temos uma missa lá, Lucy. Lá na São Benedito. Hoje, dia 5, olha só. É uma solenidade até. Hoje, segunda-feira, às 19 horas, porque é dia do padroeiro lá.
3: Dia de São Benedito.
2: A matriz São Benedito.
3: Dia de São Benedito.
2: Então hoje é uma solenidade lá que começa às 19 horas. E a gente convida aí toda a comunidade para estar presente. A paróquia de São Benedito está fazendo, Lucy, um seminário de vida no Espírito Santo, da região de Capivari. E vai começar no dia 9 de outubro de 2026, às 19 horas. Então tem temas, datas e temas, né? No dia 9 de outubro de 2026, então, o semeador, e quem vai falar é o Antônio. Então está todo mundo convidado, e durante os programas aqui eu vou estar divulgando. E o local vai ser na Matriz São Benedito, lá em Capivari, tá bom? Então, dia 9 do 10 de 2026, o semeador com o Antônio. Convidamos a todos. Tem mais dias, né? Porque vai ser um seminário de vida no Espírito Santo. Tem mais dias e eu estarei divulgando aqui esses dias, tá bom? E quero falar também do Bazar do Amor, que retorna hoje. Hoje o Bazar do Amor retorna. Dia 5, 6, 7, 8, 9, 13, 14, 15, 16. Hoje o bazar até vai fechar um pouquinho mais cedo, por causa, fechará às 17h30, por causa da solenidade de São Benedito, né? E eu estarei aqui falando, né? Onde fica o Bazar do Amor? Na Coronel Delfino, número 877, bairro Raia, Capivari. Vai lá conhecer o Bazar do Amor. Lucy Waldman, vai começar de novo. Como passa o ano, Lucy? Já vai começar de novo a festa da Nossa Senhora Aparecida lá em Mombuca. Olha só. Vai ser no Salão de Festas da Igreja Matriz de São Pedro, lá em Mombuca. Eu vou falar aqui só o primeiro dia da festa, depois nós vamos falando.
3: Coisa para falar.
2: Dia 9, sexta-feira, é o primeiro dia de tríduo. Missa às 19h30 na Capela Nossa Senhora Aparecida, no bairro Vila Nova. Tema: com Maria levamos o terço e a Bíblia na mão e no coração. Tá bom? Depois eu vou estar divulgando o cardápio da festa de Nossa Senhora Aparecida. Eu quero falar aqui da festa Nossa Senhora de Lourdes, de Rafael, você ia falar isso?
3: Eu tenho coisa do São João para falar.
2: Da São João,
3: que
2: então.
3: É mais atual. É,
2: aqui da paróquia Nossa Senhora de Lourdes. Hoje, dia 5, segunda-feira, às 19 horas, Santo Terço. Às 19h30, Santa Missa. Às 20h30, Quermesse. Maria Serva da Esperança. Hoje quem vai apresentar a parte musical na festa é o meu grande amigo Ildinho, né? Então não percam hoje a festa de Nossa Senhora Aparecida. Aqui na Capela Nossa Senhora Aparecida, pertinho da rádio, aqui na Popular de Rafar. Pois não, Luci?
3: Olha, hoje na São João Batista nós temos o Terço dos Homens às 19 horas.
2: Sim.
3: E quero fazer um convite também a toda a população para a exposição que está das 18 às hoje, amanhã e quarta, das 19 às 21 horas. Gente, a exposição está lá no salão de festa. Vocês vão ficar encantados, porque tem muita foto, muita coisa para você ver. E fizeram pelo IA uma simulação do aparecimento da igreja, como é que ela foi construída. É uma coisa magnífica. Getúlio está falando, não é bonita, Getúlio?
2: Nossa, muito.
3: É uma coisa muito bonita. Então,
2: maravilhosa.
3: Gente, das 7 às 9. Passem lá para vocês verem que essa semana tem só essas três coisas. Até quarta-feira. Na quinta, nós temos o tríduo. Quinta, sexta e sábado. Quinta-feira, Padre Adalton. Sexta, Padre Rodrigo, porque foi de seminário aqui, às 19h30. E sábado, Padre Eugênio, às 19h. E depois, domingo, 11h, nós temos a missa. Não tem missa, 9h30 da manhã no domingo, tem 6h30 da manhã. Mas 9h30 não tem. Depois será às 11h, a missa festiva do aniversário, que é o ponto alto da festa, dos 200 anos. E o almoço com João Poletti lá na sede social após a missa.
2: Tá aí.
3: Então, toda isso que eu falar.
2: A divulgação, então, para vocês. Essa é uma das coisas importantes do programa Humanidade Nova, né? Estar divulgando esses recados paroquiais que são muito importantes para vocês acompanharem a vida paroquial aí, tanto de Rafá como de Capivari. É muito importante.
3: Então, aí aqui tem uma frase interessante que diz assim: 200 anos, quando a gente fala 200 anos, para que celebrar 200 anos? Não é apenas olhar para trás. É agradecer por tudo o que recebemos, celebrar tudo o que somos e renovar a esperança por tudo aquilo que ainda construiremos juntos. E de acordo com o Salmo 126, capítulo 3, venha fazer parte dessa história. Ela também é amor maior.
2: Tá aí. E agora eu convido a todos que estão ouvindo o programa Humanidade Nova para fazerem as orações conosco, né? Sempre nós fazemos as orações. Quero colocar aqui os aniversariantes, que Luci vai falar agora o nome deles, né? Os aniversariantes de hoje. E também os aniversariantes que não estão na nossa lista, mas que hoje completam mais um ano de vida, mais um ano de feliz união. Luci, coloca os aniversariantes na intenção das orações.
3: Olha, o Everaldo Afonso da Silva, Karina Salim Destro, Daniel Fontolan, Rubens Alves, Thelma Nogueira de Souza, Rosângela da Silva e Márcia Valdima Aratis.
2: Eu vou colocar esses aniversariantes e todos os seus familiares na intenção das orações finais. Quero colocar todos os ouvintes do programa Humanidade Nova também na intenção das orações finais. Você que está ouvindo o programa Humanidade Nova neste instante. E vamos começar então agora com a oração dela, a Ave Maria. Ave Maria, cheia de graça, o Senhor é convosco. Bendita sois vós entre as mulheres, e bendito é o fruto do vosso ventre, Jesus. Santa Maria, Mãe de Deus, rogai por nós, pecadores, agora e na hora de nossa morte. Amém. Pai nosso que estais nos céus, santificado seja o vosso nome. Venha a nós o vosso reino, seja feita a vossa vontade, assim na terra como no céu. O pão nosso de cada dia nos dai hoje. Perdoai-nos as nossas ofensas, assim como nós perdoamos a quem nos tem ofendido. E não nos deixeis cair em tentação, mas livrai-nos do mal. Amém. Glória ao Pai, ao Filho e ao Espírito Santo, como era no princípio, agora e sempre. Amém. Agora se preparem para receber a bênção do Padre César. Ele é que é pároco aqui na Igreja Nossa Senhora de Lourdes, em Rafar, São Paulo. Padre César, dai-nos a bênção de Deus.
4: Olá, ouvintes da Rádio RFM de Rafar, ouvintes deste programa Humanidade Nova, aqui é o Padre César, administrador paroquial aqui da Paróquia Nossa Senhora de Lourdes. Eu gostaria neste momento de dar uma bênção especial para você. Caros ouvintes da Humanidade Nova, estamos no meio do nosso dia, este dia que foi cheio de graças e bênçãos. Receba do Senhor, neste exato momento, esta bênção que vai te ajudar a poder abraçar de maneira especial este amor de Deus na tua vida. O Senhor esteja convosco. Que Deus Todo-Poderoso, pela intercessão de Maria e de José, te abençoe. O Pai, Filho e Espírito Santo. Amém. Excelente tarde para todos.

Túlio e Lucy, que vão pra Capivari. Ai, ai, ai, um abraço. Nós estamos dando muita risada aqui. A Lucy tá eufórica hoje, ela tá contente, né? O Getúlio tá meio cabisbaixo, mas o que interessa, e o que eu falei pros dois aqui, falo pra você também, né? Vão trabalhar pra pagar imposto. Ah, vão. E que é muito deputado, né? Nossa senhora. É deputado que não acaba mais, né? Pois é. Me perguntaram se a Valéria Bolsonaro se elegeu. Não. Infelizmente, se alguém tinha aí um trabalho com Valéria Bolsonaro, ela não se reelegeu, né? Chegou a ser secretária, né? A Rogéria Bolsonaro, esposa de Jair Bolsonaro, Rogéria é a mãe do Flávio, Carlos e Eduardo. Ela foi vereadora na cidade do Rio de Janeiro por 2 mandatos, entre janeiro de 93 e janeiro de 2001. Concorreu para deputada federal pelo Rio de Janeiro e estado de origem da família Bolsonaro e do bolsonarismo, mas não foi eleita. Rogéria Bolsonaro. Marcelo Bolsonaro também não foi eleito. Ele é primo de Jair Bolsonaro. Marcelo não ocupava nenhum cargo público e ele tentou uma vaga de deputado estadual em São Paulo. Ele conseguiu pouco mais de 8 mil e ficou de fora. A esposa de Marcelo, primo, né, do ex-presidente, o Marcelo que eu acabei de falar, ele já era a Valéria Bolsonaro, já era e tem esposa do Marcelo. Também não se elegeu, tá? Não se elegeu. Mas a família Bolsonaro tem muitos eleitos que devem ser, devem chegar aí em vários pontos aí. Hoje a Folha de São Paulo dá uma demonstração de quantos Bolsonaros foram eleitos ligados à família ou não, que é o caso da Valéria e desse, já é um primo mais distante, né? Mas tem um irmão, tem tudo. Voltando aqui, boa tarde para você, para você, para você. Hoje é o Dia Mundial do Professor. Dia Mundial do Professor. E nós estamos discutindo, falando de política, quem ganhou, quem perdeu, quem ganhou, quem perdeu, quem ganhou. Mas tem que lembrar do professor que hoje está sendo homenageado de alguma maneira, talvez nem percebido, numa colaboração, numa celebração que deveria ter toda a pompa, né? Mas é um 5 de outubro, né? É um 5 de outubro que cai numa segunda-feira em que o país está de um lado eufórico com uma possibilidade de eleição do filho do ex-presidente Jair Bolsonaro e do PT, que está aí um tanto impactado, mas não menos eufórico, com um trabalho a ser feito e tal, e tal, e tal. Mas é bom que a gente tempere um pouco tudo isso e que a gente vá mostrar para a população que tudo depende muito das ações dela em relação aos seus eleitos, não é? E aí a coisa pega, muita coisa pega. Por quê? Porque muitos dos eleitos sequer são cobrados por aqueles que até mesmo, que eu nem sei quantos vieram aqui, pedir ontem mesmo um pacote, né, um envelope grande aqui, e olha que eu joguei muito santinho fora, que fica ali no nosso coletor de cartas ali, né? E infelizmente há uma chegada muito pouca de personalidades e nomes no consciente popular, né, de que aquele candidato regional tem uma importância muito maior do que um candidato geral lá da São Paulo, sei da onde. E o voto distrital, aquela coisa já mais regionalizada, ele teria muita importância para que esses que fazem parte das câmaras
estaduais e federais, os deputados federais e estaduais, eles tivessem realmente uma presença vital no município. Enquanto isso não acontece, você vai fazendo aleatoriamente escolhas em propostas, que é o meu caso, eu sempre fiz isso, né? E eu acho que é importante, quando você tem a consciência política, que você vai ver quem é que você vai votar e tal, a gente pensar muito no legislativo. Como foi pensado agora o Senado, que tem uma quantidade de senadores agora decisiva para o voto do PL, que para envidar, caso o Flávio Bolsonaro venha a ser confirmado como vitorioso no segundo turno, ela tem, né, o cenário, a casa tem uma possibilidade de dar guarida à pretensão do presidente da República. E mais do que isso, como elemento de corte alta, o Senado vai ter, inclusive, aspectos importantes como votação para tirar, por exemplo, ministros do STF, que é o caso da batata assando do Alexandre de Moraes. Então, nós temos muita coisa na mão do Senado, muita coisa nas mãos dos deputados da Câmara Federal. E assim é aqui na Assembleia Legislativa. É muito mais do que essas 100 mil para cá, 50 mil para não sei quem, 20 mil para não sei o quê, para um vereador vir aqui e tirar um saldo. Muito mais do que isso, muito mais. E hoje se mede os políticos em câmaras municipais e estaduais, aliás, câmaras federais e estaduais, pela quantidade de benesses, de pirulitos e mariolas que ele manda para coisas muito maiores a serem realizadas. E quando eu brinco com pirulitos e mariolas, é aqueles 50 aqui, 100 ali, para guardar aqui, uma ambulância lá, um carro de polícia e não sei o quê, e todo mundo achando que foi o deputado. Não é verdade? É como a gente dá casa popular para a população, né, com projetos habitacionais do CDHU, né, e abraçar a velhinha e ela, ai, se não fosse você, eu não conseguia minha casinha. E o cara, não, se eu tenho minha casa é porque foi ele que me... Não foi nada. Você tá com o carnê lá na gaveta para pagar o resto da vida. Mas o povo tem esse sentimento de que quando ele recebe alguma coisa, parece que alguém foi o grande beneficiador daquilo. Parece. Não, gente, esse dinheiro que está ali era para já ter tido chegado à sua mão. Quantas pessoas ainda não têm uma casinha para morar, porque não tem um projeto desenvolvido? Veja quanto tempo o Rafar demorou para 146 casas. 146 casas. E não saiu mais do que... E olha que foi um parto, 6 anos para terminar. 6 anos para terminar 146 casas aqui. E muda governo, e sai governo, e entra presidente lá do CDHU, e quando entrega, fazem aquela festa, aquele sorteio, banda de música, e mulher chorando, e entrega a chave, e entra na casa para tomar um cafezinho, e filma, e nós estamos acreditando que aquilo vai ser é meu, isso aqui finalmente é meu, certo? Que você está comprando, que você está pagando através de um plano que valeria para todo mundo que tem o perfil seu, de uma pessoa que jamais vai ter uma casa se não for por um programa social, habitacional. É essa consciência que o nosso povo não tem, e acaba, como acabam também, os projetos sociais sendo capitaneados pelo Lula, que tentou fazer isso achando que vai seguir adiante, não é? Mas quando o povo percebe determinadas coisas, eles acham que isso que é aquilo. E eu, quando o programa social chega para a base, eu sou muito favorável. Porque para um país que não tinha nenhum, né, onde a miserabilidade ainda acontecia,
Eu acho muito importante. Programas sociais que realmente olhem para a população. Que parem de ser, agora mesmo eu discuti com o Tadeu sobre isso. Quando você faz o Bolsa Família, ah, mas tem um monte de gente que nem trabalha por causa do Bolsa Família, né? Não é verdade, não é verdade. Os que não trabalham são aqueles que desvirtuam a ideia do programa. E outros programas mais que nós tivemos, por exemplo, pela direita do Maluf, que dava leite, e o pessoal ia para um lugar lá, ao invés de buscar leite, comprava um litro de pinga. Então, a desvirtuação do programa, ela não pode ser tomada, né, como regra. Ela é uma exceção que tem que ser historiada pelos prefeitos, pelos vereadores, que tem que ver quem faz parte do programa, né, quem realmente precisa e não. Que são atitudes políticas muito ruins de serem tomadas. E aí o sujeito fala, não mexe com isso não, isso aí tira voto. Não é o que tira voto que elege, né? É aquilo que corrige. E se o programa não vai indo bem nas bases, o Bolsa Família ou qualquer outro programa, inclusive habitacional, por que que não vai? Né? Qual é o medo de se construir casas populares? Por que que prefeituras não fazem loteamentos urbanizados para que também pessoas com um determinado nível social possam elas construir casas com, né, com a construção praticamente todinha num papel? Tá aqui, ó, o conjunto de casa que vai sair, porque as pessoas vão num banco lá, com um consórcio, com um empréstimo, sei lá o quê, vende o carro e começa a fazer uma edícula naquele terreno que já tem de tudo, urbanizadinho, bonito. Não é? Não, isso vai concorrer com interesses imobiliários imensos. Imensos. Tem muita gente que gosta de que o interesse imobiliário, daqueles que gostam de ganhar dinheiro com isso, sobreponha o interesse social e larga lá o pessoal morando na beira da montanha, na barranca do rio, e é enchente aqui, é desabamento lá. E pessoas morrendo porque não tem onde morar. Entenderam? Aí as pessoas moram em barracos, em áreas periféricas perigosas. Nós temos que dar uma dignidade de um teto para as pessoas. Nós temos que dar uma segurança pública válida, não é? Onde o policial é valorizado, onde a tecnologia chega a eles para não serem surpreendidos pelos bandidos já com armas poderosas. Nós temos que dar a saúde que o povo precisa, não aquela fila imensa para uma operação disso, daquilo, uma radiografia, uma tomografia, com tantos equipamentos. E nós precisamos dar escolas de primeira grandeza, para que cada uma das pessoas se elucide, se construa enquanto sabedoria que ela vai receber nas escolas. E quando esse quadripé que nós temos aí, né, se autossustentar, nós vamos ter uma sociedade muito mais progressista, muito mais dona das suas próprias vontades. E ela não será manipulada por nenhum político, nem de esquerda, nem de direita, nem de centro. Ela fará aquilo que a democracia preconiza. No dia da votação, ela terá consciência do voto em que está dando e que está escolhendo. E aí ela pode ir para a direita, ela pode ir para a esquerda, ela pode ir para onde ela quiser, em termos de preferência política, ela vai estar escolhendo com sobriedade, se consciente, não vai se deixar levar por isso, por aquilo. E não imputem isso aos países do nosso país, a comunidades menos favorecidas. Ah, mas o Nordeste, ah, mas o Sul. Gente, a radicalidade nós temos em todo lugar. A extrema direita é ruim para o país. A extrema esquerda é ruim para o país. O centro,
o centro negociador, o centro falso, não é? Aquele que ora está aqui, ora está ali, e que fica em cima do muro nas decisões que favorecem a população, é pior ainda. Mas esses três locais, tanto extrema-direita como extrema-esquerda, como centro negociável, o centrão nosso de cada dia nas notícias, é o que nós temos de ruim e que deve ser olhado pela população. E essa história tem que acabar. Aquela história de que nós precisamos ter um país que precise olhar para si e tenha vergonha de estar pendurado em prefeitura, em governo do estado, num empreguinho para filho, para filha. Tem que se entrar ali com capacidade, por concurso público. Entenderam? A coisa pública, ela tem que ser gerida pela coisa da capacidade, da meritocracia. Estou aqui porque passei num concurso de verdade. Se até concursos, concursos públicos estão sendo maniqueados, burlados, e ali há um interesse de fazer um nepotismo cruzado. A gente tem visto isso e fala assim, mas como é que foi? Por que que foi fulano para lá, fulano para cá? A sociedade não se pergunta. Ela faz um papel, né, de olhos de mercador, de ouvidos que não querem escutar. Isso tem que acabar. Nós temos que dar, não um portal de transparência apenas, nós precisamos ter transparência mesmo, para que as pessoas acreditem que a gente não pode, enquanto poder emanado do povo, ser conduzido à sua vontade. Não. Primeira vontade da população, que precisa disso, precisa daquilo, e portanto vai ser cobrado. O prefeito tem que ser cobrado pelos vereadores e sentir que aquilo ali é muito mais uma contribuição do que um desgaste político, que é o que a maioria dos prefeitos sentem quando um vereador faz uma crítica frontal. E alguns vereadores que fazem crítica frontal muitas vezes se calam quando precisa falar também. Então, o vereador não pode ser omisso e o prefeito não pode ser relapso. Essas coisas andam juntas, porque quando o vereador detecta um problema e ele seriamente, sem querer dar uma forçada na barra porque os seus interesses particularizinhos não estão sendo cumpridos, aí a política se faz da maneira mais bonita. Quando o vereador, sinceramente, é ouvido, o prefeito viu nele, vai sentir que nele tem razão de ver uma crítica. E se quando se critica um prefeito, não se critica a pessoa do prefeito, mas a conduta dele em não resolver aquele problema, ou de não se justificar por que ainda não resolveu. E quando, no futuro, vai resolver, ou pelo menos que tenha tido ouvidos aos clamores que a população tem. Considero outra coisa muito perigosa o estancar do dinheiro público para chegar aqui. As prefeituras tinham que ter muita prioridade no recebimento de dinheiro. As receitas dos municípios, dependendo das suas, inclusive supervisão, viu? A atuação do prefeito, da Câmara, o que eles estão gastando, tudo isso motivo de avaliação. Assim como os tribunais de contas estão aí, há de se ter uma média da atuação econômica financeira que o município está exercendo. Ah não, mas está tudo dentro da lei. Não, mas está dentro da lei até onde? Nós temos que ter parâmetros de gestão passada até os municípios com menores de 50 mil, acima de 50 mil a 100 mil, e assim por diante. Modelos de governo que podem dar certo e que há uma interferência que seja muito evolutiva para as administrações. E isso tem que acabar na mão de governos modernos.
E não é direita, não é esquerda. Quem fizer melhor vai continuar. E quem fizer pior vai sendo trocado. Mas antes de tudo, nós temos que ter a democracia como fundamentalmente o exercício para a escolha. Onde o povo tem a liberdade, não viva sufocado como algumas ditaduras que nós temos por aí, como aquela do Maduro e outras, que chegam a sufocar a população a ponto dela viver infeliz, saindo, vindo para o Brasil, para outros locais, porque o seu país não dá mais conta. É o caso de Cuba, por exemplo, administrada lá à maneira, mas que está lá, cada vez mais definhando, caindo, país acabado aqui ou ali. E outras administrações também. E o país sendo e tendo a sua soberania inabalada, a sua soberania firme, forte, não se entregar, como em colonialismos que nós tivemos, muito do ouro do Brasil indo para Portugal, até o momento em que os cidadãos se rebelam e querem, por si só, tomar conta do que é seu. Isso aconteceu no governo, né, de Dom Pedro, e seguiu do Império para a República. Mas aconteceu aqui, em Rafar, quando tínhamos condições de termos aqui a nossa própria administração. Foi difícil, mas o povo entendeu, acabou entendendo que Rafar poderia sim ser um município. E Mombuca está lá, né, se desenvolvendo, correndo, vendo, tendo sua própria administração. E precisa ser avaliada Mombuca, Rafar, Capivari, todos os municípios em suas atuações. E o dinheiro e o portal e a transparência colocada ali aos olhos do povo. Mas precisamos mesmo é que o governo federal gaste menos, que o governo estadual gaste menos e entregue para os governos municipais onde está a maior cobrança. A maior cobrança está aqui no município de Rafar, de Capivari. É aqui que a turma sabe onde o prefeito mora, que hora ele vai chegar em tal local. É quando eles sabem onde está o remédio do posto, o médico, enfim, é aqui que tudo acontece. E por ser aqui, não é verdade? Há um repasse que cada vez é menor lá em cima, e aqui outra represa que é o governo do estado, e outras políticas de arrecadação, que esse dinheiro venha integralmente para o município, sem nenhuma avaliação que seja obscura, porque nós já recebemos aqui municipalização de saúde, municipalização de ensino, municipalização de muita coisa. E a verba não veio junto. E quando vem, ainda tem o risco de estar mal administrada por mandatários que não têm absolutamente capacidade de gestão. Isso é muito importante. Ficamos por aqui. Vamos seguir adiante e vamos acreditar que quem entre imbuído de um espírito de não revanchismo. Aqui está dito que o país está dividido em dois núcleos, né? Em dois núcleos. E é muito que a gente saiba, e é muito importante que a gente saiba que esses núcleos precisam parar de se degladiar. Senão, lá na frente, vão estar sucumbindo abraçados. Uma terceira via pode surgir a qualquer momento, e essa terceira via já se apresentou. Já se apresentou. Inclusive agora, nessa eleição, nós tivemos quase uma terceira via moderada de centro, sendo o ideal, na opinião de muitos, inclusive governadores de outros estados. Eu falo isso aqui, que se nós tivéssemos, isso é um achismo do locutor que vos fala, se nós tivéssemos aqui hoje um Tarcísio de Freitas candidato à presidência da República, quando só se falava nele,
ele tinha ganho de Lula no primeiro turno, porque é na, no caso de uma via, de uma terceira via, de um partido que não é nem lá nem cá, os republicanos e tal, mas a figura do tocador de obras, daquele que vai querer fazer, sem um vínculo político, sem uma carga de rejeição, que o Flávio tem hoje, que o Lula tem hoje, e que o Tarcísio não tinha. Então a gente até tem a terceira via, mas os fechamentos políticos às vezes proíbem isso. Tanto vale para o PT, que ainda não conseguiu nem se construir uma figura que possa substituir o Lula à altura agora, se ele não ganhar a eleição. O PT vai ficar sem aquele... Quem é o cara aí? Falam lá um Flávio Dino, não sei quem, mas não é. Não tem. E é o caso do bolsonarismo também, que está muito contido na família. Essa polarização, ela precisa ser olhada. E nós temos dois grandes partidos dominando o país e que precisam olhar para outros partidos, e não são poucos, que nós precisamos criar um olhar mais específico dessa gente que tem condições de se superar. E a gente ter opções para votar em pessoas que a gente até gostaria de votar e não vota. Um deles é o Caiado. O Caiado era outro que estava aí, o Cury, que subiu repentinamente nas pesquisas. Então há uma pretensão, sim, do eleitorado.

0: nós não tivéssemos o Corinthians, o que seria do Palmeiras? Não é verdade? Se não tivéssemos o Corinthians, o que seria do, né, do São Paulo? Essa disputa para o melhor jogo, o melhor técnico, a melhor capacidade, é que faz o futebol essa grande paixão. Não é verdade? Mas nós temos que tratar isso. Semana que vem tem outro jogo. Daqui a alguns anos tem outra. Mas nós temos que fazer com que o pessoal jogue bola. Que todo mundo perceba que o Corinthians precisa melhorar ali, atacante ali e tal. Que a gente tem que fazer isso. Não é mesmo? Então é isso. Vamos seguir adiante, meu povo. Meio-dia 38. E vamos em frente. A voz do povo é a voz de Deus, sempre. E a democracia faz a gente ver, pelo menos, a voz do povo. Meu abraço a todos os professores e ao empreendedor brasileiro, que também hoje é o seu dia. Dia do empreendedor brasileiro e dia mundial do professor. Meu abraço. E vamos seguir em frente. Vou tocar música para vocês, porque agora eu fico com a programação musical. Logo depois tem Jornal da R com mais notícias aí. Sigamos. 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
1: 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Hora certa!
2: 13 horas e 1 minuto.
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0: Salve, salve, Dom
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0: 11:31.
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0: de Deus. 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
1: Obrigado, gente. 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

0: Lucas e Cauã.
1: Guilherme Benuto.
2: Eu vou em Goiânia.
1: Vamos ali.
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0: Obrigado, gente.
1: Incrível.
0: Obrigado, meu parceiro.
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1: 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Hora certa! 14 horas e 30 minutos.

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1: Segunda-feira, 5 de outubro de 2026, esse é o Giro de Notícias. Eu sou Breno Zonta e você acompanha os destaques do momento. Os candidatos derrotados no primeiro turno da eleição presidencial se posicionaram sobre o segundo turno. Ronaldo Caiado, do PSD, Renan Santos, do Missão, e Augusto Cury, do Avante, os três, que tiveram 2% dos votos válidos cada, não manifestaram apoio nem a Flávio Bolsonaro, do PL, nem a Lula, do PT. Romeu Zema, do Novo, que recebeu 0,2% dos votos, declarou que estará contra o Partido dos Trabalhadores. Um dia depois do primeiro turno da eleição para a presidência do Brasil, o Ibovespa opera em forte alta nesta segunda. Perto das 11 da manhã, o principal índice da Bolsa Brasileira subia 8,25%, a quase 209 mil pontos. No mesmo período, o dólar registrou queda de 4,5%, cotado a R$ 4,98. No Rio de Janeiro, mesmo com todas as sessões apuradas, a eleição para governador está indefinida. Nesta segunda, o candidato do Republicanos, Antony Garotinho, pediu urgência no julgamento de sua candidatura, que foi indeferida pelo Tribunal Regional Eleitoral do Rio, mas enviou recurso que será julgado pelo Tribunal Superior Eleitoral. Se o TSE rejeitar esse recurso, os 274 mil votos para Garotinho, que representam 3% dos válidos, serão definitivamente invalidados. E com isso, o candidato do PL, Douglas Ruas, que teve 49,7% dos votos, passaria para 50,8% e venceria sem necessidade de segundo turno contra o candidato do PSD, Eduardo Paes. E ainda sobre eleições, um recado importante para você.
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1: A próxima legislatura, que começa no dia 1º de fevereiro, terá a maior bancada feminina da história do Senado do Brasil. Das 81 cadeiras da Casa, 17 serão ocupadas por mulheres. Eram 11 em 2018 e 10 em 2022. No último domingo, entre as 54 vagas renovadas, foram 12 senadoras eleitas, também a maior quantidade em uma única eleição. O Giro de Notícias é uma produção da Agência Rádio Web. Texto e apresentação, Breno Zonta. Edição, Mário Melo.
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4: Paris, 5 de outubro de 2026. Vamos aos destaques do noticiário internacional desta segunda-feira. O Prêmio Nobel de Medicina de 2026 foi concedido nesta segunda-feira ao americano Karl Deisselhoth e aos alemães Peter Hegmann e Georg Nagel. O trio foi premiado pelas descobertas e avanços relacionados aos canais iônicos ativados pela luz e à optogenética. Esse método permite demonstrar como as células nervosas moldam as memórias, as emoções e os comportamentos no cérebro, anunciou o Comitê Nobel. O anúncio foi feito em Estocolmo, marcando a abertura da temporada dos prêmios de 2026. Até 12 de outubro, os vencedores dos outros 5 prêmios Nobel, Física, Química, Literatura, Paz e Economia, serão anunciados diariamente. Primeiro-ministro espanhol Pedro Sánchez convoca eleições antecipadas para 29 de novembro. O anúncio surpresa foi feito na manhã desta segunda-feira, 3 dias depois da rejeição no Congresso das medidas do governo destinadas a enfrentar a crise da moradia na Espanha. As próximas eleições legislativas no país estavam inicialmente previstas para meados de 2027. O líder socialista no poder desde 2018 espera conquistar nas urnas uma maioria parlamentar mais ampla e progressiva progressista para implementar suas reformas. Centenas de manifestantes estão acampados há mais de uma semana no centro de Madrid contra a especulação imobiliária e em defesa do direito a uma moradia digna na Espanha. A imprensa francesa repercute nesta segunda-feira em peso o resultado da eleição brasileira desse domingo. Todas as matérias destacam a vantagem surpresa de Flávio Bolsonaro no primeiro turno. O senador do PL superou o presidente Lula por 2 pontos. Ele obteve 47,6% dos votos, 0,06% dos votos, contra 45,12% do petista. Em sua primeira candidatura presidencial, o filho do ex-presidente de extrema-direita esteve muito perto de uma vitória já no primeiro turno, aponta a Libération. Para o Le Monde, Lula pagou o preço do descontentamento dos eleitores. O resultado confirma que o bolsonarismo continua forte no Brasil e a vantagem de Flávio Bolsonaro nas urnas foi um choque para o campo progressista brasileiro. Lula tem 3 semanas para tentar reverter a desvantagem. A tarefa é considerada difícil por analistas. Os Estados Unidos retiraram todos os seus bombardeiros B-1 da base militar britânica de Fairford. A decisão ocorre após o incidente que levou à detenção de vários suspeitos no local, informou o Pentágono. O episódio forçou a evacuação de 85 residências próximas à base aérea, que foi utilizada para lançar ataques contra o Irã. De Paris, Adriana Brandão, da Rádio França Internacional, em parceria com a agência Rádio Web.
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1: O debate entre candidatos à presidência do Brasil, que acabou não acontecendo na última quinta na TV Globo, foi alvo de debate pela sociedade nesta sexta. Na quinta, por volta de 2 da tarde, Lula acionou o Tribunal Superior Eleitoral para que a Globo não exibisse o púlpito de sua candidatura desocupado. O presidente trocou o debate por entrevista ao podcast Flow, ao qual explicou sua decisão.
6: Tem 5 ou 6 candidatos que você fica você fala 1 minuto e espera 10 minutos, fala 2 minutos e espera 10 minutos, não tem sequência. É como se o jogador desse um pique e voltasse para descansar, desse um pique e voltasse para descansar. Não, o cara tem que jogar o jogo.
1: Lá pelas 7 da noite, a 2 horas do debate, o TSE aceita o pedido do petista. No entendimento da ministra Estela Aranha, ter o púlpito vazio com o nome de Lula puniria sua prerrogativa de não comparecer. O candidato do PL, Flávio Bolsonaro, tinha anunciado que preparava perguntas para o púlpito vazio. A estratégia era constranger Lula. O advogado Fernando Neisser, professor de Direito Eleitoral da Fundação Getúlio Vargas, reconhece o direito das emissoras para definir as regras do debate, mas argumenta que mais do que permitir críticas, a dinâmica pode desequilibrar a isonomia dos candidatos.
7: A partir do momento que você não só coloca um púlpito com o nome da pessoa faltante, mas você permite que inclusive perguntas sejam direcionadas à pessoa que não está lá, está se quebrando a própria ideia prevista na lei de que é facultativa a presença a debates. Não fosse assim que mudemos a lei para que passe a ser obrigatório.
1: Os demais candidatos que participariam do debate, Romeu Zema do Novo, Ronaldo Caiado do PSD e Augusto Cury do Avante, também contestaram a decisão. Uma das principais críticas é de que as regras, que incluíam previsão de ter púlpito vazio em caso de desistência, já tinham sido acordadas com todas as campanhas, inclusive com a do PT. Cerca de 20 minutos depois da decisão do TSE, Flávio Bolsonaro anunciou que não iria mais ao debate e apontou censura.
8: Eu não vou compactuar com censura e interferência do judiciário nas eleições. Como vocês podem ver, está todo mundo aqui pronto para ir para a Globo para o debate, nos preparamos.
1: 1 hora depois da desistência de Flávio, a própria Globo cancelou o debate. Alegou instabilidade jurídica. A decisão do TSE não foi a única a poucas horas do debate. Quase no mesmo minuto, o ministro do Supremo Tribunal Federal, Gilmar Mendes, autorizou a participação de Renan Santos. O candidato do Missão estava impedido pela emissora, que limita o debate a partidos com pelo menos 5 deputados federais. O Missão tem 1. Pela manhã, Renan teve pedidos negados pelos ministros Nunes Marques e Carmen Lúcia. Diante de questionamentos de possível interferência em decisões dos colegas, nesta sexta, segundo a jornalista Daniela Lima, do portal de notícias UOL, Gilmar Mendes respondeu, abre aspas, quando colocaram o Zema no debate, ninguém reclamou, fecha aspas. O ministro se refere a este episódio, comentado pelo cientista político Rodrigo Prando, professor da Universidade Presbiteriana Mackenzie.
5: houve uma decisão do ministro Cássio Nunes Marques, levando ao debate o Zema. Quando o Zema pôde comparecer e, segundo os critérios, não poderia, o ministro Gilmar Mendes também colocou no debate Renan Santos, que ataca com a mesma intensidade Lula e Flávio.
1: Embora Flávio Bolsonaro tenha atribuído sua desistência à decisão que retirou o púlpito vazio de Lula, segundo Renan Santos, o candidato do PL dizia que só iria ao debate se Renan não fosse. O candidato do Missão acusa Flávio Bolsonaro de ter fugido do debate.
9: Flávio Bolsonaro cancelou sua participação 3 minutos após a minha participação ser oficializada. 3 minutos. O medo, a paura que esse cara tem de mim, fez o cancelamento dele rolar 3 minutos depois.
1: Aliados de Flávio Bolsonaro também questionaram a decisão da ministra Estela Aranha por ela ter feito parte do governo Lula como assessora especial do Ministério da Justiça, então comandado pelo hoje ministro do STF, Flávio Dino. Agência Rádio Web, produção e reportagem, Breno Zonta.
10: Segunda-feira, 5 de outubro de 2026, este é o Giro de Notícias. Eu sou Norberto Notari e você acompanha os destaques do momento. As ações do Brasil dispararam em Nova York neste domingo após o senador Flávio Bolsonaro, do PL, candidato à presidência da República, ter terminado com vantagem a apuração do primeiro turno das eleições nacionais. Ele disputa contra o presidente Luiz Inácio Lula da Silva, do PT. De acordo com a projeção dos analistas, o mercado recebe o nome do político de forma positiva. A maioria dos políticos citados nas apurações sobre o Banco Master conquistou um mandato nas eleições deste domingo. Entre os eleitos estão Jax Wagner, do PT da Bahia, Hugo Mota, do Republicanos da Paraíba, e Antônio Rueda, do União Brasil, do Rio de Janeiro, além de Nicolas Ferreira, do PL de Minas Gerais. Entretanto, Ciro Nogueira, do PP, que tentava a reeleição ao Senado pelo Piauí, e ACM Neto, do União Brasil, candidato ao governo da Bahia, ficaram entre os derrotados. O presidente Luiz Inácio Lula da Silva, candidato à reeleição pelo PT, teve sua pior votação em termos de votos válidos em um primeiro turno desde 1998. Na ocasião, ele foi escolhido por 31,7% da população e perdeu ainda no primeiro turno para Fernando Henrique Cardoso, do PSDB. Ontem, a apuração fechou com o mandatário computando 45,02% dos votos válidos. O presidente da Argentina, Javier Milei, e o primeiro-ministro de Israel, Benjamin Netanyahu, parabenizaram o senador Flávio Bolsonaro, do PL, pelo desempenho no primeiro turno das eleições presidenciais. Em publicação nas redes sociais, o mandatário argentino classificou o resultado como uma eleição histórica. E sobre a eleição, um recadinho importante para você.
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10: O técnico da seleção portuguesa afirmou que não vai pedir desculpas a Cristiano Ronaldo. Em entrevista coletiva após vitória de Portugal sobre a Noruega por 2-1, Jorge Jesus afirmou que a situação está resolvida e que o craque volta quando quiser. A briga entre os dois veio a público depois que o treinador deixou o atacante aquecendo por 30 minutos sem o colocar em campo. Ronaldo deixou a delegação após o ocorrido. O Giro de Notícias é uma produção da agência Rádio Web. Texto e apresentação, Norberto Notari.
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11: Um site falso que imita o Tribunal Superior Eleitoral está cobrando R$ 47,90 por uma suposta regularização do título de eleitor. A página usa dados pessoais reais, como nome completo e nome da mãe, para tentar convencer a vítima de que a cobrança é verdadeira. O alerta é da empresa de segurança digital E7. Jonathan Ramos detalha como os golpistas estão agindo.
12: O site falso diz para todo mundo que existe essa pendência para regularizar o documento. E para convencer a vítima, os criminosos por trás desse golpe utilizam gatilhos emocionais como medo. A página faz uma ameaça dizendo que o eleitor terá suspensão do direito ao voto e até problemas para receber benefícios do governo caso a suposta dívida não seja paga. Então a ideia é fazer o eleitor pagar rápido, sem parar para conferir se aquele processo é verdadeiro.
11: A orientação é consultar a situação eleitoral somente pelos canais oficiais da Justiça Eleitoral, como o site do TSE e o aplicativo e-título. O endereço oficial termina em tse.jus.br.
12: O site falso termina em ponto online, que já mostra um indício que se trata de um golpe. Se você quiser consultar a sua situação eleitoral, não clique em links recebidos por mensagem nem em anúncios.
11: Quem já caiu no golpe e fez o pagamento deve procurar o banco imediatamente e solicitar um mecanismo especial de devolução do Pix, além de registrar um boletim de ocorrência. Agência Rádio Web, produção e reportagem, Felipe Medeiros.
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13: O ministro-presidente do Supremo Tribunal Federal, Edson Fachin, estabeleceu um novo procedimento para evitar que advogados direcionem petições a ministros que indiquem maior possibilidade de vitória nas causas. Na prática, pedidos que tentem vincular ações a processos já existentes passarão por análise da presidência da corte. Caso a avaliação seja de que a petição não tem relação direta com a causa, que já tem ministro definido, será aberto um novo processo e, consequentemente, a distribuição da peça por sorteio. A medida é anunciada após queda de braço de ministros por meio de liminares em relação a Nossa Senhora Aparecida. O ministro André Mendonça acatou o pedido dos advogados do candidato Flávio Bolsonaro do PL para que postagens que associavam o senador a uma possível exclusão de Nossa Senhora como padroeira do Brasil fossem retiradas das redes sociais. Mendonça considerou a afirmação como falsa, uma fake news. Dois dias depois, pelo STF, o ministro Flávio Dino deu provimento a recurso de um humorista para que as postagens fossem autorizadas, sob a justificativa de que não era possível afirmar que a informação não é verdadeira. A decisão de Dino gerou protesto do presidente do TSE, ministro Cássio Nunes Marques, que acusou interferência em assunto de competência da Corte Eleitoral. Na sequência, o ministro Luiz Fux derrubou a liminar de Flávio Dino e o caso foi resolvido pelo plenário do TSE, com placar favorável a André Mendonça e a manutenção das mensagens sobre Nossa Senhora fora de circulação. Agência Rádio Web de Brasília, Alan Barbosa.
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15: Na pesquisa Datafolha, divulgada na véspera do primeiro turno da eleição de 2026, Lula registra 45% das intenções de votos válidos, enquanto Flávio Bolsonaro tem 42%, uma diferença de 3 pontos percentuais, o que configura um empate técnico. Ronaldo Caiado ficou com 4%, Renan Santos 3%, Augusto Cury 3% e Zema 1%. Os demais candidatos não pontuaram. A margem de erro é de 2 pontos percentuais para mais ou menos. Na pesquisa anterior, divulgada na quinta-feira, dia 1º, o presidente marcava 45 e o senador 40. As 4.006 entrevistas deste levantamento, encomendado pela Folha e pela TV Globo, foram feitas em 122 municípios nesta sexta e sábado. O registro do trabalho na Justiça Eleitoral tem um código BR01708/2026. Já a pesquisa Quest, também divulgada neste sábado, Lula tem 46% dos votos válidos e Flávio Bolsonaro 45%. Augusto Cury, Renan Santos e Ronaldo Caiado registraram 3%. Os demais candidatos não pontuaram. O levantamento foi encomendado pela Globo e pelo jornal O Globo e ouviu 3.702 eleitores de 16 anos ou mais entre os dias 2 e 3 de outubro. A margem de erro é de 2 pontos percentuais para mais ou para menos. O nível de confiança é de 95%. A pesquisa foi registrada na Justiça Eleitoral sob o número BR02197/2026. Agência Rádio Web, produção e reportagem, Carolina Prazeres.
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16: Assim que os resultados da apuração para a presidência da República indicaram matematicamente um segundo turno, o presidente do Tribunal Superior Eleitoral, ministro Cássio Nunes Marques, se dirigiu à coletiva com os jornalistas na sede do tribunal. Do fechamento das urnas até a confirmação do resultado, às 9 da noite, transcorreram 4 horas, quando 97% das urnas já haviam sido apuradas. Ao lado do presidente do Supremo Tribunal Federal, ministro Edson Fachin, o presidente do TSE ressaltou que o fim da apuração não é o que encerra uma eleição, mas sim quando a vontade soberana do eleitorado é conhecida e respeitada.
17: Cada voto depositado hoje representa uma manifestação legítima da vontade popular. Ao longo deste dia, a Justiça Eleitoral esteve mobilizada em todo o país para assegurar que cada cidadã e cada cidadão pudesse votar com segurança, tranquilidade e liberdade. Gostaria de destacar o papel do e-título, que se consolidou como uma importante ferramenta de apoio ao eleitorado. Até as 19 horas de hoje, foram registradas aproximadamente 8,6 milhões de emissões do e-título apenas no dia de hoje e mais de 22 milhões de consulta aos locais de votação. O aplicativo também registrou cerca de 4,3 milhões de justificativas.
16: Nunes Marques destacou a presença de observadores internacionais do processo eleitoral, relatórios parciais do ParlaSul e manifestações da Organização dos Estados Americanos, OEA, e da União Interamericana de Organismos Eleitorais, registraram a transparência e a normalidade das eleições. O ministro afastou as preocupações sobre interferências externas, com exceção de problemas relacionados a condições climáticas, como no caso do Paraná.
17: Houve queda de linha de transmissão, principalmente no estado do Paraná. Nós tivemos dezenas de municípios que às 8 horas da manhã, início da votação, não tinha energia. Mas o Tribunal Regional Eleitoral do Paraná, já também monitorado pelos seus grupos internos e pela sala climática do TSE, já havia se preparado para essa situação. Todas as urnas eletrônicas no estado do Paraná funcionaram com energia gerada por bateria nessas localidades em que houve tanto oscilação quanto a falta de energia. Não tivemos nenhum problema em decorrência disso.
16: O sistema de alertas de desinformação eleitoral registrou uma redução de aproximadamente 86% nas denúncias em relação à última eleição. De 1º de agosto até o último sábado, foram registradas 2.604 denúncias. Em 2022, esse número alcançou mais de 18 mil denúncias no mesmo período. Das 499.248 urnas de votação, apenas 1.851 precisaram ser substituídas. Esse número representa 0,37% do total de urnas eletrônicas. Outras 53 urnas de contingência também foram substituídas. O Ministério da Justiça e Segurança Pública registrou 907 crimes eleitorais em todo o país, além da apreensão de R$ 626 mil. As ocorrências mais frequentes foram crimes de boca de urna, com 311 registros, e propaganda eleitoral irregular, com 272 ocorrências. Foram mobilizadas mais de 321 mil pessoas das forças de segurança pública para garantir a segurança do processo eleitoral. Com áudios da TV Justiça, Agência Rádio Web, produção e reportagem, Eduardo Kowaleski.
18: 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Hora certa!
19: 15 horas e 18 minutos.
20: Neste domingo, 4 de outubro, primeiro turno das eleições, o Ministério Público do Trabalho estará de plantão para receber denúncias de assédio eleitoral no ambiente de trabalho em todo o país. A mobilização acontece das 8 horas da manhã às 5 horas da tarde e tem como objetivo garantir a liberdade de escolha dos trabalhadores, sem pressão, ameaça ou constrangimento por parte de empregador. O assédio eleitoral pode acontecer, por exemplo, quando o patrão tenta obrigar, pressionar ou induzir um funcionário a votar em determinado candidato, ou ainda tentar impedir o trabalhador de votar. Em caso de denúncia, o Ministério Público do Trabalho informou que poderá agir de forma imediata e, se necessário, acionar outros órgãos para interromper a prática. As denúncias podem ser registradas pelo site mpt.com.br. www.mp.br ou diretamente nas unidades das Procuradorias do Trabalho. Agência Rádio Web, produção e reportagem, Janaína Oliveira.
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4: O Partido Liberal, PL, conquistou a maior quantidade de assentos no Senado Federal nas eleições gerais de 2026. Nesta ocasião, 54 dos 81 lugares foram renovados. O PL elegeu 19 senadores. Junto aos 9 que já integravam a bancada da sigla na casa, serão 28 senadores do PL dentro do total de 81, ou seja, mais de um terço. Nesta eleição, o PL elegeu 35% dos senadores. Na passada, quando foram renovados 27 assentos, o percentual da sigla foi de 29%. O professor Rodrigo Stumpf Gonzalez, do Departamento de Ciência Política da Universidade Federal do Rio Grande do Sul, URGS, analisa este cenário.
21: A composição do Senado, de alguma forma, ficou muito colada com os resultados das eleições estaduais. Em vários casos, a gente verifica que os candidatos a governador foram puxadores de voto que ajudaram a ou manter bancadas, por exemplo, Bahia e PT, ou conquistar bancadas, como o caso do Rio Grande do Sul, o Zuco e os candidatos aliados ao bolsonarismo, ou seja, nem sempre ligados ao partido, ou seja, não é que os partidos fizeram bancadas grandes, mas as alianças políticas locais, seja de um bloco, o bloco mais lulista ou bloco mais bolsonarista, nas eleições estaduais acabaram puxando votos, o que faz com que o PL seja um dos grandes vitoriosos, em especial por essa votação na região sul-sudeste.
4: O Partido dos Trabalhadores, PT, por outra parte, obteve 6 assentos no Senado, o que corresponde a 11% dos lugares em disputa. Na eleição anterior, o percentual deste partido foi de 14%.
21: O PT perdeu um pouco, mas ainda conseguiu manter uma bancada razoável. E o MDB conseguiu, apesar de nos estados, como candidatos próprios a governador, não ter tido um grande êxito, mas conseguiu manter uma bancada razoável em nível nacional. E o resto é pulverizado, ou seja, o que poderíamos chamar de centrão continua forte, mas pulverizado numa série de partidos em que nenhum deles se destaca. O único que realmente se destaca nesse caso, que até não pode ser considerado exatamente do Centrão, é o PL, que esse realmente cresceu e provavelmente vai se tornar o partido mais importante da casa e é provável que venha a pleitear futuramente a presidência do Senado, o que pode interferir também na política nacional.
4: O segundo partido que mais elegeu senadores neste ano foi o Movimento Democrático Brasileiro, MDB. A sigla elegeu 7 senadores. A partir de fevereiro do próximo ano, quando ocorre a posse dos eleitos, o PL terá a maior bancada, com 28 representantes. O PT, com 9 e o MDB com 8, são os outros partidos com mais parlamentares no Senado. Grupo Rádio Web nas eleições 2026. O primeiro voto é na democracia. Produção e reportagem, Diego Brião.
15: O Atlético Mineiro venceu o Bragantino por 1 a 0 neste sábado na Arena MRV, em jogo atrasado da 21ª rodada do Campeonato Brasileiro. A vitória deixou o time mineiro mais próximo da zona de classificação à Copa Libertadores de 2027. O único gol do jogo foi marcado ainda no primeiro tempo, quando Bernardo aproveitou uma falha da defesa do time paulista e balançou as redes. Na segunda etapa, o Bragantino pressionou em busca do empate, empilhou chances, mas esbarrou na grande atuação de Gabriel Delfim, goleiro do Galo. Com o resultado, o Atlético Mineiro chegou aos 43 pontos e subiu para a 7ª colocação do Campeonato Brasileiro. Já o Bragantino permaneceu com 36 pontos e caiu para a 11ª posição na tabela. Agência Rádio Web, produção e reportagem, Carolina Prazeres.
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1: Olhar no fundo dos olhos do seu filho e da sua filha não só cria aquela conexão que apenas cada mãe e pai vai entender. O gesto também ajuda a prevenir o câncer ocular mais comum em crianças de até 5 anos. Se o retinoblastoma não for diagnosticado cedo, pode ter consequências graves, como perda da visão ou mesmo da vida. Dr. Mauro Goldbaum, secretário-geral do Conselho Brasileiro de Oftalmologia, explica que esse tumor afeta as retinas dos pequenos.
6: A retina é a camada dentro do olho, onde a gente vai ter as células que enxergam. Então o olho funciona meio como uma máquina fotográfica, mas o que seria o filme, o que vai registrar a imagem, seriam essas células da retina, que de certa forma então cumpre essa função principal do olho.
1: O Conselho Brasileiro de Oftalmologia é uma das entidades médicas que apoia a campanha De Olho nos Olhinhos, dos jornalistas Dayana Garbim e Thiago Leifer, que chega à sua 5ª edição com ações em todos os estados do Brasil para conscientização e atendimento médico. A iniciativa surgiu em 2022, depois que a filha do casal, Lua, foi diagnosticada com a doença no ano anterior, quando tinha apenas 11 meses. Desde então, Dayana alerta pais e demais responsáveis.
7: Fiquem de olho nos olhinhos, especialmente dos bebês, até 1 ano de idade. Não é normal o estrabismo, o olhinho torto, não é normal se tem um reflexo branco, como se fosse um olho de gato, movimentos irregulares. A gente precisa da atenção dos olhinhos das crianças, porque o retinoblastoma é uma doença muito grave, que pode levar à morte e à cegueira. Então a gente precisa de diagnóstico precoce para aumentar as chances de cura dessas crianças.
1: A campanha começou no dia 18 de setembro e vai até o Dia das Crianças em 12 de outubro. A missão é que nenhuma criança com indícios de retinoblastoma demore para encontrar atendimento médico precoce. Para isso, o narrador do canal de TV SBT conta que a ONG do casal atua todos os dias.
22: A gente ajuda famílias o ano inteiro e médicos também, que mandam mensagem pra gente falando: olha, tô no meu consultório, acabei de achar um retinoblastoma, o que que eu faço? Pra quem eu encaminho, pra onde eu vou, com quem eu falo? E a nossa ONG faz esse caminho pras pessoas. A gente ajuda a achar um centro de referência, se for por convênio a gente mostra como fazer o caminho, se for SUS a gente ajuda no tratamento fora de domicílio.
1: A campanha contra o retinoblastoma está em parques, praças, farmácias, shoppings, pontos de ônibus, aeroportos, embalagens de fraldas e também será divulgada na TV, no cinema, nas redes sociais e aqui no rádio, com parceria da agência Rádio Web. Para mais informações, acesse o site deolhonosolinhos.org. Agência Rádio Web, produção e reportagem, Breno Zonta.
23: Pesquisa de endividamento e inadimplência do consumidor, divulgada pela Confederação Nacional do Comércio de Bens e Serviços e Turismo, mostrou que 82% das famílias brasileiras tinham dívidas a vencer em agosto de 2026, patamar recorde pelo 7º mês consecutivo. Entre as famílias com renda de até 3 salários mínimos, o endividamento chegou a 85% e a inadimplência subiu para quase 40%, avanço registrado entre todas as faixas de renda. Silvana Pugedo, especialista em gestão administrativa financeira e diretora de relações institucionais no CRAMG, Conselho Regional de Administração de Minas Gerais, fala sobre como o medo de não conseguir pagar as contas pode afetar o desempenho de uma pessoa no trabalho e destaca por que falar de saúde financeira também passou a ser importante na organização.
24: Não dá mais para fingir que a gente separa o CPF do CNPJ. Se a vida financeira vai mal, a saúde mental vai junto. O estresse financeiro gera uma ansiedade crônica. No trabalho, isso se traduz naquela sensação de cabeça longe. A pessoa comete mais erros bobos, perde prazos, fica irritada com facilidade e a produtividade despenca. E sobra pouca energia mental para focar no serviço. Mas hoje a gente entende que um boleto atrasado tira tanto o sono de um trabalhador quanto uma cobrança por metas. Falar de dinheiro em um ambiente corporativo virou uma questão de saúde pública e de cuidado com a pessoa.
23: O levantamento também aponta que 19% das famílias comprometem mais da metade da renda com dívidas e que o tempo médio de atraso das contas subiu para 65 dias. A parcela que declara não ter condições de pagar o que está em atraso chegou a quase 13%, o maior nível desde fevereiro. A especialista em gestão administrativa financeira ressalta o que as empresas podem fazer para acolher o trabalhador sem transformar a vida financeira dele em exposição ou constrangimento na organização.
24: que ela pode oferecer programas gerais de educação financeira para todos os trabalhadores, consultas confidenciais com especialistas ou psicólogos via benefício corporativo e parcerias com cooperativas de crédito que ofereçam empréstimos com juros bem mais baixos para quitar dívidas caras. Quando a solução está disponível para todos de forma anônima, o funcionário busca ajuda sem medo de ser julgado ou demitido. A dívida afeta a mente afeta o trabalho e o trabalho afetado piora a dívida. Se ela perde o emprego, a renda zera e as dívidas explodem de vez. Por isso que interromper esse ciclo logo no começo é fundamental.
2: Com a NR1 e a obrigatoriedade de gestão de riscos psicossociais, fatores externos que afetam o desempenho e o clima no trabalho passaram a integrar a análise das organizações. Agência Rádio Web, produção e reportagem, Priscila Mendes.
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1: Olhar no fundo dos olhos do seu filho e da sua filha não só cria aquela conexão que apenas cada mãe e pai vai entender. O gesto também ajuda a prevenir o câncer ocular mais comum em crianças de até 5 anos. Se o retinoblastoma não for diagnosticado cedo, pode ter consequências graves, como perda da visão ou mesmo da vida. Dr. Mauro Goldbaum, secretário-geral do Conselho Brasileiro de Oftalmologia, explica que esse tumor afeta as retinas dos pequenos.
6: A retina é a camada dentro do olho, onde a gente vai ter as células que enxergam. Então o olho funciona meio como uma máquina fotográfica, mas o que seria o filme, o que vai registrar a imagem, seriam essas células da retina, que de certa forma então cumpre essa função principal do olho.
1: O Conselho Brasileiro de Oftalmologia é uma das entidades médicas que apoia a campanha De Olho nos Olhinhos, dos jornalistas Dayana Garbim e Thiago Leifer, que chega à sua 5ª edição com ações em todos os estados do Brasil para conscientização e atendimento médico. A iniciativa surgiu em 2022, depois que a filha do casal, Lua, foi diagnosticada com a doença no ano anterior, quando tinha apenas 11 meses. Desde então, Dayana alerta pais e demais responsáveis.
2: Fiquem de olho nos olhinhos, especialmente dos bebês, até 1 ano de idade. Não é normal o estrabismo, o olhinho torto. Não é normal se tem um reflexo branco, como se fosse um olho de gato, movimentos irregulares. A gente precisa da atenção dos olhinhos das crianças, porque o retinoblastoma é uma doença muito grave, que pode levar à morte e à cegueira. Então a gente precisa de diagnóstico precoce para aumentar as chances de cura dessas crianças.
1: A campanha começou no dia 18 de setembro e vai até o Dia das Crianças em 12 de outubro. A missão é que nenhuma criança com indícios de retinoblastoma demore para encontrar atendimento médico precoce. Para isso, o narrador do canal de TV SBT conta que a ONG do casal atua todos os dias.
22: A gente ajuda famílias o ano inteiro e médicos também, que mandam mensagem pra gente falando, olha, tô no meu consultório, acabei de achar um retinoblastoma, o que que eu faço? Pra quem eu encaminho, pra onde eu vou, com quem eu falo? E a nossa ONG faz esse caminho pras pessoas. A gente ajuda a achar um centro de referência, se for por convênio a gente mostra como fazer o caminho, se for SUS a gente ajuda no tratamento fora de domicílio.
1: A campanha contra o retinoblastoma está em parques, praças, farmácias, shoppings, pontos de ônibus, aeroportos, embalagens de fraldas e também será divulgada na TV, no cinema, nas redes sociais e aqui no rádio com parceria da Agência Rádio Web. Para mais informações, acesse o site deolhonosolinhos.org. Agência Rádio Web, produção e reportagem, Breno Zonta.
5: A massiva vitória da extrema-direita nas disputas ao Senado neste domingo reforça o clima bélico entre a Casa e o Supremo Tribunal Federal, o STF. A relação já vinha se desgastando nos últimos anos, focada principalmente no ministro Alexandre de Moraes, após as condenações pelos crimes de tentativa de golpe de Estado. Encerradas as disputas deste domingo, o grupo formado pelo PL, Republicanos, PP e Novo somou 27 senadores, totalizando 43 na casa. O número total ainda é insuficiente para, sozinho, aprovar processos de impeachment contra os ministros do Supremo. Contudo, a conquista reforça o poderio e coroa uma estratégia que já vinha sendo anunciada, como lembra o cientista político e presidente do Instituto Cultiva, Hudá Hit.
8: Eles parecem ter uma capacidade de mobilização de cravar em alguns nomes. Uma estratégia muito bem definida por eles. Eles não diluem voto. Aqui em Minas eu posso dar de novo como exemplo. Nessa eleição, eles jogaram muito peso no Nicolas. O PT também está elegendo alguns deputados federais com boa votação, né? A segunda mais votada é do PT, quase desconhecida. Mas aí vem a diferença, o PT dilui a votação em vários candidatos, o PL não.
5: Além de pressionar o STF, o resultado também coloca a campanha do presidente Luiz Inácio Lula da Silva, do PT, em uma situação no mínimo delicada. Hitch lembra que mesmo com uma eventual virada no segundo turno, Lula enfrentará um Congresso tão hostil a ponto de inviabilizar um próximo governo petista.
8: Não governaria, né? O problema é que, como eu disse, o povo brasileiro deu o discurso hegemônico para a extrema-direita. Hegemonia significa capacidade de eu galvanizar os interesses populares. É isso que é hegemonia. Hegemonia não é força.
5: Dos 81 senadores, o PL terá a maior bancada, com 28 ao total. O PT fica com a segunda maior bancada, com 9. E o MDB terá 8 na próxima legislatura. Republicanos e PP, 6 cada um. Enquanto União Brasil e PSD terão 5 senadores. O PSB, 4 e o Novo, 3. Podemos e PSDB terão 2 senadores. Rede e PDT terão 1 senador cada. Grupo Rádio Web 25 anos, áudio que amplifica conexões. Produção e reportagem, Eduardo.
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9: O presidente dos Estados Unidos, Donald Trump, disse que está acompanhando de perto as eleições no Brasil. Segundo ele, o pleito brasileiro é muito importante. A fala ocorre em meio às críticas de parlamentares norte-americanos que acusam o governo dos Estados Unidos de tentar intervir no processo eleitoral do Brasil. O cientista político Jorge Branco analisa o cenário.
10: A intervenção do governo Donald Trump dos Estados Unidos sobre o Brasil, na verdade, mas em especial sobre as eleições, já é uma realidade. Não se trata mais de uma hipótese, né? Quando o governo de Trump estabeleceu um aumento de tarifas e taxas contra importações brasileiras e sancionou autoridades brasileiras por conta do julgamento dos golpistas de 2023, isso já deu início a uma escalada da intervenção de Trump e seu governo no Brasil. Isso vem sendo alertado.
9: Esta semana, senadores voltaram a cobrar garantias de que Washington vai reconhecer o resultado das eleições. Jorge Branco cita episódios que, segundo ele, aumentaram a tensão na relação entre os dois países.
10: Mais recentemente, nós tivemos outros episódios que efetivamente não apresentam um futuro positivo para essa relação, né? A tentativa de mandar para o Brasil pessoas que seriam do governo, mas que viriam interferir nas eleições, também a imprensa local, principalmente os sites da imprensa independente, já alertaram de ações da embaixada e dos consulados dos Estados Unidos e do Brasil, promovendo reuniões com objetivo de influência sobre jornalistas, enfim, a nomeação de Darren Beat, como a própria matéria do Globo já alerta, né, como assessor para questões relacionadas ao Brasil, um adversário da democracia, enfim. E mais recentemente, o documento oficial da Agência Brasileira de Inteligência, alertando para o risco crítico de interferência no quadro eleitoral, no quadro político, né?
9: Neste último posicionamento de Trump, ele não informou qual candidato apoia no pleito. Agência Rádio Web, produção e reportagem, Felipe Medeiros.
11: O domingo de eleições no Brasil teve caos, atrasos, reviravoltas, grandes nomes fora da disputa em cima da hora, celebração e vitória bem encaminhada para o restante da disputa. E eu não estou falando do pleito, mas sim da Fórmula 1. O GP do Bahrein, disputado na Malásia, já começou com mais de 1h30 de atraso por causa da chuva forte que caiu no local, que estava causando aquaplanagens e problemas em diversos carros, mesmo quando parecia está passando. Os carros com o motor Ferrari, por exemplo, apresentaram falhas de software nas unidades de potência e lá se foram mais 53 minutos de espera, até que a pista apresentasse de fato condições para a corrida. Com isso, houve uma imensa redução na duração da disputa, que passou de 56 para 55 voltas. O Verstappen largou na pole, mas Kimi Antonelli, já conhecido como Seninha entre os fãs brasileiros, assumiu a liderança ainda nas primeiras voltas, enquanto Max caiu para o P3. Porém, na décima volta, o

0: após um abandono de Alex Albon na 44ª volta. Safety car virtual e Max parou nos boxes mais uma vez. Pouco depois, Russell também abandonou e Lando Norris quase deu uma de Stroll, escapando para a Brita, mas conseguiu continuar. E tudo isso sob safety car, que permaneceu até a volta 52. Na relargada, Verstappen manteve a liderança, seguido por Kimi Antonelli e pelo bravo Isaac Hadjar, que caminhava para o segundo pódio após retornar de lesão. Porém, ele foi superado nas voltas finais por Hamilton e Leclerc. Com isso, Verstappen volta a vencer depois de 15 GPs, primeira vitória nessa temporada. Antonelli terminou em segundo e Hamilton em terceiro. O abandono de Russell não abalou a liderança da Mercedes no Mundial de Construtores, com 556 pontos contra 405 da Ferrari, mas beneficiou muito o companheiro no campeonato de pilotos. Antonelli abriu 83 pontos de vantagem para Russell, que terá que correr atrás do prejuízo e secar o italiano no próximo fim de semana, caso queira manter boas chances na disputa. A próxima corrida, no dia 11 de outubro, será o GP de Singapura, no circuito de Marina Bay, 17ª etapa da temporada. Agência Rádio Web, produção e reportagem, William Sopa.
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2: O presidente do Tribunal Superior Eleitoral, ministro Cássio Nunes Marques, fez neste sábado um apelo aos eleitores para que tenham cuidado com as informações falsas que circulam nas vésperas das eleições e ainda fez um alerta diretamente aos candidatos e apoiadores.
3: Ameaças, assédio ou tentativa de interferência na vontade do eleitor, em qualquer de suas formas, serão prontamente reprimidas. Peço ainda o compromisso de todas as brasileiras e de todos os brasileiros com a qualidade das informações que circulam neste momento. Em caso de dúvida, recorram aos canais oficiais da Justiça Eleitoral. Checar antes de compartilhar é uma atitude simples e eficaz e que está ao alcance de todos.
2: O pronunciamento em cadeia nacional foi realizado na véspera do primeiro turno das eleições, marcado para este domingo, dia 4. O ministro ainda reforçou a segurança das urnas, lembrou as principais orientações para a votação e recomendou que eleitores levem a colinha com os números dos candidatos para agilizar a votação. Este ano, cada eleitor realizará 6 votos para escolher presidente da República, governador, 2 senadores, deputado federal e deputado estadual ou distrital. No pronunciamento, Nunes Marques afirmou que o voto é a forma de quem decide o rumo do país.
3: O voto é direito fundamental e o principal instrumento de participação na vida pública. Por meio dele, cada cidadã e cada cidadão dá a sua contribuição para definir os rumos do país. Lembre-se, a decisão pertence exclusivamente a quem vota.
2: Segundo o TSE, mais de 158 milhões de eleitoras e eleitores estão aptos a votar em todo o país. Agência Rádio Web, produção e reportagem, Carolina Prazeres.
1: Bom, e assim finalizamos por aqui a nossa tarde de notícias no Jornal da R. A todos uma boa tarde. Fiquem agora com a programação 107.9, a Rádio Boa.

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1: Hora certa. 15 horas e 48 minutos.
2: Horas e 49 minutos.
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1: 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Hora certa.
2: 15 horas e 50
3: minutos. 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
2: Olá, aqui é a professora Débora da Mega Academia, estou aqui para mais uma dica para vocês. Vamos falar de menopausa e o aumento de peso. Na menopausa é comum o aumento de peso em muitas mulheres. Isso ocorre porque temos a diminuição da produção dos hormônios como o estrogênio e a progesterona. Os exercícios físicos multiarticulares exigem um gasto metabólico maior e favorecem para o controle do peso e aumento do gasto calórico diário. Lembrando que cada mulher é única e tem suas particularidades. E a escolha do programa de treino eficiente é fundamental para o melhor resultado.
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5: 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Hora certa.
6: 16:02.
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1: Tá legal!

nossa ideia aqui hoje é promover a alegria, um encontro, do seu Jorge com a Ana Carolina, e da Ana Carolina com o seu Jorge, e do seu Jorge e Ana Carolina com o seu público. Vocês, muito obrigado. Em 1997, Farofa Carioca.

0: Obrigado, amigo.
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2: 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Hora certa.
3: 16 horas e 32 minutos.

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1: 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E hoje temos uma dica importante para você. Exercícios regulares fortalecem o coração, melhora a circulação sanguínea e ajuda no controle da pressão arterial. Manter a prática de exercícios reduz o risco de doenças cardiovasculares, bem como favorece que o sangue possa circular sem que ocorra uma sobrecarga no coração. Cuide do seu coração aqui na Mega Academia.
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2: 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Hora certa.
3: 17:02.
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0: Bom demais.
1: Agora tá com certo no estúdio, a nossa parte, o senhor ficou ótimo.
0: Ah, é assim. Obrigado, obrigado, gente. Obrigado, Goiânia. Continue com seu...
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0: 17:31.
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1: 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Vamos falar de menopausa e o aumento de peso. Na menopausa é comum o aumento de peso em muitas mulheres. Isso ocorre porque temos a diminuição da produção dos hormônios como o estrogênio e a progesterona. Os exercícios físicos multiarticulares exigem um gasto metabólico maior e favorecem para o controle do peso e aumento do gasto calórico diário. Lembrando que cada mulher é única e tem suas particularidades. E a escolha do programa de treino eficiente é fundamental para o melhor resultado.
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1: 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Você tem vergonha de fazer exercício e não sabe o que fazer? Muitas pessoas sentem vergonha de entrar numa academia e têm medo de não saber o que fazer. Dar o primeiro passo é muito importante para cuidar da sua saúde. E ter profissionais que vão estar com você nesse processo é fundamental para vencer essas barreiras. Dica: converse com o seu professor e apresente para ele suas dificuldades. Isso é muito importante para fazer com que você se sinta mais confortável para começar a treinar. 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
4: Boa tarde, irmão, irmã, você que está nos acompanhando pela rádio RFM de Rafar. Que graça, que alegria estar com você. Neste momento da tarde, vamos agradecer ao Senhor por tudo aquilo que Ele tem nos dado durante todo este dia. Somos seus filhos e, como um bom pai, como pai que acolhe, que perdoa, o pai que acompanha, Ele tem nos dado muitas coisas. Então, neste momento, que seja um momento de agradecer. Pelas mãos de Maria, apresentemos ao Senhor todos os nossos agradecimentos do dia, desde o momento em que acordamos até este momento de agora. Saibamos ter um coração grato, um coração cheio de generosidade. Então, pelas mãos de Maria, agora, junto com Nossa Senhora, rezemos todos juntos uma Ave Maria, agradecendo ao Senhor pelo dom do nosso dia. Ave Maria, cheia de graça, o Senhor é convosco. Bendita sois vós entre as mulheres. Bendito é o fruto do vosso ventre, Jesus. Santa Maria, Mãe de Deus, rogai por nós, pecadores, agora e na hora de nossa morte. Amém. Amado irmão, amada irmã, receba agora, pela intercessão de Nossa Senhora, a bênção de Deus Todo-Poderoso e Rico em Misericórdia. Que esta bênção repouse sobre a tua casa, sobre a tua família, sobre a água que agora está à frente do teu rádio, este sal que você colocou também para ser abençoado, exorcizado, objetos. Que a bênção de Deus repouse sobre os doentes da nossa comunidade, sobre todos aqueles e aquelas que estão afastados da vida com Deus. Que esta bênção de Deus te fortaleça. Ele que é Pai, Filho e Espírito Santo. Amém. Um forte abraço, que Deus abençoe e excelente noite a todos.
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0: 18h05.
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3: Hora certa.
4: 18 horas e 31 minutos.

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5: Pra todo mundo que já esteve envolvidão uma vez na vida, assim.

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0: eleitores não tiveram dificuldades para chegar aos locais de votação.
1: Mais de 321 mil profissionais foram mobilizados em todo o país para garantir a segurança das eleições de 2026. O ministro da Justiça e Segurança Pública, Wellington César Lima, destacou o trabalho conjunto do efetivo, que reúne agentes de forças estaduais, Polícia Federal, Tropa de Contingência, Polícia Rodoviária Federal e Força Nacional.
2: Demonstra muita integração, muita coordenação das forças de segurança e os números de fato são muito pequenos, muito irrisórios no que diz respeito às ocorrências de maior relevo.
1: De acordo com a Polícia Federal, foram apreendidos 2.850.000 reais em bens e valores durante a atuação no primeiro turno das eleições. Até o fim do domingo de votação, foram instaurados 49 inquéritos policiais e 204 pessoas foram conduzidas para as delegacias. O delegado Henrique Oliveira Santos, chefe da Divisão de Repressão a Crimes Eleitorais, falou sobre as principais infrações cometidas.
3: O crime que, por exemplo, mais aconteceu, né, o crime de propaganda irregular no dia das eleições, que já era algo esperado. O segundo crime que mais ocorreu no Brasil inteiro foi o crime de compra de votos.
1: A Polícia Rodoviária Federal também divulgou o balanço. O chefe da comunicação social da PRF, Alexandre Castilho, destaca que além do patrulhamento de rodovias, os agentes atuaram na prevenção e no combate a crimes associados ao processo eleitoral.
4: A PRF registrou quase R$1 milhão em dinheiro vivo e cheques bancários. Ainda houve duas interceptações de ônibus que transportavam eleitores irregularmente.
1: A PRF também restringiu no domingo de eleição o tráfego de veículos de grande comprimento e de cargas superdimensionadas. Segundo a corporação, a medida contribuiu para evitar congestionamentos. Reportagem Gabriela Noronha.
5: E termina hoje o prazo para retirar o saldo em sites ou aplicativos de bets.
0: Com a proibição dos jogos, as plataformas de apostas deixam de operar em todo o país a partir de amanhã.
5: Caso o apostador não retire o saldo a tempo, o valor será devolvido pelos bancos a partir do próximo final de semana.
1: São mais de R$1 bilhão e 300 milhões que ainda aguardam resgate nos sites e aplicativos de bets. O prazo termina às 23h59 desta segunda-feira. A partir desta terça-feira, os sites e aplicativos deixam de operar, conforme o cronograma de implementação da medida provisória que proibiu as bets no Brasil. A orientação para os usuários é acessar as plataformas em que tem cadastro e solicitar a retirada, ainda que o valor seja pequeno. É a situação da maioria das contas. 96% delas tem saldo abaixo de R$ 25. E quem possui contas em mais de uma empresa deve conferir em cada uma delas. Os valores que não forem retirados voluntariamente dentro do prazo serão devolvidos pelos bancos entre 9 e 14 de outubro. Caso haja algum impedimento para restituição, a partir de 14 de outubro, os recursos serão transferidos à Caixa Econômica Federal, que ficará responsável pela devolução aos apostadores. Graziela Mendonça para a Voz do Brasil.
0: E o Ministério da Fazenda definiu regras e prazos para encerramento das atividades das empresas de apostas que não possuem mais autorização para funcionar no país.
5: De acordo com portaria publicada pela pasta, as empresas têm até a próxima quarta-feira para enviar saldos finais das contas dos usuários. O levantamento deve considerar os valores que os usuários podem resgatar até hoje.
0: E as plataformas têm até o dia 15 de dezembro para regularizar todas as pendências financeiras referentes ao período em que estiveram em funcionamento.
5: A portaria também exige que as empresas mantenham os dados cadastrais atualizados e tenham um representante legal no Brasil para cuidar de possíveis pendências.
0: Estamos no Outubro Rosa, mês de conscientização sobre o câncer de mama.
5: O movimento reforça informações sobre fatores de risco, métodos de prevenção e apoio às mulheres diagnosticadas.
0: Este ano, o Instituto Nacional do Câncer reforça a importância dos exames para a detecção precoce da doença.
6: Antônia Josimária de Oliveira Lima, moradora do Rio de Janeiro, descobriu um câncer de mama no finalzinho de 2015 e em 2016 operou o tumor, fez quimioterapia e ainda hoje segue em acompanhamento no Instituto Nacional do Câncer, o INCA. Para ela, a doença não representou o fim, mas um recomeço.
7: Hoje eu estou bem, graças a Deus. Comecei a ter uma vida diferente. Você aprende a se valorizar, você aprende a se amar.
6: De acordo com o Instituto Nacional de Câncer, o INCA, o câncer de mama é o mais comum entre as mulheres do Brasil e no mundo. A doença se manifesta de várias formas, como, por exemplo, o aparecimento de nódulos, alterações na pele da mama, que fica com aparência de casca de laranja, e secreções no mamilo. O INCA estima 78 mil novos casos de câncer de mama no ano até 2029, e que a detecção precoce da doença é um fator determinante para a cura, como falou a chefe da divisão de detecção precoce do INCA, Renata Maciel.
8: Então, ficar sempre atenta, tocar as suas mamas, sentiu algo diferente, procure o mais rápido possível, porque o diagnóstico precoce, ele também permite empregos de terapias menos invasivas, né, menos agressivas, e assim a gente consegue também ter maior chance de cura.
6: O Sistema Único de Saúde oferece gratuitamente todo o tratamento para o câncer. Reportagem Cleide Lopes.
5: E hemocentros de todo o país contarão com recursos federais para a qualificação de serviços.
0: Uma portaria assinada pelo Ministério da Saúde estabelece incentivo federal mensal para aprimorar serviços de hemoterapia.
5: A medida também faz parte das ações para fortalecer a produção nacional de medicamentos derivados do sangue, como a imunoglobulina.
0: O Brasil firmou acordo para ampliar o fornecimento e a transferência de tecnologia do medicamento.
5: A portaria estabelece incentivo federal mensal aos hemocentros de todas as unidades da federação. A medida também prevê melhorias na estrutura dos hemocentros, nos equipamentos e nas condições de processamento e conservação do plasma, componente do sangue utilizado na produção de medicamentos. Além da portaria, também foi anunciado um acordo para ampliar a produção de imunoglobulina e alcançar a fabricação 100% nacional do medicamento, utilizado no tratamento de imunodeficiências, infecções bacterianas e alguns tipos de câncer do sangue. Para isso, a empresa brasileira de hemoderivados e biotecnologia, Hemobras, firmou um acordo de cooperação com a empresa chinesa Tiantan Bio. A parceria prevê a cooperação para o registro no país de uma imunoglobulina humana de uso intravenoso. O ministro da Saúde, Alexandre Padilha, comentou a importância desse tipo de acordo de cooperação.
9: Quando a gente tem uma rede mais consolidada, com mais capacidade de incorporação tecnológica, então a gente consegue ter parcerias internacionais e nacionais tão potentes.
5: A Tiantan Bio também vai apoiar a Hemobras na modernização de sistemas e processos, com ações nas áreas de transformação digital, automação e gestão inteligente. Reportagem Márcia Fernandes. Outubro é também o mês do idoso, um período para dar visibilidade às pautas relacionadas aos direitos das pessoas com mais de 60 anos.
0: No Brasil, essa população cresceu 11,3% em 2012 para 16,6% em 2025, mostrando uma tendência de envelhecimento populacional.
5: Os dados são da síntese de indicadores sociais, realizada pelo Instituto Brasileiro de Geografia e Estatística, o IBGE.
0: E nós conversamos com a pesquisadora Denise Freire, responsável pelo estudo, para saber mais sobre o retrato que ele mostrou da população com mais de 60 anos no Brasil. Acompanhe.
5: Olá, doutora Denise Freire, prazer ter a senhora conosco aqui, bem-vinda à Voz do Brasil. A senhora que conduziu aí a síntese dos indicadores sociais do IBGE, que apurou alguns dados sobre o envelhecimento da população, e aí a gente quer falar um pouco sobre isso hoje. O principal dado aqui que eu gostaria de começar trazendo é o que trata da população com mais de 60 anos, que cresceu cerca de 53% entre 2012 e 2025, né? A pesquisa apurou o que provocou esse aumento da população idosa, doutora?
10: Olá, é um prazer participar com vocês dessa entrevista. O estudo da síntese mostrou, né, esse aumento da população idosa do período 2012 a 2024, né? Esse é o aumento que possui vários fatores, né, vários aspectos. Então, a gente pode considerar tanto, né, o aumento da expectativa de vida, melhoria de saneamento, né, melhoria também das condições de acesso a medicamentos e à saúde. Né? E, por outro lado, também a gente tem uma questão da queda da natalidade, né? Então, reduz a participação de crianças e jovens também na nossa população. Então, cada vez mais tem chamado a atenção esse aumento, né, de pessoas idosas na proporção da população brasileira.
0: Esse crescimento da população mais velha já vinha ocorrendo nas décadas anteriores, né? Foi observado algum tipo de aceleração?
10: Sim, tem havido uma aceleração, né, nesse processo de envelhecimento, nessa participação da população idosa dentro, né, do total da população brasileira, né, de acordo com esses aspectos que a gente citou já.
5: Agora, a pesquisa trouxe também dados sobre a idade das pessoas no mercado de trabalho, né? Aliás, é um dos principais focos da pesquisa, é o mercado de trabalho. E ela apontou uma presença expressivamente maior de homens do que de mulheres trabalhando após os 60 anos, não é isso, doutora? A que se deve isso?
10: Sim, exatamente. Historicamente, né, no mercado de trabalho existe uma participação maior de homens do que de mulheres, né, não só entre a população idosa, mas de uma maneira geral. Mas quando a gente faz esse recorte de 60 anos ou mais, cerca de metade dos homens ainda permanece no mercado de trabalho, enquanto que entre as mulheres é cerca de um quarto. Né? Existe essa diferença importante, né, por gênero, principalmente, em primeiro lugar, por causa das condições previdenciárias. Né? Aos homens realmente é exigido ficar mais tempo, né, trabalhando e contribuindo para conseguir se aposentar. A mulher, como tem normalmente uma dupla jornada, né, ela tem também o trabalho de cuidar dos parentes, de cuidar da casa, dos filhos, normalmente tem uma condição previdenciária em que ela exige menos tempo de contribuição do que os homens. Então, aos 60 anos, normalmente é difícil para os homens, né, para a maioria dos homens já ter conseguido se aposentar, então a maioria deles ainda permanece, né, pelo menos metade permanece no mercado de trabalho entre 60 e 69 anos. Né? A partir de 70 anos que a gente conseguiu fazer esse recorte, aí sim que há uma queda expressiva na proporção de homens que ainda trabalham. E mais significativa ainda entre as mulheres. Mas isso se deve também às condições de, assim, a gente tem um mercado de trabalho que tem uma informalidade, né, importante. Então, para as pessoas conseguirem atingir o mínimo exigido pela Previdência Social para conseguir se aposentar, também demora, né? Nem todo mundo também tem uma continuidade de contribuição ao longo da sua vida laboral. Então, isso faz com que as pessoas, mesmo, né, com mais idade, né, mesmo às vezes já atingindo a idade mínima de aposentadoria, ainda não consigam se aposentar por falta de contribuição ainda à Previdência.
0: Outro dado sobre o mercado de trabalho é que a presença, o percentual de idosos empregados vem aumentando, embora tenha sofrido uma baixa aí durante o período de pandemia. E eles também ganham mais do que a média da população, né? A senhora pode comentar um pouco esses dados?
10: Sim, exatamente. O dado de 2024 apontava que cerca de um quarto das pessoas com 60 anos ou mais ainda estava inserida no mercado de trabalho, né? E foi o percentual mais elevado da série. Né? Então, a gente observa que a cada ano esse percentual de idosos que participam do mercado de trabalho vem aumentando. Né? Na pandemia foi o menor valor, né, em 2020, porque os idosos justamente precisavam, né, se precaver, né, de contaminação, de doença, para pegar a Covid, e realmente a sua participação diminuiu em 2020. Mas desde então, a cada ano, a sua participação vem aumentando e está em uma trajetória de alta. Né? Então, mas assim, são vários fatores, né? Então, assim, além da questão previdenciária também, né, e da questão da informalidade, a gente também pode apontar a questão de arranjos, né, familiares, porque muitos quando você tem, por outro lado, uma situação dos jovens, né, com dificuldade de inserção no mercado de trabalho ou de uma inserção muito precária, os idosos acabam permanecendo como principal provedor, né, quando ele participa de uma família, né, com múltiplos membros e que também tem os jovens participando da família. Então, a pessoa mais idosa, que normalmente ganha mais, né, tem mais experiência, então ela vai tender sempre a ganhar uma remuneração mais elevada, né, do que das outras pessoas, das outras faixas etárias, né, e ela acaba também servindo como uma pessoa provedora, né, e no ambiente atual que, como eu já falei, dessa dificuldade dos jovens, então cada vez mais a gente vai, eu acredito que a gente vai assistir o aumento das pessoas idosas inseridas no mercado de trabalho, tanto homens quanto mulheres.
5: Muito bem, nós conversamos com Denise Freire, pesquisadora responsável pela síntese dos indicadores sociais do IBGE. Muito obrigada, doutora, pela sua entrevista à Voz do Brasil.
10: Muito obrigada.
0: Como a gente ouviu na entrevista, o Brasil tem cerca de 17% da população brasileira acima dos 60 anos e atravessa uma tendência de envelhecimento populacional.
5: Com esse crescimento, além dos cuidados com a saúde e o bem-estar, é preciso estar alerta para golpes ou crimes virtuais.
0: Apenas no ano passado, o Disque 100 registrou 1000 denúncias de violações virtuais contra pessoas idosas.
5: Além do Estatuto do Idoso, que tipifica crimes contra pessoas com 60 anos ou mais, existem canais de informações e denúncias para proteger esse público.
11: Aos 69 anos, o aposentado Pedro Mesquita não imaginava que pudesse cair no golpe do empréstimo consignado ao atender uma ligação de uma suposta funcionária do banco.
12: Ela propôs que quitava meu débito do banco com juro bem menor e eu ia pagar a parcela bem menor. Foi onde que ela me ganhou. Um empréstimo lá no meu nome com um valor de 24 mil. Não caia nesse golpe como eu caí, porque foi muito fácil. Eu achava que eu não caía em golpe.
11: Crimes virtuais cometidos contra idosos são punidos com maior rigor de acordo com o Código Penal. E o Estatuto do Idoso, criado em 2003, garante que, nesses casos, o idoso tenha atendimento preferencial e que o processo corra de forma mais rápida na justiça. No ano passado, o Disque 100 registrou 1000 denúncias de violações de direitos de idosos em ambiente virtual. São crimes como golpes, ameaças e exposição. Para levar mais informações às pessoas idosas, o Ministério dos Direitos Humanos e da Cidadania criou uma cartilha, como explica o secretário nacional dos direitos da pessoa idosa, Alexandre da Silva.
13: Nós possamos sempre garantir autonomia, independência. Temos uma cartilha também no campo da educação para que as pessoas idosas não caiam nos golpes mais conhecidos. E a gente aproveitou esse material falando também de situações que não são golpes, mas podem ser, na mão de pessoas mal intencionadas, oportunidades, né, enviesadas ali, disfarçadas, e para gerar um golpe.
11: Os números do painel de dados da Ouvidoria Nacional de Direitos Humanos mostram que as capitais do Rio de Janeiro e São Paulo concentram a maioria das denúncias de violações de direitos das pessoas idosas. As denúncias podem ser feitas pelo Disque 100, que funciona 24 horas todos os dias da semana. Com locução de Nazi Brum, reportagem Graziele Bezerra.
5: Recuperar uma área degradada vai muito além de plantar árvores. É preciso saber se a vegetação conseguiu se restabelecer e se o ecossistema tem condições de se manter sozinho.
0: Para avaliar esse resultado em todo o país, foi criado um sistema com critérios científicos que mostram se a vegetação nativa está sendo recuperada.
5: Os critérios levam em conta as características de cada bioma brasileiro.
14: Recuperar uma área degradada não significa apenas plantar árvores. O verdadeiro desafio é saber se aquela vegetação voltou a funcionar como um ecossistema capaz de sobreviver sozinho. Em um país com 6 biomas e uma das maiores biodiversidades do planeta, essa avaliação sempre foi um dos grandes obstáculos na restauração ambiental. Agora, órgãos federais criaram um sistema único para medir a qualidade da recuperação da vegetação nativa em todo o Brasil. O pesquisador da Embrapa, Daniel Vieira, destacou que a ideia era conseguir obter indicadores precoces mas que trouxessem segurança quanto à recuperação da área degradada.
15: Se a gente esperar o tempo ecológico para uma floresta voltar a ser floresta, é um tempo muito grande. Então a gente tem pensado em como utilizar indicadores precoces e que sugerem ou tentam garantir que no futuro essa vegetação vai estar num processo maduro.
14: A principal mudança está na forma de fiscalizar. A avaliação passa a verificar se depois de pelo menos 4 anos a vegetação apresenta condições de se manter sem depender de intervenção humana. Para isso, os técnicos vão observar 4 indicadores principais: a cobertura vegetal do solo, a quantidade de plantas nativas que surgiram naturalmente, a diversidade de espécies e a presença reduzida de plantas invasoras. Juntos, esses fatores indicam se a área degradada está seguindo um caminho de recuperação sustentável. Daniel Vieira, da Embrapa, destacou que os indicadores atendem a todos os biomas brasileiros.
15: A gente encontrou indicadores de sucesso que garantem a autossustentabilidade dessas vegetações para os diferentes biomas e formações, para ter um chão comum nesse processo de regularização ambiental e de recuperação da vegetação nativa.
14: Além de dar mais segurança jurídica para projetos de restauração ambiental e reduzir a necessidade de vistorias presenciais, o modelo ajuda o Brasil a acompanhar uma das metas assumidas internacionalmente: recuperar 12 milhões de hectares de vegetação nativa até 2030. Compromisso ligado ao Acordo de Paris e à década da ONU para a restauração de ecossistemas. Reportagem Luana Karen.
0: A Agência Nacional de Proteção de Dados, a ANPD, acaba de lançar uma página na internet exclusiva para receber denúncias contra redes sociais e plataformas digitais que descumprirem as novas regras do Marco Civil da internet.
5: Através da página da ANPD, qualquer pessoa ou empresa pode usar o canal para denunciar plataformas que não ofereçam meios adequados para reportar conteúdos criminosos, anúncios irregulares ou vazamentos de conteúdos íntimos.
0: Para mais informações, acesse gov.br/ANPD.
5: Atenção, gestoras e gestores de políticas públicas de todo o país.
0: O Ministério das Mulheres prorrogou o prazo para o envio das respostas ao Censo de Políticas para as Mulheres. O preenchimento agora pode ser feito até o dia 19.
5: O levantamento busca mapear a estrutura, o funcionamento e a capacidade de atendimento dessas unidades em todo o Brasil.
0: O mapeamento também vai ajudar a conhecer o perfil de quem está na gestão, entender o trabalho feito nos estados e municípios e identificar os serviços e equipamentos oferecidos às mulheres.
5: Mais informações em gov.br/mulheres.
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5: E agora com as notícias do Poder Judiciário e do Congresso Nacional. Boa noite.
0: Boa noite pra você, até amanhã.
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18: STF é o guardião da Constituição Federal que completa 38 anos hoje.
19: Presidente do TSE conclui primeiro turno das eleições 2026 e projeta mesma tranquilidade para a segunda fase do pleito.
18: STJ forma a maioria para admitir o primeiro processo da história de acordo com o filtro da relevância.
19: Boa noite, eu sou Marcela Luiza.
18: E eu sou Walter Lima.
19: A Constituição Federal completa 38 anos nesta segunda-feira. Promulgada em 5 de outubro de 1988, ela encerrou o período do regime militar e colocou a dignidade da pessoa humana no centro do ordenamento jurídico.
18: O Supremo Tribunal Federal é o guardião da Carta Magna e promove ao longo de toda essa semana eventos para celebrar a data.
19: O primeiro encontro comemorativo ocorreu hoje, na biblioteca do STF.
18: Na ocasião, o presidente do Supremo, o ministro Edson Fachin, destacou a importância da democracia prevista no texto constitucional de 88.
20: 38 anos formam o mais longo período de vigência democrática ininterrupta de nossa história republicana. E isso não é obra do acaso, nem de uma só geração. É fruto de escolhas diárias da eleitora que compareceu às urnas ontem, do servidor que cumpre a lei, da juíza que fundamenta suas decisões, da cidadania que reclama, da imprensa que informa, das instituições que se respeitam e cooperam pelo bem do Brasil.
19: A Justiça Eleitoral já se prepara para o segundo turno das eleições gerais de 2026.
18: A afirmação foi feita pelo presidente do TSE, ministro Cássio Nunes Marques, no balanço do primeiro turno das eleições. Na ocasião, ele também destacou a normalidade da votação, a segurança dos sistemas eleitorais e o trabalho realizado em todo o país para garantir o exercício do voto. Guilherme Firmino.
21: Após a apuração, Cássio Nunes Marques agradeceu aos eleitores e aos profissionais envolvidos na eleição e afirmou que a expectativa é de repetir no segundo turno a tranquilidade registrada nesse domingo.
22: Ressalto, todavia, que a eleição não termina quando a votação é encerrada. Ela se completa quando a vontade soberana do eleitorado é conhecida e respeitada.
19: A segunda sessão do STJ formou maioria para admitir o primeiro processo da história da corte para julgamento pelo filtro da relevância.
18: Nesse novo sistema, a questão federal discutida precisa ter relevância econômica, política, social ou jurídica, para além dos interesses das partes. Fátima Ochoa.
23: A análise da relevância foi proposta pelo ministro Sérgio Cuquina, presidente da Comissão Gestora de Precedentes do STJ. A discussão é para definir se o condomínio pode cobrar do condômino inadimplente honorários do advogado contratado para ajuizar a ação de cobrança e se há diferença entre essa hipótese e a referente à atuação do advogado fora da justiça. Os votos para definir se a questão apresenta ou não relevância para posterior julgamento de mérito estão sendo tomados em sessão virtual até 7 de outubro e os ministros podem mudar o voto até o final.
19: Começou hoje um mutirão da Justiça do Trabalho para analisar processos que envolvem pessoas com 60 anos ou mais.
18: É a ação em pauta a melhor idade, que vai até sexta-feira em todo o país. Rafael Silva.
24: A mobilização em pauta a melhor idade busca ampliar o acesso à conciliação em casos que envolvam pessoas com 60 anos ou mais. Mas essa é uma ação que deve ser tomada por advogados o tempo todo. Eles devem sempre deixar claro à justiça que aquele processo envolve pessoa idosa e assim chamar a atenção do judiciário para a prioridade no caso.
19: Justiça Federal mantém veto a obras de terminal de gás em Barcarena, no Pará.
18: A decisão atende a pedido do MPF. Vanessa Pereira.
25: A Justiça Federal manteve suspensa a construção de um terminal de gás em Barcarena, no Pará, e proibiu a concessão de novas licenças. A decisão rejeitou o pedido da empresa Termogás e determinou que o empreendimento só avance após a conclusão de estudos técnicos e a consulta prévia às comunidades quilombolas e tradicionais da região. A Justiça também deu 5 dias para o governo do Pará e o INCRA prestarem informações atualizadas sobre o caso.
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19: Uma boa noite.
18: E até amanhã.
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0: Eu sou Paula Groba.
1: E eu sou Humberto Pinheiro.
0: E estes são os destaques de hoje do Jornal do Senado, que começa agora.
1: 13 partidos terão representantes no Senado a partir de 2027.
0: Senadores começam a analisar fim da escala 6x1 nesta sexta-feira.
1: Mais de 33 milhões de brasileiros não votaram no primeiro turno, mas ainda podem votar no segundo.
0: Boa noite.
1: Boa noite.
0: O resultado das urnas vai redesenhar o mapa político do Senado a partir de 2027. Serão 13 partidos com pelo menos um representante na casa, em uma composição que reforça a força do PL. A legenda terá a maior bancada, com 28 senadores.
1: Mas o que esses números significam na prática para as votações e para as disputas de poder no Senado? O repórter Rodrigo Rezende explica.
2: A maior bancada é a do PL, com 28 integrantes, seguida pela Federação União Progressista com 12, PT com 9 e MDB com 8. Uma das senadoras eleitas pelo PL foi Carol de Tone, de Santa Catarina.
3: Então, o nosso compromisso é com a moralidade das instituições, dos órgãos públicos. Com certeza, nós vamos trazer mais investimentos, mais respeito com Santa Catarina. Acho que o nosso compromisso é esse.
2: O Partido Novo conseguiu eleger 3 representantes e a Rede Sustentabilidade terá novamente uma senadora, com Luiziane, do Ceará. Também terão senadores os seguintes partidos: Republicanos e PSD com 5 cadeiras, PSB com 4, PSDB e Podemos com 2 representantes cada e PDT com 1 vaga. Dos 32 senadores que tentavam a reeleição, 14 foram reeleitos. Com os dados atuais, a bancada feminina terá 18 representantes em 2027, a maior em um início de legislatura. Uma dessas mulheres é Marília Campos, eleita pelo PT em Minas Gerais.
4: Eu sou a pessoa que dialogo com todos os segmentos, especialmente aqueles segmentos que são civilizados. E é com essa postura que eu seguirei no Senado.
2: A composição partidária final do Senado será definida com o segundo turno da eleição de governadores em 3 estados: Acre, Amazonas e Tocantins. Nessas unidades da federação, senadores em exercício estão no segundo turno e uma possível vitória dará a vaga para o Senado aos seus suplentes.
0: E o Senado, que toma posse no ano que vem, terá uma combinação de nomes conhecidos e estreantes. 14 senadores foram reeleitos para mais 8 anos de mandato, enquanto 2 ex-senadores estarão de volta à casa.
1: E 38 eleitos vão ocupar o Senado pela primeira vez. É uma renovação que muda o perfil da casa, mas que ainda mantém nomes já conhecidos pelos brasileiros. A reportagem é de César Mendes.
5: Os eleitores de 2 estados decidiram manter os senadores que já estavam no cargo nas 2 vagas em disputa. No Amazonas, foram reeleitos Eduardo Braga, do MDB, e Plínio Valério, do PSDB. Em Sergipe, Rogério Carvalho, do PT, e Alessandro Vieira, do MDB. Outros 10 senadores que já estavam no cargo também foram reeleitos: Márcio Bittar, do PL, no Acre; Lucas Barreto, do PSD, no Amapá; Jacques Wagner, do PT, na Bahia; Cid Gomes, do PSB, no Ceará; Veneziano Vital do Rego, do MDB, na Paraíba; Humberto Costa, do PT, em Pernambuco; Marcelo Castro, do MDB, no Piauí; Eduardo Gomes e Carlos Portinho, ambos do PL, no Tocantins e no Rio de Janeiro, respectivamente; e Stevenson Valentim, do Podemos, no Rio Grande do Norte. Para o senador Alessandro Vieira, o novo Senado terá que ser diferente do atual para atender às expectativas dos eleitores.
6: Ele vai ter que provar para o povo que mereceu essa votação, essa confiança. O Brasil todo espera por um processo de depuração.
5: 2 ex-senadores voltam ao Senado no ano que vem: Renato Casagrande, do PSB do Espírito Santo, e José Medeiros, do PL de Mato Grosso.
0: E na volta dos trabalhos após o primeiro turno das eleições, senadores vão iniciar a análise da proposta de emenda à Constituição que acaba com a escala 6x1. O texto define que trabalhadores terão direito a 2 folgas a cada 5 dias trabalhados.
1: A proposta precisa passar por 5 sessões de debates no plenário antes de ser votada em primeiro turno. Repórter Pedro Pincer.
7: Nesta terça-feira, o Senado deve fazer a primeira sessão plenária para debater o fim da escala 6x1. 6 dias de trabalho e 1 de repouso. Depois de 5 debates em plenário, a proposta de emenda à Constituição poderá ser votada em primeiro turno. Se aprovada, segue para o segundo turno com outras 3 sessões de discussão. A senadora senadora Tereza Leitão, do PT de Pernambuco, destacou que a nova jornada permitirá uma nova dinâmica nas famílias brasileiras.
8: Que a mãe e o pai cheguem exausto para sentar, mas que cheguem feliz para ainda conversar, brincar, ler com seus filhos e suas filhas.
7: Já o senador Rogério Marinho, do PL do Rio Grande do Norte, lamentou que a PEC obrigue uma forma de contrato entre patrões e empregados.
9: E quando foi feita a modificação da legislação trabalhista em 2017, o único tema que foi consensualizado entre trabalhadores, empregadores e governo foi a necessidade de que preponderasse o negociado sobre o legislado.
7: O texto permite que as empresas tenham até 2 meses para adaptar a jornada para 42 horas semanais depois que a proposta virar lei. A partir daí, terão mais 1 ano para colocar a jornada em 40 horas.
0: E a Comissão de Constituição e Justiça pode aprovar o projeto que autoriza a divulgação de imagens e áudios de crimes em flagrante dentro de estabelecimentos comerciais.
1: A ideia é que o compartilhamento dessas informações ajude na identificação e denúncia de criminosos. As informações com o repórter Bruno Lourenço.
10: O relator, senador Espiridião Amin, do Progressistas de Santa Catarina, afirmou que o objetivo é combater a impunidade por meio da identificação e denúncia dos infratores.
11: É realmente o reino da maldade você ter uma preocupação maior com o delinquente do que com quem sofre a delinquência.
10: Para evitar abusos, o texto exige que o estabelecimento registre um boletim de ocorrência e proíbe a exposição de terceiros que não estejam envolvidos no crime e também prevê a responsabilização do lojista caso haja divulgação indevida de imagens sabidamente falsas. Depois da CCJ, o projeto de lei, que já passou pela Comissão de Segurança Pública, vai ao plenário do Senado.
0: Mais de 33 milhões de brasileiros deixaram de votar no último domingo. E entre os que foram às urnas, quase 6 milhões optaram pelo voto nulo ou em branco.
1: Os números mostram o tamanho da parcela do eleitorado que não escolheu nenhum dos candidatos nas urnas. Repórter Marcela Cunha.
12: O número representa mais de 21% do eleitorado e é o maior desde 1998. Por isso, o TSE informou que vai atuar para aumentar o comparecimento no segundo turno, marcado para o dia 25 de outubro. De acordo com o presidente do TSE, o ministro Cássio Nunes Marques, é preciso intensificar as ações, em especial entre os grupos para os quais o voto não é obrigatório, como quem tem 70 anos ou mais.
13: Não é o ideal, a abstenção de 20%. A ideia é intensificar e aperfeiçoar todos os mecanismos disponíveis para a justiça eleitoral para que a gente consiga diminuir esse percentual num segundo turno.
12: Segundo o presidente do TSE, a abstenção chega a cerca de 50% entre os maiores de 70 anos e a 20% entre os jovens de 16 e 17 anos. Além das ausências, o primeiro turno registrou 2 milhões e 200 mil votos em branco e 3 milhões e 600 mil votos nulos.
0: E quem não foi às urnas no primeiro turno ainda pode votar no segundo. Basta que o título de eleitor esteja regularizado.
1: A Justiça Eleitoral considera cada turno uma eleição independente. Portanto, a ausência na primeira etapa não impede a participação na votação de 25 de outubro, desde que a situação eleitoral esteja regular. Quem explica é a repórter Luísa Melo.
14: Cada turno eleitoral é tratado como um pleito independente. Então, mesmo sem ter participado da primeira rodada de votos, os eleitores podem ir às urnas no segundo turno. Basta que o título esteja regularizado. A ausência no primeiro pleito precisa ser justificada pelo eleitor até 3 de dezembro. O presidente do Tribunal Superior Eleitoral, ministro Cássio Nunes Marques, ressaltou a importância da participação no primeiro turno.
15: Quero, antes de tudo, agradecer às eleitoras e os eleitores brasileiros que compareceram às urnas e exerceram, mais uma vez, o direito fundamental de escolher os seus representantes.
14: De acordo com dados do TSE, a abstenção bateu recorde este ano com 33 milhões e 400 mil pessoas que não compareceram às urnas. No segundo turno, a votação é apenas para presidente da República e, dependendo do estado, para governador.
1: Música com a edição de Paula Groba e trabalhos técnicos de Eliseu Caires. O Jornal do Senado fica por aqui. Acompanhe agora as notícias da Câmara dos Deputados. Boa noite.
0: Boa noite e até amanhã.
16: Jornal Câmara dos Deputados. Câmara amplia a bancada feminina e passa a contar com 109 mulheres.
17: PL elege maior bancada e terá 121 deputados na próxima legislatura.
16: Nicolas Ferreira e Lucas Pavanato superam os 3 milhões de votos.
17: Boa noite. Os brasileiros foram às urnas neste domingo para participar do processo eleitoral.
16: A eleição presidencial de 2026 registrou mais de 119 milhões de votos válidos no primeiro turno, o maior número já registrado nesta etapa da disputa pelo Palácio do Planalto.
17: Os eleitores também votaram para escolher os próximos governadores, senadores, deputados federais e deputados estaduais.
16: Na Câmara dos Deputados, o PL elegeu a maior bancada para a próxima legislatura. A repórter Silvia Munhato explica como fica a correlação de forças na casa a partir do resultado das eleições deste domingo.
18: O PL elegeu a maior bancada da Câmara dos Deputados neste domingo e vai ter 121 deputados na próxima legislatura, que começa em 1º de fevereiro. Em 2022, o partido havia obtido 97 cadeiras. O segundo colocado para a Câmara foi a Federação PT-PCdoB-PV, com 88 deputados, 6 a mais que na última eleição. Além do PL e da Federação PT-PCdoB-PV, ganharam deputados em relação ao total eleito em 2022, o PSD, Republicanos, Podemos, Novo e Missão. O Novo teve um aumento de 3 para 10 deputados. Entre os que perderam, destaque para a Federação União PP, que passou de 105 para 87. PSDB Cidadania perdeu 7 cadeiras, chegando a 11. E o PDT ficou com 6 deputados, uma perda de 10 cadeiras. PSB e PSOL Rede mantiveram uma bancada de 15 deputados. Os outros

0: seguinte ao eleitorado. Também se deve à reforma do sistema político brasileiro que tem acontecido, que tem colocado aí cláusulas de barreira, que proibiu as coligações nas eleições proporcionais. Isso tudo está depurando o sistema, devagar, mas continuamente.
1: Também em entrevista ao painel eletrônico, o professor de ciência política da Universidade de Brasília, André Borges, afirma que foi uma eleição plebiscitária, citando a definição de segundo turno para presidente, que será disputado entre o senador Flávio Bolsonaro e o presidente Lula.
2: Ele mostra, né, um certo padrão, né, no comportamento do eleitorado, no que diz respeito ao fato de que quando a gente tem uma eleição, né, em que o presidente em exercício no cargo concorre à reeleição, invariavelmente, né, esse pleito ele acaba se tornando uma espécie de plebiscito sobre o governo. E eu acho que o grande desafio da campanha do Lula, né, sempre foi o fato de que ele não conseguiu, né, ao longo da campanha, melhorar os índices de aprovação do governo, né?
1: Os dois especialistas explicam, porém, que o sistema ainda mantém vários partidos e com resultados diversos nos estados. Portanto, a Câmara manterá, por exemplo, deputados mais voltados para a busca de recursos para suas regiões. E a falta de uma decisão sobre o executivo no primeiro turno deverá, segundo eles, adiar votações mais polêmicas. Dos 513 deputados federais eleitos, 183 vão exercer seu primeiro mandato na Câmara dos Deputados. Esse número representa uma taxa de renovação de 35,67%. Já o número de deputados reeleitos é de 301, 58,6% do total de deputados que foram eleitos titulares nas eleições de 2022, ou suplentes, que foram efetivados como titulares ao longo da atual legislatura. Da Rádio Câmara de Brasília, Silvia Minhato.
3: Eleições. Novas deputadas serão 21% do total de parlamentares na Câmara, percentual acima da atual legislatura, mas ainda abaixo do total de mulheres na população brasileira. A repórter Paula Bittar traz uma análise sobre o crescimento da bancada feminina para a próxima legislatura.
4: O número de mulheres eleitas para a Câmara aumentou, mas a representação feminina entre os deputados continua muito abaixo da proporção da população. A partir de 1º de fevereiro do ano que vem, as mulheres representarão 109 dos 513 parlamentares da Câmara, 19 a mais que o número atual. Ainda assim, enquanto são mais de 51% da população brasileira, serão pouco mais de 21% dos deputados federais. 59 delas, ou 54%, foram reeleitas. A federação composta por PT, PCdoB e PV elegeu a maior parcela de mulheres, somando 34 cadeiras, o equivalente a 31% da representação na casa. Os colégios eleitorais do Sudeste foram os principais responsáveis pela formação dessa nova bancada. São Paulo elegeu 16 deputadas, concentrando 14,7% de todas as cadeiras ocupadas por mulheres na casa. Logo atrás, Minas Gerais e Rio de Janeiro garantiram 11 e 10 parlamentares, respectivamente. Fora do eixo Sudeste, Bahia, Pernambuco e Santa Catarina destacam-se com 6 deputadas eleitas em cada estado. Por outro lado, Distrito Federal, Piauí e Roraima encerraram a apuração sem eleger mulheres para a nova legislatura. A deputada Érica Hilton, do PSOL de São Paulo, foi reeleita como a mulher mais votada da história da Câmara dos Deputados, com 1,5 milhão de votos conquistados. Hilton foi uma das duas primeiras mulheres trans eleitas para a Câmara, ao lado de Duda Salabert, do PSOL de Minas Gerais, em 2022. Em Minas Gerais, Duda Salabert aparece como a terceira mais votada, com quase 230 mil votos, e também deve assumir um novo mandato. Magda Morfato, do PL de Goiás, aos 77 anos, será a integrante com mais idade em exercício na casa. A cientista política Hanna Marussi considera positivo o aumento na bancada feminina e atribui essa elevação ao financiamento das campanhas.
5: Os partidos tinham até 8 de setembro para fazer o repasse para mulheres, pessoas negras e indígenas, e de um modo geral, esse prazo foi cumprido. Claro que tiveram partidos que individualmente não cumpriram, mas o montante geral do Fundo Especial de Financiamento de Campanha, esse dinheiro foi destinado. Então, tanto o montante quanto o momento em que ele entra faz toda a diferença para a eleição de mulheres.
4: Na análise da composição da bancada, a cientista política ressalta que ela se divide principalmente

0: principalmente em esquerda e direita, com o centro esvaziado. Ana Marúcia aponta, por outro lado, que no Senado a votação foi expressiva para mulheres de direita.
1: A gente tem um crescimento expressivo também de mulheres eleitas, porém, essas mulheres, muitas delas, se colocaram e fizeram sua campanha deslocada de valores ligados aos direitos das mulheres, algumas até se posicionando contra o voto feminino. Então a gente tem um crescimento de mulheres muito mais ligadas ao conservadorismo, muito mais ligadas ao espectro de direita no Senado. E isso é uma tendência do Senado como um todo, né? O crescimento do conservadorismo no Senado foi bastante expressivo. A direita agora, pela primeira vez, é maioria no Senado Federal.
0: Para o Senado, entre as 54 vagas em disputa, 12 foram para mulheres. É o maior número de senadoras eleitas em um mesmo pleito desde a redemocratização. Até então, o recorde havia sido registrado em 2002, quando 8 mulheres conquistaram cadeiras na casa. Em 2018, última eleição em que também foram renovados 2/3 do Senado, 7 mulheres foram eleitas. Com o resultado, a bancada feminina deve passar das atuais 15 para 18 integrantes a partir de 2027. Da Rádio Câmara, de Brasília, Paula Bittar.
2: Política. Campeões de votos ajudam a ampliar as bancadas de seus partidos na Câmara. Antônio Vital tem as informações.
3: O resultado final das eleições para deputado federal apontou a existência de candidatos muito bem votados que funcionaram como puxadores de votos para seus partidos e acabaram contribuindo para que outros parlamentares, que não teriam individualmente votos suficientes para se eleger, também conquistassem uma vaga. Puxadores de votos são aqueles candidatos que obtiveram votação acima do chamado quociente eleitoral, que é o cálculo usado para apontar quantas vagas cada partido tem por estado. Foi o caso, por exemplo, de 2 deputados do PL, Nicolas Ferreira, em Minas Gerais, e Lucas Pavanato, em São Paulo. Os dois receberam mais de 3 milhões de votos e ajudaram a ampliar a bancada do PL na Câmara. Em Minas Gerais, o PL elegeu 21 deputados, sendo que 9 deles não teriam sido eleitos sem os votos de Nicolas. Um deles, Sargento Melo Casal, acabou eleito com apenas 25 mil votos. Em São Paulo, os votos a Pavanato ajudaram a eleger 7 deputados que não teriam votos suficientes entre os 19 eleitos pelo PL. Isso porque, na eleição para deputado, os votos são computados para o partido ou federação do candidato. Quanto maior essa soma, mais cadeiras o partido tem. Também em São Paulo, a deputada Érica Hilton recebeu mais de 1,5 milhão de votos, o que ajudou o partido dela, o PSOL, a conquistar 6 vagas na Câmara, uma a mais do que teria direito se não fossem contabilizados os votos para o partido. O ponto em comum entre os campeões e as campeãs de votos é a campanha com forte presença nas redes sociais. Para o cientista político André Borges, da Universidade de Brasília, a campanha pelas redes sociais é uma nova maneira de fazer política que veio para ficar.
4: Candidatos mais localistas, né, ex-prefeitos, ex-vereadores, geralmente eles vão ter aquela votação ali mais concentrada, né, no seu município. E o que a gente observa nos últimos anos é que a campanha através da rede, ela me permite chegar a um custo relativamente baixo, né, a eleitores que estão espalhados ali, né, pelo território do estado, né? Então você passa a ter um tipo diferente de campanha, né? Eu acho que é um novo jeito de fazer política que veio para ficar e que está abrindo espaço também para a ascensão de novas lideranças.
3: Consultora legislativa da Câmara dos Deputados, Manuela Nonô, também relacionou a presença nas redes sociais ao resultado da votação.
5: Quando você se torna conhecido pelas redes sociais, se torna quase natural você ter uma votação, embora essas realmente tenham sido extraordinárias. Eu quero dizer aqui que o Nicolas sozinho teve 27,41% dos votos válidos de Minas. O PL fez 19 cadeiras. Sem o Pavanato, ficaria 12. Então, o Pavanato deu 7 cadeiras para o PL. Ele teve 47,26% de todos os votos do PL de São Paulo. Isso é muita coisa.
3: Outros candidatos também ajudaram a ampliar a bancada de deputados em seus estados graças à grande quantidade de votos. André Fernandes, do PL, foi eleito com quase 700 mil votos no Ceará, mais de 12% dos votos do estado. E Júlia Zanatta, também do PL, recebeu 560 mil votos, o equivalente a 13% de todos os votos de Santa Catarina. Também foi eleito com 13% dos votos no Distrito Federal o candidato Fábio Félix, do PSOL. Da Rádio Câmara, de Brasília, Antônio Vital.
2: Trabalho.
1: A notícia de que postos de gasolina estavam obrigando as frentistas a trabalharem de biquíni motivou um debate sobre os limites das empresas na definição dos uniformes de seus funcionários.
2: A questão chegou à Câmara dos Deputados, onde uma proposta foi apresentada para impedir que as vestimentas nas empresas violem a dignidade do trabalhador. O repórter Luiz Cláudio Canuto tem os detalhes.
6: Está na Comissão de Constituição e Justiça da Câmara dos Deputados projeto que cria regras para uso de uniformes de trabalhadores. A intenção é evitar a violação da dignidade do empregado. Atualmente, a CLT define que cabe ao empregador definir o padrão de vestimenta dos empregados, sendo permitida a inclusão no uniforme de logomarcas da própria empresa ou de empresas parceiras e de outros itens de identificação relacionados à atividade desempenhada. A proposta proíbe diferenças que destoam da finalidade da profissão e veda a imposição de roupas que provoquem riscos físicos ou ambientais desnecessários. A autora do projeto, deputada Laura Carneiro, do PSD do Rio de Janeiro, explicou o que a motivou a apresentar a proposta.
7: Na verdade, esse projeto surge de uma modinha que apareceu, que as mulheres tinham que estar no posto de gasolina vestidas de biquíni, como se a pessoa vai pôr gasolina apenas para ver aquelas mulheres seminuas. E isso é um completo absurdo, um desrespeito às mulheres brasileiras, um desrespeito ao corpo, um desrespeito à identidade e muito mais um desrespeito à profissional. Você não está tratando de uma mulher que vai vender o seu corpo. Ela está vendendo um produto e ela não tem que utilizar o seu corpo para isso. É um completo absurdo. É entender que a mulher é um objeto, é tudo que a gente batalha, é o que alimenta essa política do machismo, né? O que alimenta essa visão torpe de que mulher é objeto, e é isso que a gente combate todos os dias. Então não faz nenhum sentido a gente não ter apresentado esse projeto e eu espero que ele seja aprovado.
6: O texto original proibia qualquer uniforme que expusesse o corpo de forma indevida ou que fosse incompatível com a natureza do trabalho e determinava que as normas internas das empresas sobre uniformes deveriam observar critérios de conforto e respeito à diversidade corporal. Na Comissão de Trabalho, a relatora, a deputada Rogéria Santos, do Republicanos da Bahia, optou por uma redação que retirasse o caráter moralizante da proposta e preservasse a autonomia das empresas na gestão da força de trabalho. A comissão acompanhou a sugestão da relatora. Pelo texto aprovado, o empregador não pode exigir dos empregados o uso de vestimentas incompatíveis com a finalidade da atividade. A proposta aguarda a avaliação da Comissão de Constituição e Justiça. Se aprovada, poderá seguir diretamente ao Senado. Para virar lei, precisa ser aprovada pelos deputados e senadores e depois ser sancionada pela Presidência da República. Da Rádio Câmara de Brasília, Luiz Cláudio Canuto.
8: Segurança Pública.
1: Comissão aprova a realização de campanha contra a divulgação de dados de autor de crimes em escolas. A repórter Maria Neves tem os detalhes.
9: A Comissão de Segurança Pública da Câmara dos Deputados aprovou o projeto que prevê a realização de campanhas de conscientização sobre a divulgação de dados pessoais de autores de homicídios em escolas. Pela proposta, as ações deverão incentivar a cobertura jornalística responsável e ética que priorize o interesse público. O texto original do deputado Dr. Jaziel, do PL do Ceará, proíbe a divulgação de informações como nome e foto do autor de crimes cometidos. Objetivo de provocar terror social ou generalizado. Doutor Jaziel propõe, inclusive, punições para quem incorrer na conduta, mesmo para os meios de comunicação. O relator na Comissão de Segurança Pública, deputado delegado Paulo Bilinski, do PL de São Paulo, no entanto, recomendou a aprovação da versão apresentada pelo relator na Comissão de Comunicação, deputado Kleber Verde, do MDB do Maranhão. Kleber Verde considera que proibir veículos de imprensa de divulgar nomes de pessoas envolvidas em crimes de terrorismo consiste em censura prévia, o que é proibido pela Constituição.
10: Apesar de reconhecermos os nobres desígnios esculpidos na concepção desses projetos de lei, suas concepções materiais violam o comando constitucional que veda a censura prévia, tornando-se incompatíveis com a sistemática do nosso ordenamento fundamento constitucional.
9: O projeto, que prevê a realização de campanhas de conscientização sobre a divulgação de dados pessoais de autores de homicídios em escolas, ainda será analisado pela Comissão de Constituição e Justiça. A proposta também terá de ser votada pelo plenário e, se aprovada, terá de seguir para o Senado. Da Rádio Câmara de Brasília, Maria Neves.
2: Termina agora o Jornal Câmara dos Deputados, produzido pela Rádio Câmara, com trabalhos técnicos de Everson Urani e apresentação de Luciana Vieira e José Carlos Andrade. Uma ótima noite para você.
1: O Jornal Câmara dos Deputados volta amanhã. Fique agora com as notícias do Tribunal de Contas da União.
8: Minuto do TCU.
11: O Tribunal de Contas da União avaliou a atuação do governo federal diante dos apagões de energia em São Paulo. A fiscalização analisou a atuação do Ministério de Minas e Energia e da Agência Nacional de Energia Elétrica no acompanhamento dos serviços da empresa Enel. A concessionária atende mais de 8 milhões de consumidores em 24 municípios, incluindo a capital paulista. O TCU constatou que o tempo médio para restabelecer a energia passa de 10 horas e está acima das médias nacional e estadual. Desde que assumiu a concessão em 2018, a Enel acumulou mais de 320 milhões de reais em penalidades. O contrato termina em 2028. Por isso, o TCU determinou que o Ministério e a Agência Reguladora apresentem, em 60 dias, cronograma para garantir a continuidade do serviço. 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
8: 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Boa noite.

0: 20h01.
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0: 7:29.
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